0: Sensacional. Boa noite, Edson. Aqui é o Gilberto Varela de Laje, Santa Catarina. Mais uma vez ouvindo o melhor som da pista. Com a querida Franciele Freitas, tá super o programa. Boa noite, Edson. Manda uma música boa aí pra mim curtir. É o Careca de Guaporé. Que beleza. Alô, gente querida de Guaporé. Boa noite, Edson. Aqui é o Luciano Albuquerque do Parque Oasis, Caxias do Sul. Sempre ouvindo esse programa incrível dos finais de semana na sua voz. Tá pedindo músicas aqui também, oferecendo a todos os ouvintes um grande abraço, grande Luciano. Obrigadão, meu querido, obrigado pela sintonia. Vamos atendendo, vamos lá. Um abraço ao Jairo de Oliveira, bairro Bonfim, Porto Alegre. E mando uma alusão para os amigos de Cambará do Sul e Caxias do Sul. Boa noite, meu querido. E esse horário é show de bola. Estamos aqui sintonizados na programação da 100.9. Alô, você do telefone, boa noite.
1: E aí, meu Gerson, já tô esperando a buzina.
0: Aí, meu querido Fernando Bach, um caminhão de felicidades, Fernando. Sensacional. Boa noite, Edson, na escuta desse programa, uma ótima semana, alô nosso querido Leco, um abraço Leco, alô Porto Alegre. Boa noite, meu amigo Edson de Souza, gostaria de ouvir Sun and Love, oferecendo a todos que estão ouvindo na melhor. Aqui estou trabalhando e ouvindo a programação da Espaço Grande Maicon aí em Carlos Barbosa, legal Maicon, mais uma vez muito obrigado. Boa noite, campeão de audiência, Alamir DJ, na escuta em São Sebastião do Caí. À noite na Espaço FM, até a meia-noite, nós estamos juntos, na mesma sintonia. À noite na Espaço FM, tem gente na linha, vamos atender. Alô, você do telefone, boa noite.
2: Boa noite. Eu sou o Luiz Miguel. Você pode mandar a música Anos Que Amém pra toda a família escutar. Tá? Tchau.
0: Tá aí, Luiz Miguel.
2: Buzina do caminhão de felicidade.
0: Aí, meu querido Luiz Miguel, um caminhão de felicidade. Sensacional. Até a meia-noite, nós estamos juntos.

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Olha, hoje dia 27, deixa eu aqui mandar um parabéns muito especial, nossa querida amiga Maríndia Mari, não é? Aí no bairro Cinquentenário, pro Gira, o seu esposo, toda a família, desejando a você, Mari, muitas felicidades, muitas alegrias, um feliz e abençoado aniversário. Parabéns, querida Mari Maríndia, que hoje completa mais um ano de vida. À noite na Espaço FM, a gente abre esse bloco com Paula Toller.

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1: A noite na Espaço FM. 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Boa noite na Espaço FM. Vamos interagindo, você que tá mandando para cá o seu alô, o seu recado. Olha, mais uma vez, um abração ao Paulo Junks, a Alexandra, o Alexandre ouvindo em Porto Alegre, parabéns pelo belo programa. Que legal, Paulo Junks mandou aqui pra gente aqui um vídeo, curtindo aí o somzão da Espaço FM, com a família e no Dom Diogo Baixo, município de São José do Sul, a mãe é Dona Nilce, pessoal ouvindo aí no 3 em 1 aí a milhão, o somzão da Espaço FM, que maravilha. Alô, você do telefone, boa noite.
2: Boa noite, meu amigo Edson de Souza, que é o Diego de Bento, você escutando a Resposta FM, 100.9. Roda a música da Bombolina, do Planeta Mix, pra lembrar do teu programa antigo ali, Ligação Direta. Eu sempre escutei a Rádio Passo, desde 2001 até hoje, 2026. O teu programa e a rádio. Eu escuto todo dia, Espaço FM. E Bento Gonçalves, um abraço.
1: Que beleza! Que bacana! Alô, Diego Dapper. Desde 2001, acompanhando sempre a programação da Espaço FM. Que maravilha! Boa noite, Edson. Tiago de Veranópolis. Toca uma música romântica dos anos 2000. Quero dizer que eu ouço você há mais de 20 anos. E quero oferecer para minha esposa Tainara e os filhos Murilo, Miguel e Matheus. E queremos a buzina do caminhão da Espaço. Espetacular, que beleza. Muito boa noite, Edson. Estou na escuta da Espaço FM. A cidade de Guaurama, Rio Grande do Sul, é o Gilson Antônio Maieschi. Pede um buzinaço de felicidades também. E a gente atende essa galera. Boa noite, Edson. Quero oferecer para os meus dois irmãos que estão de aniversário hoje, a Tati de Caxias do Sul, do Pôr do Sol. Essa rádio é nota 10. Parabéns, estou sempre ligadinha na Espaço FM. Queremos um caminhão de felicidades. E a gente vai atendendo, é claro. Boa noite, Edson de Souza. É o Fabiano de Caxias do Sul, da equipe da RGE. Especialmente mando um abraço para a equipe 1246 e para as equipes da RGE que estão assim como nós, trabalhando e ouvindo a melhor rádio. Um grande abraço e manda a buzina do caminhão para a galera da RGE aí também. Aí, moçada, que bacana! Boa noite, Edson. Aqui é o Kleber Gloss, de Conceição de Linha Feijó, Caxias do Sul, prestigiando esse programa que atravessa gerações. Lembranças boas dos tempos e das baladas no Santa Rita, São Gotardo, na Lavalbone e outras. Parabéns pelo belo trabalho ao longo dos tempos. Toca qualquer uma dessa programação maravilhosa. Quero oferecer para a esposa Nilva e filho Vinícius, filhos Vinícius e Rafaela. Alô, Kleber Kloss, a você e essa linda família, um grande abraço. Boa noite, Edson, gostaria de ouvir, deixa eu ver aqui, esse recadão. Ah, ok. Adriano Borges de Caxias do Sul, grande Adriano, do bairro Desvio Risso, isso aí. Oferecendo para os amigos que também estão na lida, estão trabalhando, motoristas da Dani Transportes, e a todos os motoristas, um grande abraço e a gente faz a nossa homenagem. Naturalmente, é claro, é claro. Boa noite, Edson. Quero homenagear meu esposo Gilberto Marqueto, que no dia 28, amanhã, estará de aniversário e recebe as homenagens da esposa Rosalene e dos filhos Rafael, Rodrigo e Renan, das noras Jéssica e Letícia e dos netos Pedro Henrique e Ágata e de todos os amigos, desejando para o seu Gilberto Marqueto um feliz e abençoado aniversário. Que maravilha! Boa noite, Edson. Manda um buzinaço da Espaço FM para a cidade de Guaurama, Rio Grande do Sul. E estamos na escuta. É o Gilson ligado com a gente. Vamos até lá. Definitivamente na Espaço FM. A sua noite é melhor. Até a meia-noite nós estamos juntos nesta mesma sintonia.

noite na Espaço FM. Olha, deixa eu aqui mandar um grande abraço. A gente até homenageamos aí antes os aniversariantes de hoje, mas de maneira muito especial, um feliz e abençoado aniversário para a querida Diana Balzan. A Diana, que hoje completa 20 anos, recebe um carinho especial aí do paizão Edmar, de toda a família. Diana, parabéns. Feliz e abençoado aniversário para você. Eu vou mandar um caminhão de felicidade para você, querida Diana. Feliz aniversário.

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15: 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Olha, gente, a vitamina D, obtida principalmente por meio da exposição aos raios solares, regula a concentração de nutrientes vitais para o funcionamento do corpo humano. Segundo pesquisadores, em um novo estudo, ela pode também ser uma aliada na prevenção à demência. Foi observado que adultos com distúrbios do sono e comprometimento cognitivo leve que tomavam suplementos de vitamina D, considerado em alta dosagem, apresentaram melhor função cognitiva do que aqueles que não tomavam. Vitamina D, não é? Que é obtida principalmente por meio da exposição aos raios solares. Regula a concentração de nutrientes vitais para o funcionamento do corpo humano e, segundo esse novo estudo, ela pode também ser uma aliada na prevenção à demência. À noite na Espaço FM, mais uma vez, muito obrigado a você que nos acompanha, quem está com o rádio ligado desde o início do programa, você que está interagindo, fazendo a sua homenagem, mandando para cá áudios, vídeos, fotos, curtindo essa noite do domingão, ao som da Rádio dos Melhores Ouvintes, nosso muito obrigado. A Espaço FM, que na última quarta-feira, agora dia 23 de setembro, completou os seus 37 anos. Com músicas, com informação, uma rádio que é referência, né? Classe especial, parabéns à nossa querida Espaço FM e aos nossos ouvintes que fazem parte dessa linda história. A noite na Espaço, a gente traz as românticas da Espaço FM e a gente abre com Mariah Carey.

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2: Os anéis mostram muitos anos. E o broto ainda encontra espaço na madeira. Envelhecer muda o corpo, a rotina e algumas possibilidades, mas não encerra automaticamente a curiosidade nem a vontade de viver coisas novas. Talvez você perceba menos disposição, precise de mais tempo ou já não se reconheça numa fotografia. Essas mudanças podem trazer tristeza. Não é preciso gostar de cada marca para respeitar a pessoa que você se tornou. O problema surge quando a idade vira uma sentença para tudo. Você deixa de tentar usar uma roupa, aprender ou conhecer alguém porque imagina que certas experiências já não combinam com a sua fase. Olhe para o desejo antes de olhar para o número. O que você gostaria de fazer hoje, dentro das condições reais? Talvez seja necessário adaptar o ritmo, pedir ajuda ou escolher outra forma. Mas adaptação não é o mesmo que desistência. Cuide também do que o corpo sinaliza. Buscar orientação, respeitar o descanso.

e aceitar apoio preservam a autonomia. Não retiram o seu direito de decidir. Cuidado não precisa virar prisão. Ao conviver com alguém mais velho, evite tratar toda vontade como ingenuidade. Pergunte, escute e ofereça ajuda sem assumir o controle. Experiência e necessidade de apoio podem existir na mesma pessoa. Também não use a juventude como única medida de beleza ou valor, ou como a melhor fase da vida. O tempo muda a aparência, mas não retira de ninguém o direito de ser visto com interesse, respeito e desejo. Os anos fazem parte da madeira, não são um defeito escondido nela. História também pode sustentar novos interesses. Enquanto houver vontade, ainda existe espaço para aprender, participar e descobrir uma parte da vida que não apareceu antes. Envelhecer não apaga as partes de você que ainda querem viver.

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1: 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Olha, deixa eu só fazer uma correção aqui numa pronúncia, né? Eu tenho um sobrenome que é Jungs, eu acabei falando Jungs, me perdoe, mas é Jungs, né? Mas muito bem, tá aí, tá valendo sem dúvida alguma o recadão, né? Toda a família Jungs, o nosso grandioso abraço. Oh, buenos a todos os ouvintes, em especial para a turma da Codeca, Edson. Rapaz do céu, inventei um trem aqui pra tomar Campari, laranja, gelo, hortelã. Rapaz, o drink tá bonito, hein? Mandou um vídeo aqui, espetacular. Bairro Charqueadas, Caxias do Sul, que legal, que bacana. Vamos atendendo. Boa noite, Edson de Souza. Sou a Melissa de Caxias do Sul, do bairro Desvio Rio. Gostaria de pedir músicas. Oferecendo para o maridão Adriano Borges e os filhos Guilherme, Isabelle, Nicole e Brenda. Meus orgulhos, é que legal. Sensacional, que bacana, toda a família. Um abraço, obrigado, viu, Melissa? Tem gente na linha, alô, você do telefone, boa noite. Boa noite, vamos atender, vamos lá.
2: Boa noite, Edson. Aqui é a Rosa de Caxias. Queria ver se você podia tocar pra mim a música Bolero de Ravel. Faz muito tempo que eu não ouço. Lembra de mim?
1: Claro que eu me lembro, Rose. Bolero de Ravel. E essa música é top mesmo, hein? Puxa, boa pedida, hein? Boa pedida, Roselaine. Obrigado, viu, Rose? Nosso ouvinte aí de muito tempo. Que bacana. Boa noite, Edson. Julieta de São Vendelino. Quero mandar uma música pro Jair Sipe, que está sempre escutando o teu programa. Boa noite, Edson, seu programa é show. Uma volta no passado e curtir o presente. Abraços ao Beto em Caxias do Sul. Essa gente querida que se liga na Rádio dos

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À noite na Espaço FM, deixa eu mandar um grande abraço aos nossos queridos ouvintes em Lagoa Vermelha, pessoal que acompanha a gente em Anahec, um abraço a São Francisco de Paula, boa noite Carlos Barbosa, boa noite Nova Prata, boa noite Veranópolis, boa noite Nova Roma do Sul, boa noite Bom Jesus, boa noite Nova Pádua, boa noite Flores da Cunha, boa noite Garibaldi, boa noite nossa querida Bento Gonçalves. À noite na Espaço a gente abre esse bloco. Tivemos aí nessa semana uma perda grande no cenário da música brasileira, da música sertaneja. Perdemos o cantor Rick, da dupla Rick Renner, que fez parte sempre da programação, especialmente do Ligação Direta. É um grande talento da música, sem dúvida alguma. A gente vai abrir esse bloco com eles, Rick e Renner, Ela é Demais.

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2: A caixa de música toca perto da janela, sem plateia e sem anúncio. Nem tudo que dá sentido à vida precisa ser visto, elogiado ou transformado em uma conquista para contar aos outros. Pode-se cuidar de uma planta, preparar algo com calma, aprender por curiosidade ou manter um pequeno costume que faz bem. São coisas simples, mas ajudam a sustentar os dias por dentro. Vivemos cercados pela ideia de que algo só vale quando produz resultado, dinheiro ou reconhecimento. Assim, até o descanso e o prazer começam a pedir uma justificativa para existir. Tente perceber o que você faria mesmo se ninguém soubesse. Essa pergunta pode revelar interesses que ficaram escondidos sob a obrigação de parecer útil ou interessante o tempo inteiro. Escolha um espaço pequeno para isso na semana. Não precisa anunciar um projeto nem transformar o gosto em desempenho. Deixe que a experiência tenha valor enquanto acontece, sem exigir que leve a algum lugar maior. Também respeite os prazeres simples de quem vive perto. Nem toda atividade precisa de correção, conselho ou comparação. Às vezes, a melhor companhia é apenas permitir que a pessoa aproveite do jeito dela. Isso não significa fugir das responsabilidades. Significa lembrar que uma vida feita apenas de obrigações perde cor. O que traz interesse e descanso também ajuda você a enfrentar o que é difícil. A música não deixa de existir porque ninguém bateu palmas. Sua vida também é feita de momentos que não aparecem para o mundo, mas ajudam você a permanecer inteiro nele. O sentido pode morar numa coisa pequena, silenciosa e verdadeira. A vida também encontra sentido nas coisas que

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25: Simbora, gente!
1: 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A noite na Espaço FM, deixa eu, olha, gente, mandar um grande abraço à equipe Pisa Dance, meu amigo Alamir DJ. Todas as vezes que eu ouço essa música aqui do Brothers, de Essentomile, eu me lembro que essa música foi me apresentada numa festa na Vila Jansen, a qual o Pisa Dance estava sonorizando, e o Alamir falou: Edson, escuta essa música. Foi assim um lançamento, e na hora que eu ouvi, falei: caramba, que música! E é uma das clássicas aqui da Espaço FM. Deixa eu puxar um trechinho dela aqui novamente, ó. Brothers, 1600 mil. Muito legal. Alamir, parabéns a toda a sonorização, toda a equipe, né? A estrutura que proporcionou mais uma grande festa yesterday, não é? Que espetáculo. Um grande abraço a todos os ouvintes aí. Eu já deixei agendado, já tá na minha agenda, que na próxima festa yesterday estarei presente. Faço questão de fazer parte dessa festa linda, que é um programa de rádio, né? Que virou festa em grande estilo. A noite na Espaço FM, a gente abre esse bloco com Fábio Júnior.

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Boa noite a você ligado com a gente. Olha, amanhã, segunda-feira, dia 28 de setembro, é o Dia Mundial contra a Raiva. É o Dia Internacional do Acesso Universal à Informação. E amanhã também é aniversário de Santa Cruz do Sul. À noite na Espaço FM, a gente traz um bloco italianíssima. E na primeira tem Laura Pausini e James Blunt.

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Stavolta ascolta.

0: os anéis mostram muitos anos e o broto ainda encontra espaço na madeira. Envelhecer muda o corpo, a rotina e algumas possibilidades, mas não encerra automaticamente a curiosidade nem a vontade de viver coisas novas. Talvez você perceba menos disposição, precise de mais tempo ou já não se reconheça numa fotografia. Essas mudanças podem trazer tristeza. Não é preciso gostar de cada marca para respeitar a pessoa que você se tornou. O problema surge quando a idade vira uma sentença para tudo. Você deixa de tentar usar uma roupa, aprender ou conhecer alguém porque imagina que certas experiências já não combinam com a sua fase. Olhe para o desejo antes de olhar para o número. O que você gostaria de fazer hoje, dentro das condições reais? Talvez seja necessário adaptar o ritmo, pedir ajuda ou escolher outra forma. Mas adaptação não é o mesmo que desistência. Cuide também do que o corpo sinaliza. Buscar orientação, respeitar o descanso e aceitar apoio preservam a autonomia. Não retiram o seu direito de decidir. Cuidado não precisa virar prisão. Ao conviver com alguém mais velho, evite tratar toda vontade como ingenuidade. Pergunte, escute e ofereça ajuda sem assumir o controle. Experiência e necessidade de apoio podem existir na mesma pessoa. Também não use a juventude como única medida de beleza ou valor, ou como a melhor fase da vida. O tempo muda a aparência, mas não retira de ninguém o direito de ser visto com interesse, respeito e desejo. Os anos fazem parte da madeira, não são um defeito escondido nela. História também pode sustentar novos interesses. Enquanto houver vontade, ainda existe espaço para aprender, participar e descobrir uma parte da vida que não apareceu antes. Envelhecer não apaga as partes de você que ainda querem viver.
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0: E assim chegamos ao final de mais um programa Noite na Espaço FM, desejando a você uma semana simplesmente mágica. 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Nosso encontro já está marcado para o próximo domingo a partir das 19 horas. Lembrando que logo mais às 6 da manhã, meu amigo Rogério Portolan dá início na programação da Espaço FM com o Panorama, o show da informação. Uma excelente e abençoada semana. E tenha certeza, foi muito bom ter estado com você.
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6: Muito bom, muito bem. Com licença, bom dia, com licença. Cravou 6 horas no ponto, tempo estável, muita chuva, temperatura 16 graus, máxima para hoje entre 20 e 22 graus. E a previsão é de chuva para o dia inteiro. Previsões da meteorologia. Que chova, mas que não tenha dano, gente, como a gente teve segunda-feira passada, enfim, é uma preocupação muito grande, uma mobilização muito grande, autoridades preocupadas, inclusive, com essa chuva que tem previsão para a semana inteira, praticamente, aí. Vambora, vamos acelerada, gente, 6 horas e 1 minuto, pedir com licença, desejar boas-vindas, 6 horas e 1 minuto, Buscaino Imóveis e Projetos, estamos na Espaço FM, Cooperativa Vinícola São João, vinho é aconchego, vinho é pausa, é prazer, peça Castela Mari e San Diego. Edson, recado bonito aqui, envelhecer não apaga em você as partes que ainda querem viver. Mensagem bonita para começar muito bem esta segunda-feira. Estamos aqui na Espaço FM, nas ondas da Espaço. Bom dia, Edson.
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8: Os anéis mostram muitos anos e o broto ainda encontra espaço na madeira. Envelhecer muda o corpo, a rotina e algumas possibilidades, mas não encerra automaticamente a curiosidade nem a vontade de viver coisas novas. Talvez você perceba menos disposição, precise de mais tempo ou já não se reconheça numa fotografia. Essas mudanças podem trazer tristeza. Não é preciso gostar de cada marca para respeitar a pessoa que você se tornou. O problema surge quando a idade vira uma sentença para tudo. Você deixa de tentar usar uma roupa, aprender ou conhecer alguém porque imagina que certas experiências já não combinam com a sua fase. Olhe para o desejo antes de olhar para o número. O que você gostaria de fazer hoje, dentro das condições reais? Talvez seja necessário adaptar o ritmo, pedir ajuda ou escolher outra forma. Mas adaptação não é o mesmo que desistência. Cuide também do que o corpo sinaliza. Buscar orientação, respeitar o descanso e aceitar apoio preservam autonomia. Não retiram o seu direito de decidir. Cuidado não precisa virar prisão. Ao conviver com alguém mais velho, evite tratar toda vontade como ingenuidade. Pergunte, escute e ofereça ajuda sem assumir o controle. Experiência e necessidade de apoio podem existir na mesma pessoa. Também não use a juventude como única medida de beleza ou valor, ou como a melhor fase da vida. O tempo muda a aparência, mas não retira de ninguém o direito de ser visto com interesse, respeito e desejo. Os anos fazem parte da madeira, não são um defeito escondido nela. História também pode sustentar novos interesses. Enquanto houver vontade, ainda existe espaço para aprender, participar e descobrir uma parte da vida que não apareceu antes. Envelhecer não apaga as partes de você que ainda querem viver.

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1: Senhoras e senhores, bom dia. 6:09, repito, 6:09, temperatura. Estamos com 16 graus, tempo instável com chuvas. Essa mensagem linda aqui que o Edson leu, quem quiser ter essa mensagem no WhatsApp, é só pedir que durante a manhã a equipe da Espaço repassa para você. Envelhecer não apaga em você as partes que ainda querem viver. Sensacional, e tudo a ver. Irani Rode, muito obrigado, bom dia, nas ondas da Espaço FM, Cooperativa Vinícola São João, Buscaíno Imóveis e Projetos. Começar já de manhã cedinho com a benção do Padre Johnny Facchinelli. Padre Johnny, muito obrigado e uma grande semana muito produtiva para todos. Semana iluminada e abençoada a todos sob a proteção de Nossa Senhora de Caravaggio. Abraços, Padre Johnny. Johnny, muito obrigado. Tô recebendo aqui informação da funerária Requiem, do grupo L Fórmulo Memorial Crematório e Capela São José, falecimento de Benedito Clos, idade 85 anos. A despedida acontece na Capela Santo Antônio, bairro Santo Antônio Farroupilha, e o féretro às 10:30 para o cemitério público municipal. Já durante a programação a gente tem participação na íntegra. Benedito Clos, atendimento Grupo L Fórmula, Memorial Crematório e Capela São José. 6:10. Deixa eu agradecer essa turma que está chegando. Já tem uma chamada geral com a gente. Muito obrigado. Vargas, muita chuva. Nova Milano. Eu falava há poucos instantes aqui pelo WhatsApp com o prefeito Jonas Tomazini. O prefeito já está trabalhando direto com a sua equipe. Tiveram reunião ontem à noite com todas as secretarias, com toda a equipe. E, prefeito, vamos nos falar. Qualquer novidade. Se tiver, por enquanto, não tem nenhuma queixa que a chuva tenha provocado algum dano. Se tiver, gente, pode utilizar também o WhatsApp da Espaço, que a gente está fazendo esse contato direto com o prefeito e toda a equipe da prefeitura, obras, agricultura, defesa civil e de tabela, todas as secretarias aí. Precisou também, gente, conta com a Espaço FM no 99611-1971. 6:11, repito. 6:11, também recebo informação aqui da funerária Fornec Matana, falecimento do senhor Geraldo João Colli, 95 anos de idade. O velório começa ao meio-dia, só deixa eu conferir aqui, exatamente, Capela Santa Cruz, lá em Nova Milano, e a cerimônia de despedida 16:30, depois vai para o cemitério de Nova Milano. Deixo liberando, também tem mais informação aqui do grupo, aqui da funerária Fornec Matana, Erasmo Fernandes de Matos, 98 anos de idade. A despedida, Capela Velatória Padre Vicente, Caxias do Sul, bairro Forqueta, e a cerimônia às 16:00 de despedida, e ele vai pro crematório Jardim da Memória em Novo Hamburgo. Fornec Matana, falecimentos na sequência, durante a programação a gente vai ampliando raios e trovões por aqui. Repito, que não causem danos, esse é o pedido, essa é a solicitação, é o pedido. Gilberto Nianova, um abraço, Gilberto. Depois das 8 a gente repassa aí essa mensagem bonita, que tem tudo a ver. Envelhecer não apaga em você as partes que ainda querem viver. Envelhecer não tira os sonhos, tem esse detalhe também. Rubi Malfatti, um abraço, Rubi, nas ondas da Espaço FM. Padre Marcelo, bom dia.
2: Ave Maria, cheia de graça, o Senhor é convosco. Bendita sois vós entre as mulheres. Bendito é o fruto do vosso ventre, Jesus. Santa Maria, Mãe de Deus, rogai por nós, pecadores, agora e na hora de nossa morte. Amém. E que desça sobre você, sobre o nosso Brasil, sobre nossas famílias, a bênção do Deus Todo-Poderoso, Pai, o Filho e o Espírito Santo.
1: Amém, amém. Saúde, segurança, proteção, trabalho, felicidade, fé. Bom dia, 6:13. Nossa Senhora de Caravaggio, rogai por nós. Amém. Bom dia, bom dia. Nossa Senhora Aparecida, estão usando o nome de Nossa Senhora Aparecida para a campanha política. Que coisa triste, aí, inventando notícia, fake news e com aval também do Supremo. Uma coisa, assim, revoltante. Muita gente se manifestando também. Nossa Senhora Aparecida, rogai por nós, amém. Santa Ana, São José, São Joaquim, 6:13, bom dia. Deixa eu liberar aqui também, boas-vindas, quem tá chegando agora, Nossa Senhora da Saúde, Santa Bárbara, rogai por nós, Nossa Senhora de Fátima, Nossa Senhora Imaculada Conceição, rogai por nós, bom dia. Santo Antônio, rogai por nós, São Cristóvão, boa viagem. Para quem já tá na estrada, bom dia. 6:14, estamos na Espaço FM, em Panorama Primeiro Tempo, Buscaíno Imóveis e Projetos, Cooperativa Vinícola São João, espaçofm.com.br. Serra segue em alerta laranja para tempestades, granizo e ventos acima de 80 km/h. Chuva aí praticamente a semana inteira. Teoricamente, o que que a meteorologia está dizendo é chuva direto hoje, chuva direto amanhã, só melhoraria na sexta-feira alguma coisa. Essa é a previsão, né? Tem chuva hoje, amanhã, quarta, quinta, nublado com um pouco de chuva. Gente, por favor, vambora. 6:15, Serra segue em alerta laranja para tempestades, granizo e ventos acima de 80 km/h. Tá com algum problema aí na tua rua, no teu bairro, a questão da chuva, pode ligar para Espaço, pode enviar mensagem, tiver imagens também, passa detalhes, tiver áudio, fica à vontade. Prefeito Jonas, toda a equipe já tá, já acordou faz tempo, o pessoal tá de plantão desde ontem à noite, prefeito já com toda a equipe mobilizada, agricultura, obras, trânsito, também a defesa civil. Conta com a Espaço, gente, 99611-1971. Não podemos ser chantageados pela Corsan, reforça Tiago Brunet, sobre abastecimento de água na Vila Nova e Vila Esperança. Caixa libera dinheiro do antigo fundo PIS/PASEP. Como sacar, tem matéria no portal da Espaço. Farroupilha tem quase 30 pacientes à espera de procedimentos cardiológicos e a grande dor de cabeça do vice-prefeito médico Dr. Tiago Brunet em relação ao atendimento. Caminhão cegonha com 11 carros pega fogo após tombamento na BR-101. Duas pessoas morrem após caminhão cair de ponte na entrada de Porto Alegre. Confira os premiados do 29º concurso Melhores Vinhos, Sucos de Uva e Espumantes de Caxias do Sul. Six Farroupilha celebra 40 anos com jantar na próxima quarta-feira. Caxias do Sul solicita inclusão no saque calamidade do FGTS. Colisão deixa um morto e 3 feridos na 386, região de Sarandi. Carteira de habilitação com as mudanças que foram obrigadas aí, impostas. Mudança melhorou, mudança reduz exigências, mas CFCs defendem formação complementar. Rio Grande do Sul tem 16 concursos públicos com 269 vagas e salários de até R$30.000. Voto nas eleições de 2026 valerá como prova de vida para aposentados e pensionistas do INSS. Acidente deixa criança ferida na BR-116. Promoção do Sesc, Quintal Sesc, ficou para sábado que vem, com as mesmas atrações programadas para ontem. Em razão do mau tempo, naturalmente, não havia condições. Duas pessoas ficam feridas em acidente entre moto e carro na rodovia 813, entre Farroupilha e Garibaldi. Espaço FM .com.br. Onde você estiver, bom dia. Rio Grande afora, aqui na Serra Gaúcha, tempo instável com chuvas, temperatura 16 graus.
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4: Agora 6:21, excelente segunda-feira, tempo instável, muita chuva, temperatura 16 graus. Só deixa eu complementar aqui informação, falecimento, é gente querida aqui, gente queridíssima da comunidade, falecimento do senhor Geraldo João Colli, família Colli querida, aqui todos os filhos queridos, aqui a dona Divina, a esposa, os filhos, Nestor, nosso vizinho aqui, a sogro da Eva Chaves Colli, toda a família, nossos sentimentos, a despedida, deixa eu dar um destaque, a despedida vai acontecer a partir das 12 horas, a partir do meio-dia, lá na Capela Santa Cruz, em Nova Milano, e o sepultamento às 16:30 em Nova Milano. Família Colli, nós

0: 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Tem aniversariante aí, gente, manda pra cá, que tem homenagem completa. Já, já, um pouquinho mais cedo, gente, 6h45, 6h50, envia pra cá. De manhã também às 11 com o JG e com a Flávia às 5 da tarde. 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Empresa gigante que orgulha Farroupilha, Serra Gaúcha, Rio Grande afora. 6h24, temperatura. Estamos com 16 graus, tempo instável com chuvas. Aqui uma informação com a secretária Anitta Maioli Pascoal, que sempre é importante, porque todo dia, pessoal, olha, tem gente dormindo, embora a gente, se não é um, é outro, é um grupo identificado que não quer ajuda. Agora, mais recente também, é um rapaz, enfim, um homem que não quer ajuda. Então, se tem, porque o pessoal fica, pô, não combina com Farroupilha, morador de rua, pessoal dormindo com frio, com chuva, frio intenso que a gente teve recentemente, pessoal dormindo embaixo de marquise, na calçada, com pouca roupa. Esse pessoal, gente, é monitorado e é um grupo pequeno. Se não é um, é outro. Se não é outro, é um terceiro no máximo. E esse pessoal não quer ajuda e não tem como obrigar ir pro albergue, que é um baita de um albergue, que a gente tem muitos raios aí, nossa. A gente fica com medo de danos que estão causando aí. Raios e trovões seguem. Gente, a questão, o albergue que a gente tem em Farroupilha é chiquérrimo, só que tem algumas regras e essas pessoas não querem seguir essas regras. Secretária Anitta, por favor.
1: Tínhamos um morador de rua próximo ao Banco Banrisul. Ele estava em situação de vulnerabilidade, dormindo no local. A equipe do CREAS com os nossos técnicos foram fazer a abordagem e infelizmente ele não aceitou ir para o albergue.
2: Negou ajuda.
1: Exatamente, ele negou ajuda, dizendo que no albergue tem regras e que ele preferia estar dormindo na rua.
2: Ele já é conhecido da prefeitura, é a primeira vez que ele é abordado. Como é que vocês trabalham essa situação?
1: Ah, esse caso é uma pessoa conhecida da cidade, geralmente eles têm familiares, né? Eles acabam bebendo, eles acabam se desentendendo com o familiar e passam então a dormir na rua. Nós trabalhamos com a família, nós entramos em contato com familiares, mas infelizmente algumas famílias também abrem mão dos seus conhecidos e seus familiares devido à bebida alcoólica ou em alguns casos o uso de algumas drogas ilícitas.
2: Secretário, nesse sentido, a recomendação, até que ponto o município pode intervir? Como é que funciona tudo isso?
1: O que a assistência faz é entrar em contato com os familiares para que eles tomem ciência do que está acontecendo com essas pessoas, né? Para que eles retomem a um convívio familiar. Mas não depende só do familiar, depende da pessoa que está na rua. E muitas vezes eles não querem, ou na grande maioria das vezes eles não querem. E infelizmente a gente não pode obrigar eles a acessarem um albergue ou a retornarem para casa.
2: E para quem deseja retornar para casa, ou seja, que não é de Farroupilha, porventura acabou parando por aqui devido a trabalho ou alguma circunstância e gostaria de retornar à sua cidade de origem, o município faz esse encaminhamento? Como é que procede?
1: Sim, nós entramos em contato com familiares para ver da veracidade do caso, né? Se eles realmente têm familiares na cidade que eles querem ir, e depois através do CREAS a gente ajuda com passagem.
2: As fiscalizações, principalmente agora nesse período mais frio, elas são rotineiras, acontecem independente do horário, como é que funciona?
1: Geralmente a gente faz isso até às 18h30, 19 horas, né? Que é o horário que o pessoal tá na rua. E após

0: disso, quando tiver então alguma denúncia, eles podem ligar para o telefone da assistência, que a gente sempre aciona alguém para passar nesse local e conversar com a pessoa que está na rua.
1: Na carona, pedintes, pessoas que pedem dinheiro em sinaleiras, semáforos, cruzamentos, qual é a orientação?
0: A orientação é que não dê dinheiro, que eles encaminhem aqui para a Secretaria da Assistência Social para que a gente possa dar a ajuda correta. Ou o albergue, ou nós temos também o Cine, né, que temos vagas de emprego que a gente pode estar fazendo encaminhamento dessas pessoas.
1: O recado para os moradores de rua de Farroupilha, mas principalmente aquele ouvinte da Espaço que por vezes se compadece, quer dar uma ajuda em dinheiro, levar um cobertor?
0: Olha, dinheiro, volto a repetir, gostaríamos que não fosse dado dinheiro para essas pessoas, porque a gente não sabe se realmente eles vão comprar alimento. E caso contrário, então liguem para a Secretaria de Assistência, que a gente faz todo o encaminhamento necessário.
1: O caminho é esse, procurar a assistência.
0: Sempre procurar a Secretaria de Habitação e Assistência Social.
2: Nita, muito obrigado, secretária Nita Maioli Pascoal, secretária da Habitação e Assistência Social. Pessoal que tá ligando, gente, geralmente são os mesmos, é um grupo de um, dois ou três, é pouca gente, mas o detalhe, não quer, eles se negam e não tem como obrigar. Esse que é o detalhe, porque lá no albergue vai ter regras, principalmente com a questão de bebida e drogas. 6h29, a Nita nos mantém informado qualquer novidade. 6h29, segunda-feira será de chuva forte e risco de granizo, a capa do Correio do Povo. Frente quente provoca instabilidade em grande parte do Rio Grande do Sul. Defesa Civil aponta risco de inundação em rios com previsão de chuvas intensas. Eu vou repetir a manhã inteira. Tiver algum problema em razão da água da chuva, envia recado também para Espaço 99611-1971, que a gente tá esse contato direto com o prefeito Jonas, que tá com toda a equipe. Principalmente agricultura, obras, trânsito, defesa civil, mobilizadíssima desde ontem à noite, madrugada inteira, a princípio, normalidade, nada de fora. Tiver algum problema, vai orientando a gente. 996111971, que a gente repassa direto pro prefeito Jonas, tá desde madrugada aí direto. Prefeito Jonas tá de volta hoje ao comando executivo. Já também falo do roteiro, o prefeito vai estar no interior hoje, Rio Branco, a região. Temporais deste fim de semana já atingiram 29 municípios e 9,5 mil pessoas no estado. BETs estudam medidas pós-eleições e devem atuar no Congresso para tentar reverter MP de Lula. Alguma novidade? Falava isso desde quando foi anunciado sexta-feira. Isso aqui é uma jogada, gente. As BETs não vão, imagina, essa potência toda financeira, esses vão ficar assim. Ah, sim, eles vão deixar passar a eleição. Primeiro turno domingo, depois segundo turno, depois volta à normalidade. Vão reverter. Quer anotar aí, gente? Caminhão é questão política, é questão de eleição. Se alguém acredita, vambora. Cada um faz o que quiser. Obviamente, caminhão que despencou da Ponte Nova do Guaíba estava a mais de 80 quilômetros por hora. Irã mantém condições para reabrir Estreito de Hormuz. Justiça Eleitoral determina a retirada temporária de weed banners das ruas de Porto Alegre. Dallagnol volta a ter acesso ao Instagram, mas continua proibido de fazer campanha. Lula cita reservas internacionais e diz que dívida pública não lhe provocou pânico. Marinho acusa Dino de favorecer Lula e cobra reação de Fachin após decisão sobre posts de Nossa Senhora Aparecida. Isso aqui, o Supremo interferindo nas eleições de forma direta e passando por cima do Tribunal Eleitoral, do Supremo Tribunal Eleitoral. Eleições, confira os 10 candidatos ao governo do Distrito Federal e os nomes da disputa pelo Senado. Manchetes, destaques, ex-atletas do Grêmio são citados em investigação da Polícia Federal. Nomes de como Jeromel e Lucas Leiva constam em documentos da operação Disco de Ouro 2. Os ex-jogadores do Grêmio, Pedro Jeromel e Lucas Leiva, aparecem num relatório da Polícia Federal relacionado à operação Disco de Ouro 2, com beneficiários de um repasse feito pela Metal Sul. Metal Sur, comercial de aços. Eireli, empresa investigada por fraude em exportação de cassiterita. De acordo com o portal Metrópolis, o zagueiro aparece com repasse de R$1 milhão. Pedro Jeromel, Correio do Povo, 6:32.
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1: Fique atento. Carnes, feijão, lentilha e vegetais verdes escuros são alguns alimentos que fornecem ferro. Esse mineral participa de funções importantes no organismo e manter uma alimentação variada ajuda a incluí-lo em sua rotina. A vida é melhor quando se tem saúde.
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2: Agora 6:33. A preocupação com a falta de mão de obra continua. A questão do Bolsa Família, só benefícios. Edmilson Zortea faz um rápido comentário. Edmilson Zortea é o presidente da Sixerra, entidade que envolve e une todas as câmaras, indústria e comércio aqui da Serra Gaúcha. O Edmilson é de Guaporé, o presidente lá da Câmara dos Comércios, Centro de Indústria e Comércio e Serviços de Guaporé. Edmilson, dois temas: falta de mão de obra e o Bolsa Família.
4: Sem dúvida, na verdade, não é de hoje, é uma situação que vem afetando todo o meio produtivo. O excesso de estímulos, né? Na verdade, a filosofia do trabalho está se perdendo. A gente tem visto cada vez mais de parte do governo medidas no sentido de atender e auxiliar as pessoas, que nós entendemos perfeitamente compreensíveis para uma determinada camada da população, mas não no patamar de pessoas que estão hoje. Nós temos muitos estados em que as pessoas com vínculo empregatício são muito menos do que as pessoas que recebem auxílio do governo. E isso não pode vingar. Também entendemos que, assim, por exemplo, na nossa região, onde existe demanda de busca de trabalhadores, existe oferta de emprego, até que ponto entende que uma pessoa em condições de trabalho receba auxílio em detrimento do trabalho. Então, eu acho que nós temos até um exemplo na região aqui que foi feito pelo nosso prefeito, esse prefeito Diogo, de Bento Gonçalves, em que ele fez um trabalho muito comprometido, sério, responsável, respeitoso e buscou. Foi a busca dessas pessoas e foi oferecido a essas pessoas a possibilidade de sair honrosamente do benefício público. Ou seja, foi oferecido emprego, treinamento, transporte para levar até o trabalho. Se fosse questão de saúde, foi oferecido atendimento e tal. E ali ele conseguiu reduzir, se não me engano, em torno de 40% o número de pessoas que recebiam auxílio do governo federal. Então, eu acho que a gente precisa, não sou contra nenhum tipo de benefício, mas eu entendo sim que um benefício assistencial, ele não pode ser medido pelo volume de pessoas que entram nele. A gente precisa realmente entender que um benefício assistencial, ele tem uma finalidade de cumprir um objetivo por um período e depois a pessoa precisa também buscar o seu caminho, a sua alternativa para sair desse benefício, né? Então eu acho que tudo deveria ser atribuído a um tempo e mediante contrapartida. O que que é a contrapartida? Fazer um treinamento, buscar emprego, apresentar elementos de que realmente procurou emprego, enfim, porque essa situação cômoda de que o benefício vai resolver no final do mês, ela não vai levar a nada. A gente tá vendo aí, na verdade, ninguém mais quer trabalhar, ou então eles não querem trabalhar formalmente, porque se assinar a carteira vai perder deu benefício, mas eles vão continuar trabalhando na informalidade, fazendo bicos aqui e ali para aumentar a sua renda, mas isso vai ficar fora do sistema, quer dizer, não vai ter contribuição para a previdência, não vai ter nada. Então é lamentável esse quadro. Eu acho que de fato aí é uma questão que tem que haver uma atuação do poder público federal nesse sentido para rever isso e terminar com esses benefícios que não têm prazo de validade.
2: Obrigado, apareça por aqui, Sig Serra, o nosso presidente Edmilson Zortec, que é de Guaporé. Alô, Guaporé, Erni Catani, um abraço, Erni Catani. 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Senhoras e senhores, hoje, segunda-feira, a participação é aberta, viu, gente? Quem quiser opinar sobre trânsito, Farroupilha vai sediar hoje, em plena segunda-feira, segundo Congresso Municipal de Trânsito, a partir... Já no comecinho, deixa eu pegar a programação aqui, é fim de tarde, 18:20, credenciamento é de graça, é só chegar, credenciamento e recepção, abertura oficial 18:40. tem palestrantes, uma delas aqui, uma das palestras, a engenharia dos ciclos elétricos, palestrante professor do Instituto Federal do Rio Grande do Sul, doutor de engenharia, o Ivan Jorge Gabi, vai abrir a primeira palestra. Tem palestra regra, legislação e enquadramento, com Adriano Cussor, mestre no assunto, diretor do CRVA. Também palestra segurança, primeiro sargento Giovanni Ferreira Moreira, da Brigada Militar, palestra segurança. Um jogo rápido. Hoje, Congresso Municipal de Trânsito de Farroupilha. Desacelere, seu bem maior é a vida. Ciclos elétricos, tecnologia, regras e segurança. Hoje, tem aqui um telefone, eu sugiro, quem quiser participar, é só chegar. Mas dá uma ligada aí, só para confirmar a presença. 9 99 71 9 96. Só vamos mudar a forma aqui, fica mais fácil. A nossa forma aqui, 9 97 14 13 57. 9 97 14 13 57. Dá uma ligada e confirma a presença. Vai ser lá no Instituto Federal, pertinho da Rodovia dos Romeiros, pertinho da Unimed, Serra Gaúcha. Um abraço para toda a equipe da organização, o responsável, Alessandro, um abraço, Alessandro, responsável pelo trânsito, junto com a secretaria do Matheus Paim. Hoje, 19, começa já o credenciamento, 18:20, abertura oficial, 18:40. Congresso Municipal de Trânsito, 6:39. Tem alguma sugestão do trânsito num todo? O momento é esse. Hoje, Congresso Municipal de Trânsito, cobertura aqui da Espaço FM. 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
2: Toda a equipe da rede Multimercados Multi, muito obrigado, bom dia, 6:41. Uma geral aqui, jornais chegando, circulando, manchetes da segunda-feira, com previsão de ciclone extratropical, instabilidade marca a última semana de setembro, com previsão de ciclone extratropical. Gente, nesse momento, chuva, muita chuva em Farroupilha, centro da cidade, aqui na Avenida Paulo Brolho, com a 13 de maio, estamos com 16 graus. graus. Fachin reúne ministros diante de temor de crise do Supremo contaminar o Tribunal Superior Eleitoral. Fachin, que até agora não mostrou nada na presidência de liderança de tomar providências que a população pede. Fachin reúne Mendonça, Cássio e Toffoli nessa segunda diante do temor de que a crise entre ministros do Supremo comprometa a governança. Fachin chama quem está mandando aí no Supremo. Rodoviários suspendem greve após acordo com empresas de ônibus. Também é destaque: Dino derruba a decisão de Mendonça, passa por cima do Tribunal Superior Eleitoral e libera fake news sobre Nossa Senhora Aparecida. Flávio Bolsonaro, fake news sobre Nossa Senhora, teve ajuda de integrantes de dentro da CNBB, Conferência Nacional dos Bispos do Brasil. A CNBB, gente, não tem nenhuma novidade. Historicamente, sempre teve um pé, né? Ou muito mais que um pé dentro do PT, né? Dos governos de esquerda, enfim. CNBB rebate a acusação de Flávio. Mentira não se combate com outra mentira. CNBB mentia pecado. Vambora. Vamos lá. Campanha de Flávio diz que decisão de Dino sobre Nossa Senhora Aparecida visa favorecer Lula. Obviamente, a posição do ministro Dino. Mais manchetes: Lula tem 46% contra 44% de Flávio no segundo turno. Mostra BTG Nexus. Pesquisa saiu há poucos instantes. Também é destaque: Dino rasga o CPP, rasga a Constituição, destrói o Tribunal Superior Eleitoral e dá uma forcinha para Lula. São as manchetes. Campanha de Flávio acusa Dino de usurpar competência do Tribunal Superior Eleitoral. Flávio diz que CNBB, a Conferência Nacional dos Bispos do Brasil, ajudou o PT a espalhar fake news sobre Nossa Senhora Aparecida. Flávio confirma ida ao último debate dos presidenciáveis na Globo. Lula vai comparecer. Campanha de Flávio acusa Dino de usurpar. Ok, destaques, manchetes. Fim das bets faz disparar sites suspeitos de apostas. Esse fim das bets, gente, tem que aguardar até o fim das eleições. Se vai ter segundo turno, depois de segundo turno, aí volta tudo à normalidade. Pode cobrar aí. Pode cobrar. 6h44. Tem mais destaques da segunda-feira. Eu tenho um acidente de trânsito, é muito acidente. Farroupilha, Serra Gaúcha. Teve um acidente fim de semana, duas pessoas ficam feridas em acidente entre moto e carro, entre Garibaldi e Farroupilha. Duas pessoas ficaram feridas, um acidente na noite do sábado, na 813, lá na rótula, próximo ao parque da Fena Champ, entre Garibaldi e Farroupilha. Segundo a Brigada Militar, os dois feridos eram ocupantes de uma moto Honda que seguia no sentido Farroupilha. A moto colidiu na lateral de um Celta com placas de Farroupilha que realizava o contorno da rótula. Os dois ocupantes da moto foram socorridos por ambulâncias do Corpo de Bombeiros e os voluntários, né? Os voluntários, o Corpo de Bombeiros Voluntário de Garibaldi, que é exemplo, e também pela Secretaria Municipal da Saúde de Garibaldi. Os ocupantes do Celta não ficaram feridos. Jornalista Gustavo Conferai, obrigado. 6h45.
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1: Agora 6:47, repito, 6:47. A Prefeitura de Farroupilha vai realizar hoje o ato de entrega de obras de recuperação das cabeceiras e do pontilhão na FR-65, na linha Rio Branco, segundo distrito de Farroupilha. A reportagem da Espaço vai conferir. Prefeito Jonas está confirmando, vai estar na linha Rio Branco agora de manhã. Está programado para as 8:15 o início da solenidade. Deixa eu agradecer o pessoal que está chegando aqui com informação. Gente, tem algum problema causado pela chuva, manda para cá que a gente faz contato direto com o prefeito Jonas. A equipe toda está envolvida. Deixa, Valderez, um abraço, Valderez, muito obrigado. Tem uma turma gigante aqui, muito obrigado. Aline Bonato está com a gente, Alexandre William Dalzotto, Samuel Lucas, Gil Laurino, Thali Matana, Natália Socaro Bassanese, Mauro César Pereira, muito obrigado nas ondas da Espaço. Vamos lá também, gente, com os falecimentos aqui, estou recebendo o obituário, vamos lendo na sequência. Valderez faz um comentário, a questão do envolvimento da Igreja Católica com o PT, mas isso é histórico, isso é histórico. Aí o pessoal se afasta, por quê? O que a CNBB está fazendo também, pode desmentir, mas todo mundo sabe que tem, né, um pé dentro da esquerda do PT, se envolvendo diretamente. 6:48, repito, 6:48, aproveite a energia do sol e economize. 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Toda a equipe Confortec, bom dia. Excelente semana. O obituário, gente, por favor, Caxias do Sul, Karine Rosa Oliveira Silvestre, 38 anos, Italina Dileta D'Artora de Bairros. Italina Dileta D'Artora de Barros, 91. José Vanderlei de Almeida Vieira, 61 anos de idade. Marli Celister, 78 anos. Terezinha de Fátima da Rosa, 58 anos. Em Bento, Domingos Bringuete, 81 anos. Aqui em Farroupilha, Benedito Clos. Já vou ter participação na íntegra. Benedito Clos, 85 anos. Despedida, bairro Santo Antônio. Sepultamento, 10:30, Cemitério Público Municipal. São Marcos, nenhum atendimento. Santa Maria, Marino Freitas Santos, 79 anos. E é isso, Osório, nenhum atendimento. Muito obrigado, Grupo L Fórmula, Memorial Crematório e Capela São José. Também quero aproveitar rapidamente aqui falecimento do senhor Geraldo João Colli, 95 anos, despedido a partir do meio-dia na capela em Nova Milano. Também em Farroupilha, o falecimento de Erasmo Fernandes de Matos, 98 anos. Fornec Matana, hora 6:51.
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1: 6:52, chuva, muita chuva, temperatura 16 graus, máxima para hoje entre 20 e 22 graus. Feliz aniversário, Rádio Espaço, feliz aniversário, que delícia. Brenda Brum de Souza, Diana Rodrigues de Almeida, Big Baby na homenagem. Ezequiel Alves Rodrigues, homenagem da Colher. Felipe Zaboleski, Giovana Teixeira da Rosa, Miguel Isaías Flores Castilho, o Castilho, Maria Fátima Coral Lesque Gross, Maria Nereide Pitinin, homenagem Grupo Big Fer, gigante, Grupo Big Fer, bom dia, Eduarda Liprieri, feliz aniversário Dilce Salete Fávero, homenagem da Anselme, Adilson da Silva, homenagem da Migra, Jocelei Kellen, homenagem Máquina Sazi, Rodrigo, cara, Rodrigo me ajuda aqui, é Diedrich Conrad, Diedrich Conrad, Rodrigo, feliz aniversário. Marcelo Henrique Mânica França, Objetiva Contabilidade, Lucas de Oliveira, homenagem Tecnova, Cláudio Omar Pegoraro, a esposa Letícia, os filhos Felipe e Laura, Cláudio Omar, feliz aniversário, saúde, Maiandre Paes e Lázari, homenagem dos pais Luiz Antônio Elisete, dos irmãos Michel e Maicon, Luiz Elenita Niquete, Luiz Elenita Niquete Preta, aniversário de casamento, homenagem do filho Adriano, a cunhada Ivalda Neca, bom dia, são 42 anos, Niquete Preta, muita saúde, parabéns pela família, Gilberto Marqueto, a esposa Rosalene, filhos Rafael, Rodrigo e Renan, a nora Jéssica, o neto Pedro Henrique, Franciele de Oliveira, prima Chic, homenagem dos pais Heriberto e Fabiana, irmãos Everton e Flávia, avó Maria Dinda Cleci, Ricardo Deves, homenagem da esposa Josiele, filhas Ana Cecília e Maria Alice, os irmãos Alexandre e Rosângela, cunhados Josemar e Magela, sobrinhos Arthur, Pietro e João Vitor, sogros Nísio e Marlene, Ricardo, feliz aniversário, parabéns pelo trabalho também que tu faz aí, impecável, de o seu Moza, homenagem pela esposa aqui, homenagem da esposa Vanessa, afiliados Gabriela, Tomás, Vitória e Murilo, os irmãos Irineu, Dirley, Marley e Irilei, família Moser, Dixeu, bom dia, feliz aniversário Itacir Santim, homenagem da esposa Dixi, a filha Lisiane, o genro João Carlos, os netos Lucas, Lidiane e Raíssa, Bruno Rossato, homenagem da esposa Lourdes, filhos Tanise, Tani e Tadeu, genros Altamir e Ismael, nora Letícia, netos Kelvin, Caio, Letícia e Otávio, bisneta Valentina, Giovanni Maggioni, a esposa Luciane, a filha Rafaela, o cunhado João Alberto e Sandra, cunhados João Alberto e Sandra, sobrinhas Bianca e Bruna, a sogra Terezinha, 6:55, bom dia, Marcelo Júnior, Nunes, Weimeyer, Vermeyer, homenagem dos pais Joelma e Marcelo, a irmã Jordana, a avó Rosinha, o tio Sadi Marcelo, Caliandra, ou Calindra Fanton, a mãe Rosane, a irmã Luísa, a avó Pedronila e o tio Rodrigo Calindra, feliz aniversário, Grace de Farias, os pais Antônio e Silvana, os irmãos Guilherme, Gustavo e Augusto, a cunhada Nájila, a afilhada Heloísa, Maria Luísa Galvão, homenagem do esposo Dixeu, filhos Renata e Tiago, a mãe Jovita, neta Sofia, o genro Júlio, Bernardo Joaquim Batiste, homenagem dos pais Evandro e Helenice, Thaís Anin Crindes Munhol, homenagem dos pais Inês e Léo, o tio Ângelo, o esposo Rodrigo, a filha Laura, Ricardo Dalmagro, homenagem da esposa Clarice, os filhos Christian, Giovanni e Maria Eduarda, Roberto Razeira, a esposa Maristela, os pais Pedrinho e Maria do... os pais Pedrinho e Maria e os filhos Roberto e Pablo. Roberto, feliz aniversário. Júlia Pires Costa, homenagem dos pais João e Jaqueline, padrinhos Tiago e Raquel, avós Ivo e Tere, Iria Estrada, homenagem da Lore e toda a família. Jarbas Kerber, homenagem da mãe Marilu, a irmã Sabrina, sobrinhas Emily e Evelyn, a esposa Fran e a filha Laíssa. Jarbas Kerber, feliz aniversário Rádio Espaço, feliz aniversário, que delícia.
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1: Já já o Padre Paulo vai estar com a gente. Vou deixar o Padre Paulo para logo depois da política. 7h25, 6h57, chuva, muita chuva. Deixa eu mandar um bom dia aqui muito especial. Aniversário ontem, a Diana Balzan. Diana, feliz aniversário. Diana, foi ontem. Diana, homenagem, carinho dos pais Edmar e Ana Paula, a irmã querida Isabela, a avós Maria Salete Lourdes, os tios a Fernanda, o Franciel, o Cauã, todo o pessoal do Imaús, carona aqui da turma da Espaço. Diana, feliz aniversário, coisas boas sempre que tu merece, Diana. E um abração para os pais queridos, o Edmar, Ana Paula, a Isabela, bom dia, 6h58.
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1: Senhoras e senhores, vai até quarta-feira, tem mais 3 dias aí. Horário político obrigatório e gratuito, em seguida aqui na Espaço FM. Eu tenho também, logo depois da política, o Padre Paulo, também tem uma nota de falecimento. Família querida, família Kloss, Benedito Kloss, 85 anos, em seguida.
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4: Agora 7:25, 30 segundos de volta, panorama, o nosso show da informação, oferecimento aqui na Espaço FM. Vamos chegando, bom dia, temperatura 16, Feltrin Group, Memorial São José, Grupo L Fórmula, Super Andreaça, Sicredi Serrana, Unimed Serra Gaúcha, Oral Unique e Cooperativa Vinícola Garibaldi, bom dia. Confirmando tempo instável com chuvas, muita chuva, temperatura 16. Gente, a cidade a princípio na nada de anormalidade. Se tiver algum problema na tua rua, no teu bairro, em razão da chuva, na tua comunidade interior, também aciona aqui a Espaço FM. Comentava há pouco, gente, prefeito Jonas Tomazini tá desde a madrugada direto com a equipe. Ontem teve reunião com todo o secretariado municipal, principalmente a equipe da agricultura, obras e trânsito. O prefeito Jonas, o gabinete direto, defesa civil, qualquer, todo mundo de plantão aí. A princípio nada de mais grave, só que a chuva continua e a previsão é de mais chuva. Prefeito vai estar no interior em seguida, vai estar aí na linha Rio Branco. Linha Rio Branco, reportagem vai conferir também. A pernada boa até Rio Branco. Linha Rio Branco tem lançamento aí, tem obras para inaugurar, pontilhão e tudo mais em seguida. Gente, quem tá chegando agora, bom dia, o ritmo aceleradíssimo, acelerado demais aqui. Vamos lá que tem muita utilidade pública. Tem sugestão de pauta, vai pro WhatsApp 99611-1971. Tem algum comentário para fazer? Fica à vontade. 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

0: 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Temperatura 16 graus, máxima para hoje na Serra Gaúcha entre 20 e 22 graus. Nós temos aqui participação de falecimento. O atendimento é Grupo L Fórmulo, Memorial Crematório e Capela São José. Falecimento do senhor Benedito Kloss, 85 anos de idade. Maria Zanella Kloss, Ilva Inês Kloss e Noiali Roberto Cortes Montano, Ivete Kloss Greff, o Griff, e Adolfo Armindo Griff, Rita Kloss Zago e Leonir Zago, Moacir Kloss e Solange Imperatore, Patrick Zago, Bruna Greff Lamp, Michel Kloss, Jason Zago, Michele Greff, Caleb Lamp, esposa, filhos, genros, nora, netos, bisnetos, irmãos, cunhados, sobrinhos e demais parentes de Benedito Kloss. Com pesar comunicam que as últimas homenagens estão sendo prestadas na Capela Santo Antônio, bairro Santo Antônio, Farroupilha, de onde sairá o féretro agora às 10:30 da manhã para o cemitério público municipal, onde será realizado o sepultamento. Antecipam agradecimentos. Noticiamos o falecimento do senhor Benedito Kloss. 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Benedito Kloss, 85 anos. Nossos sentimentos, o carinho de sempre com toda a família. Grupo L Fórmulo, 7:30, 7:30.
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0: 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Temperatura, estamos com 16 graus e muita chuva. Acabo de receber também participação da íntegra, falecimento do senhor Geraldo João Colli. Já em seguida a gente amplia a informação. 7:33. 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Serra segue em alerta laranja para tempestades, granizo e ventos acima de 80 quilômetros por hora. Prefeitura de Farroupilha de plantão. 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A maior dor de cabeça, doutor Tiago, na saúde, é a fila na questão de procedimentos cardiológicos. Tiago Brunet já com a gente. 2 pessoas morrem após caminhão cair de ponte na entrada de Porto Alegre. Caixa Federal libera dinheiro do antigo fundo PIS/PASEP. Como sacar? Tem matéria especial. Caminhão cegonha com 11 carros pega fogo após tombamento na BR-101. espaçofm.com.br. Tá no site, tá no aplicativo, tá no Instagram, tá no Facebook. Segunda-feira, ritmo acelerado, 7:35. 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Funerária Fornec Matana, Farroupilha. Participação de falecimento do senhor Geraldo João Colli. Esposa Divina Anhes Colli. Filhos Pedro Celino Colli, esposa Bernadette Riboli Colli e família. Jorge Antônio Colli, esposa Carolina Menegás e família. Nestor José Colli, esposa Eva Chaves Colli e família. Cláudio Divino Colli e família. Agostinho João Colli, em memória e família. Elisete Maria Colli e família. Netos Igor, Amanda, Morgana, Messias, Monique, Mateus, Júlia, Manuela e Pedro. William, Ione e Cláudia. Esposa, filhos, netos, bisnetos, irmãos, noras, genros, sobrinhos, cunhados e demais familiares. Do senhor Geraldo João Colli, 95 anos de idade. Pesarosos com seu falecimento, participam que as últimas homenagens serão prestadas ao meio-dia. A partir do meio-dia começa o velório. Capela Santa Cruz, Nova Milano, Farroupilha. A encomendação de corpo presente será realizada às 16:30 e após o senhor Geraldo João Colli, aos 95 anos de idade, será encaminhado ao cemitério da mesma comunidade. Funerária Fornec Matana, Farroupilha, participou o falecimento do senhor Geraldo João Colli, aos 95 anos de idade. Funerária Fornec Matana, aqui o carinho com a família Colli, a toda a família, a dona Divina, os filhos queridos, nossos vizinhos queridos aqui, o Nestor e a Eva. enfim, toda a família, a grande família querida aí. 95 anos de idade. Geraldo João Colli. O velório e a despedida começa ao meio-dia na Capela Santa Cruz, lá em Nova Milano. 7:38.
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0: Agora 7:38. 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Arena Calçados, para toda a ocasião. 7:39. Nós temos aqui participação de falecimento. Rave Mil, agência de viagens de Farroupilha, cumpre o doloroso dever de participar o falecimento do senhor Geraldo João Colli, aos 95 anos de idade, pai do sócio proprietário Nestor José Colli, juntamente com a direção e funcionários, participam aos demais. As demais pessoas e suas relações, que a despedida dos atos fúnebres serão prestados na Capela Santa Cruz, Nova Milano, quarto distrito de Farroupilha, a partir das 12 horas, onde às 16:30 será realizada a encomendação de corpo presente. Após, o senhor Geraldo João Colli, aos 95 anos, será sepultado no cemitério da comunidade de Nova Milano, Farroupilha. Funerária Fornec Matana participou o falecimento e convite para enterro do senhor Geraldo João Colli, aos 95 anos. Nota da Rave Mil, agência de viagens, através aí do sócio proprietário filho, o Nestor José Colli. Sepultamento hoje, 16:30. Eu repito, o velório começa ao meio-dia na Capela Santa Cruz, Nova Milano. Funerária Fornec Matana, 7:41. 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Convite para a população. A Câmara de Vereadores convida a comunidade para acompanhar o programa Vereador por um Dia, às 18 horas de hoje, na Casa Legislativa. 16 estudantes vivenciarão a experiência de ser vereador por um dia, durante a sessão parlamentar, apresentando projetos e suas visões sobre a cidade de Farroupilha. A sessão é aberta ao público e pode ser vista também ao vivo pelo canal da Câmara no YouTube. Hoje, 18 horas, programa Vereador por um Dia. Câmara de Vereadores, não só família, os amigos, enfim, família inteira, prestigiar a Câmara lotada hoje. 16 estudantes vão vivenciar a experiência Vereador por um Dia. Inclusive, já, a turma da CNC, aqui já me enviaram informação. Muito bom, já vão passar informações. Escolas, divulguem o que seus alunos vão apresentar. 7:42.

7h42. Escolas, enviam para cá. Quem que o pessoal vai apresentar hoje no Vereador por um Dia? Aí na Câmara, a Neuza manda informação para cá. A Neuza Pieta, querida sempre, com informação importante. Hoje a Câmara de Vereadores vai ter o vereador, o programa Vereador por um Dia. A CNC, a nossa SENEC, vai participar com a aluna Laura, que irá representar a escola e apresentar uma proposta muito importante. A primeira semana de educação em diabetes dentro das escolas. Esse projeto pode se tornar uma referência não somente para Farroupilha, mas também para outros municípios que possam seguir esse exemplo. Vereador por um Dia, Laura, nossa vereadora hoje da CNC, né? Boa sorte na apresentação. Vamos fazer cobertura. 7h44. Então, o rádio está ligado aqui na Espaço FM. 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Gente, só tô atrasado aqui, mas é um jogo rápido. Boas-vindas, Padre Paulo Roque Gasparetto. Tenho para começar bem a semana, A gente já, a partir de quinta-feira, volta ao horário tudo normal, que termina na quarta-feira o horário político obrigatório e gratuito. Padre Paulo Roque Gasparetto, bom dia, boas-vindas.

0: Bom dia, Rogério. Bom dia, espaço. Iniciamos mais uma semana. Essa semana que termina mais um mês. Algumas celebrações são importantes. Amanhã, os arcanjos São Miguel, São Gabriel e Rafael. Quarta-feira, São Jerônimo, que fez a tradução da primeira Bíblia, Vulgata. Quinta-feira, dia de Santa Teresinha do Menino Jesus, padroeira das missões. Mesmo sem ter saído do convento, significa que para fazer o bem não precisa ir longe, nós podemos fazer aonde nós nos encontramos. Por isso, Dom Hélio de Câmara nos dizia assim: missão é partir, caminhar, deixar tudo, sair de si, quebrar a crosta do egoísmo que nos fecha no nosso eu. É parar de dar voltas ao redor de nós mesmos, como se fôssemos o centro do mundo e da vida. É não se deixar bloquear nos problemas do pequeno mundo a que pertencemos. A humanidade é bem maior. Missão é partir, mas não devorar quilômetros. É, sobretudo, abrir-se aos outros como irmãos, descobri-los, encontrá-los. E se para encontrá-los e amá-los é preciso atravessar os mares, voar lá nos céus, então missão é partir até os confins do mundo. Senhor nos abençoe, nos guarde, nos proteja essa semana que está iniciando. Em nome do Pai, Filho e Espírito Santo. Amém. Ligados aqui na nossa Rádio Espaço, voltamos na próxima segunda-feira. Um grande abraço a todos. Até lá.
1: Padre Paulo, muito obrigado sempre. Amém. Bom dia, 7:47. Na segunda-feira que vem, horário já tradicional, cedinho, 5 para 7, aqui na Espaço FM. Horário político obrigatório e gratuito termina, encerra já na quarta-feira. Se tiver segundo turno, volta logo em seguida. 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Só para dar um toquezinho rápido, gente. Maria Cline Lopes Nol, para ti e para a família querida, excelente semana. Leandro de Souza Bernês, para ti e para a família, muito obrigado. Júlio Lin, sempre com a gente. A Berenice Portolano tá lá em Fortaleza. O som da Espaço FM. Casal querido, a Preto e o Luiz Niquete, 42 anos hoje de casamento. Avisar o pessoal aí da Janssen, pessoal de São Marcos e, obviamente, da linha Rio Branco, a reportagem com o Miller vai passar por aí. O Miller vai conferir obras que estão sendo feitas na 448, vai conferir como é que está a situação da Janssen. Vai para a linha Rio Branco também. O prefeito Jonas vai estar com vocês na linha Rio Branco agora, 8:15 da manhã. O ato de entrega de obras de recuperação das cabeceiras e do pontilhão na FR-65. Alô, linha Rio Branco. Quem quiser conversar com o prefeito Jonas, ele vai estar frente a frente com você já já. 8:15 vai estar por aí. E aproveitando o trajeto, o Miller vai fazer paradas em São Marcos, Vila Janssen e, obviamente, aí na linha Rio Branco. 7:50. Moradores da região quiserem conversar com a reportagem, aproveita. 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Destaques aqui do portal da Veja: Lula tem 46% contra 44% de Flávio. Acredito nas pesquisas, esse desespero do Lula, da candidatura do Lula, o que ele fez semana passada, principalmente na reta final da semana passada, as mudanças, enfim, que depois da eleição volta ao normal. A questão das bets, alguém acredita que vão acabar? Isso aqui é um jogo, obviamente, agora já estão judicializando, enfim. Deixa passar o segundo turno. Pesquisa na última semana antes da eleição aponta vantagem de 5 pontos do petista. Todas os veículos de comunicação, chamados velhos veículos aqui, todos têm sempre a tendência de puxar o saco do Lula. Então, sempre as manchetes, o pessoal já sabe como funciona. Presidente amplia vantagem sobre o senador entre católicos, confira números. Levantamento traz sinais favoráveis ao petista na reta final do primeiro turno. Essa aqui é a Veja. Na reta final de campanha, Lula faz primeira agenda na região norte. Presidente Lula mira eleitores independentes em nova campanha na TV. Já já a gente dá uma ampliada também. Manchetes aqui, deixa eu liberar um outro lado. Nexus indica estabilidade após cartadas desesperadas de Lula, o que diz o antagonista, que tem um pouquinho uma visão diferente na manchete. Dino rasga a Constituição brasileira, destrói o Tribunal Superior Eleitoral e dá uma forcinha para Lula. Nenhuma novidade. Flávio Bolsonaro diz que a CNBB ajudou o PT a espalhar fake news sobre Nossa Senhora Aparecida. A CNBB diz que não confere, enfim, claro que não ia admitir. Todo mundo sabe historicamente que a CNBB tem um pé ou dois pés dentro do PT, até na criação do PT. Cássio recorre a Fachin para pôr freio em Dino e Gilmar. Sim, o Fachin vai obedecer. 7:52 é panorama, é show da informação. 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
1: Gente, 8:11, me pegou de surpresa aqui o Jerônimo, nosso colega aqui da direção da Rádio Espaço. O Jerônimo tá em Caravaggio, reside lá, e ele me enviou imagens agora, me pegou de surpresa, Jerônimo, porque aqui em Farroupilha tem coisas e coisas, né? Por que que nunca ninguém se preocupou, se preocupa com os prédios antigos? Por que que nunca ninguém se preocupou com o prédio histórico do antigo Carmelo, as Carmelitas da década de 50, 60, comecinho de 70, comecei 70, elas foram embora. Depois virou a casa do Cursílio, né? Os Cursílios, quando chegou o Cursílio aqui na região, era o local que faziam o Cursílio, depois Emaús e tal, depois foi mudando. Estão demolindo, tá, gente? Não é que estão desmanchando, estão demolindo. Tem uma máquina aqui pesada, eu sei que já estava abandonado. É legal quem cuida aqui em Farroupilha, as entidades, os grupos preocupados com os prédios históricos, nunca ninguém deu bola, estão demolindo. Eu não sei por que estão demolindo a toque de caixa, vai ser demolido em alguns minutos. Geraldo, se puder mandar mais imagens aí, manda. Estou assistindo um vídeo aqui que o Geraldo fez, era, deixa eu ver o horário aqui, era 8:05 por aí, já tinham demolido, estão demolindo, é uma máquina, né, uma retroescavadeira, vem de cima, né, com o guindaste e pá, derruba o que já tá, eu sei que parte dele já estava caindo. Eu chamo a atenção que os órgãos que gostam de manter, fazer campanha para prédios antigos, se gostam de muitas vezes de encher o saco, nunca se preocuparam com esse prédio antigo, né? Nossa, aqui tem uma imagem aqui, já estão demolindo, tá? Essa é a expressão, estão demolindo, não estão desmanchando, estão arrebentando tudo, vem uma haste aí do deve ser uma retroescavadeira, ou ela vem de cima para baixo e vai demolir. É um prédio histórico que estava abandonado já há bastante tempo. Eu confesso que eu não sei. A época de Cursílio, de Emaús, era do Círculo Operário. Era do Círculo Operário, né, de Caxias do Sul. Não sei como é que está agora, se é da Mitra, se é quem é que assumiu, quem é que comprou, de repente, alguém de forma particular. Quem comprou, quem é responsável, nos informa, até para a informação ficar correta. O objetivo de demolir, o prédio estava abandonado há tempo, até o Jerônimo me fala aqui que metade já foi derrubado, metade já derrubaram. Agora, vão derrubar agora. O que chama atenção é que com essa chuva toda, a toque de caixa, prefeitura tem alguma coisa a ver também? Até vou perguntar ao prefeito, que já está se deslocando para Rio Branco, se o senhor tem algum conhecimento, nos passa informação, o pessoal ligado aí a obras, a meio ambiente, urbanismo, até para passar a informação correta. O pessoal de Caravaggio que tem informação de quem é esse prédio, foi vendido, era do Círculo Operário um tempão, década de 70, 80, principalmente 80, enfim, mas assim, nos passa, estão demolindo. Dentro de alguns instantes vai estar sem mais nada, né? Um prédio antigo. Quando morei lá, me recordo das Carmelitas, né? Que tinha aquele sistema todo, né? Aquele ritual todas das Carmelitas, não apareciam. Era o Carmelo de Caravaggio. Depois ficou a casa dos Cursílios, né? E há um bom tempo já está abandonado. 8h14, teu rádio está ligado na Espaço FM. Miller, prioridade é tua, até para não te atrasar aí. Alguma parada em São Marcos, alguma parada em Vila Jensen, já manda, já envia imagens aqui pro Jerônimo Filho, já colocar no portal também, já manda as informações. 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Tio Geraldo, aí em Caravaggio, esse prédio é de quando? Hein? Tia Rita me informa aí, esse prédio do Antigo Carmelo, década de 50, provavelmente, ou antes disso. 8h15, repito, 8h15. 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Não perca tempo, 8h16. Repito, 8h16. A gente abriu e continua abrindo oportunidade. Tem que aproveitar, gente. Hoje e amanhã, rapidinho, quarta-feira já termina o horário político obrigatório gratuito. Candidatos a deputado estadual, federal, principalmente o pessoal de Farroupilha e região, a gente abriu espaço para todos os partidos. Fique à vontade. Hoje já confirmou aqui presença um candidato por Farroupilha à Câmara Federal. O Tonhão já confirmou presença, é do PCdoB, vai estar com a gente no fim de expediente. Jornalismo, diversão e prestação de serviço. 8h17.
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4: 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Gente, mandar um abraço, Boca Araújo sempre nos ajudando com informação. Boca, se tu tem informação, pessoa que tá oferecendo dinheiro para botar adesivo em carro de candidato, 50 pilas, R$50 para colocar adesivo em carro, tem prova, enfim, denuncia. Justiça Eleitoral de Farroupilha, tem a promotoria, tem o juiz, tem o pessoal do cartório eleitoral, pode te ajudar também. Pessoal que me passou informação aqui, candidato que vem a Farroupilha promete, se ele fizer 1.000 votos, ele banca com gramado sintético um campo de futebol em Farroupilha. Tem denunciar, gente, isso aí fica só na conversa. Tem informação, tem a prova. Essa do campo, vamos conferir depois se o pessoal vai ganhar campo de futebol sintético aí, mas ele pediu 1.000 votos em Farroupilha. 8h23, oportunidade de emprego. 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

0: 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Vaga para tecelão e operador de máquinas. Vagas na ITM. 8:24. 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Miller, só dá uma orientação para a turma aqui na retaguarda também, porque a gente tá aguardando tua chamada aqui, de repente alguma dificuldade aí, manda ver pra gente não perder tempo, né? Passando por São Marcos, passando pela Janssen, depois vai pra Rio Branco. Prefeito Jonas me passou a informação, em razão do mau tempo, vai acontecer a solenidade aí em Rio Branco, só que tem um detalhe, eles não vão poder fazer no local da obra por causa do mau tempo, vão fazer em uma vinícola perto aí. Pois assim que chegar em Rio Branco, vai nos informando. 8:25. Temperatura, estamos com 16 graus. 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Maria Moda Casa, bom dia. 8:26. O Tiago Brunet, doutor Tiago Brunet, médico ginecologista, obstetra, que é o nosso vice-prefeito. O Tiago ficou alguns dias como prefeito em exercício. Jonas tirou uma pequena folga, merecida folga, bem rapidinho. E o Tiago esteve em Porto Alegre e ele fez uma pressão junto às Jergues para a Corsã parar de chantagear Farroupilha, segundo o Tiago, em razão, se não assinar contrato, a gente não faz obra, essa coisa toda. Eles estão pedindo água encanada na Vila Nova e Vila Esperança. A Jergues é a Agência Estadual de Regulação dos Serviços Públicos Delegados do Rio Grande do Sul. Doutor Tiago Brunet, e a pressão que a pressão em cima da Corsã para encanar água direto Vila Esperança e Vila Nova.
1: Boas notícias, Rogério. Tu sabe que eu tive uma reunião hoje com a Jergues e nós estivemos lá solicitando que a Corsã abasteça água na Vila Nova e na Vila Esperança. Nós não podemos permitir e não podemos ser chantageados pela Corsã AGEA, né? Essa é a expressão, no sentido assim, não, a gente vai levar água para essa localidade desde que assine o contrato. Não, o contrato não vai ser assinado. Nós temos um contrato vigente até 2033 e esse contrato vai ser cumprido com metas, né, iniciais, intermediárias e finais. Nós precisamos cumprir o marco do saneamento básico em 2033 e hoje fomos na Jergues, a gente fez uma fala muito forte lá, porque nós já havíamos solicitado, haja visto que não tem abastecimento de água por encanamento naquela localidade. Também é importante frisar que naquela localidade há muitas empresas e isso é ótimo para o município e ótimo para o desenvolvimento social e econômico daquela população. porque essas empresas muitas vezes vão ser empregadores dos cidadãos que moram lá, que muitas vezes não tem renda. Então desenvolve uma região, desenvolve um município, mas nós temos que ter infraestrutura, infraestrutura logística, de estrada boa, de RGE com a luz e obviamente da Corsã GE com água. Eles insistem em dizer que ali não

0: uma região, não é uma localidade urbana. Quem define isso se é urbano ou não é o município. E o município já definiu isso há muitos anos atrás, desde 2006, que é considerado uma área urbana. Então, e mesmo se não fosse, e fosse depois do contrato, eles tinham que se readequar. Então, nós estamos com uma fala muito forte nesse sentido, para que eles restabeleçam esse encanamento e levem água encanada lá, não através de caminhão-pipa, que muitas vezes suja a água, muitas vezes não é da qualidade ideal, muitas vezes o cidadão que chega em casa depois de trabalhar, nós temos mais de 50 famílias lá, que muitas vezes, dependendo do horário, não tem água. Então, eles têm que ter esse direito fundamental do cidadão, que é ter água. Nós temos 80% quase do nosso corpo é água. Tu passa 30 dias sem comer, mas não passa 3 dias sem tomar água. E de tão vital que é a água pro cidadão.
1: Qual é a resposta que lhe deram?
0: A resposta que me deram é que vão encaminhar um documento para Corsã e vão dar 48 horas, que eu gostei muito, né? Porque normalmente no público assim, vão dar 30 dias. Não, não. Nós vamos dar 48 horas para que eles, enfim, se manifestem, né, decorrente a essa situação gravíssima, né? A situação mais grave que nós temos no nosso município, sem dúvida nenhuma. E ou sim ou não. E aí sim, aí nós vamos sentar com o prefeito Jonas na negativa deles de não fazer por escrito, porque por enquanto só tá, eles não respondem, né? Eles ficam enrolando. Na negativa deles, aí a gente vai sentar e vamos ver com o nosso jurídico, vamos ver se eu não gosto de judicializar, Rogério. A gente diz que os juízes estão mandando, né? Eu brinco com o Thiago muitas vezes, né? Não, tentar não judicializar na saúde, porque daí parece que nós estamos fazendo o que ali? Se nós estamos mandando um juiz mandar naquilo que ele nem conhece.
1: Exato.
0: Então, o diálogo, a diplomacia é sempre o melhor caminho, né? Não mandar para um juiz decidir alguma coisa que ele não tenha conhecimento. Mas quando todas as vias diplomáticas esgotam, não há outra via a não ser a justiça.
1: Só para deixar claro quem pegou na corrida, qual é a reivindicação junto ao órgão que fiscaliza a Coxan?
0: A reivindicação maior é que seja de imediato estabelecido encanamento até a Vila Nova e a Vila Esperança, para que aquela população tenha água encanada, não servida através de, desculpa, gotinhas de caminhão pipa, e não tendo muitas vezes hora para tomar banho, ou tendo hora para tomar banho porque a água acaba e eles ficam sem água. Então, essa é a maior reivindicação, e junto com essa reivindicação também temos para que eles estabeleçam as metas até 2033, para que a gente possa fazer o marco do saneamento, que é 90% do esgoto tratado e 99% da água tratada.
1: Thiago Brunet, médico, vice-prefeito de Farroupilha. Thiago, nos informa, essas 48 horas é a partir do momento que a Coxan, a GEA, for notificada, já foi notificada, já tá valendo hoje, segunda-feira, é água encanada para Vila Nova e Vila Esperança, Farroupilha. Tem mais assuntos aí com o doutor Thiago. Vamos acertar os ponteiros, Fruteira do Parque. 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Temperatura segue nos 16. Tempo instável com chuvas. 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Alessandro Guilhermano, Alessandro, só me autoriza, eu posso passar tua reivindicação direta pro doutor Thiago Brunet, vice-prefeito? Posso enviar tua recomendação, ao teu recado pro secretário Thiago Brambila da Saúde? Só me autorize que a gente passa agora. Tô pedindo aqui encarecidamente que me atendam, um pedido, não aguento mais ver minha esposa sofrendo com dores, pois ela tem uma pedra na vesícula, já tá com cirurgia marcada pelo SUS e não chamam. Só me autoriza mandar teu recado na íntegra e o teu telefone de contato, Alessandro. Só autoriza para a gente enviar para o Tiago Brunet, vice-prefeito, e também para o Tiago Brambila, secretário municipal. 8h34. Caravaggio, pessoal comentando aqui. A questão, estão demolindo um prédio. Eu fico assim, vira notícia também, porque aqui em Farroupilha, prédios antigos, uma coisa assim de grupos e vão conseguir dinheiro, enfim. Aí tem um prédio antigo em Caravaggio que está abandonado, é um prédio também histórico. Ele é feio igual a outros que tem por aí que o pessoal quer manter, né? Que tem pouco conteúdo, enfim. Mas vamos embora. Esse prédio foi o Carmelo, nas Irmãs Carmelitas aqui historicamente. Depois serviu por décadas também como a casa dos cuxilistas, onde o pessoal fazia os cuxílios, os primeiros Emaús também, mais em destaque. Então, estão demolindo, acho que já demoliram 100%. Jerônimo, dá uma atualizada pra gente, Jerônimo. Como é que tá a situação aí do... Eles estão demolindo, mas, não é? Aqui estão pedindo se o assoalho pode doar. Não, eles estão demolindo tudo, telhado. Tem um guindaste aqui, um braço descendo uma retroescavadeira. Vem de cima o vídeo que eu assisti aqui, do que o Jerônimo me mandou. Vem de cima o braço, né? E detona. Já deve estar demolido. Acabou. O detalhe é toque de caixa em plena segunda-feira com chuva. Trabalho que geralmente não é realizado dessa forma. Não sei qual o motivo. Até me informa, já descobriram quem é o proprietário. Foi vendido. Antigamente era o Ciclo Operário de Caxias. 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Energia Esportes. 8h36. Eu bati um papo aqui no estúdio, muito produtivo, com o Tiago Brunet, vice-prefeito, médico, o Tiago Brambila, secretário da Saúde, e também a Tatiane Misturini Fiório, que é a coordenadora da 5ª região da saúde aqui da nossa Serra, 49 municípios que estão sob o seu comando. E eu perguntei para o Tiago Brunet qual é a maior dor de cabeça que ele tem em relação à saúde aqui em Farroupilha.
2: Para mim, a mais grave dor de cabeça é com relação aos serviços cardiológicos. Não tem uma questão mais gritante como médico de tu ter um cidadão infartado esperando um stand cardíaco por mais de 3-4 meses em casa. É uma bomba relógio, ele pode vir a falecer a qualquer momento. E aí, essa para mim é a maior notícia que eu tenho. Eu tenho certeza, e o Thiago aqui vai também falar junto comigo, o convênio mais importante que o prefeito Jonas Tomazini assinou nesses últimos 2 anos foi o convênio do Serviço de Hemodinâmico Estado do Rio Grande do Sul e com a Unimed. Essa parceria público-privada que vem para colaborar.
1: O que representa na prática?
2: Na prática, representa que nós vamos conseguir dar assistência cardiológica aos nossos munícipes, aos nossos cidadãos. E com agilidade, Rogério. Porque hoje, se alguém infartar aqui, nós temos que botar numa ambulância e encaminhar para Porto Alegre ou para Caxias. Com toda a morosidade e com toda a dificuldade que tem e com todo o risco que tem desse paciente estar na ambulância. E aí hoje, se ele infartar aqui, nós botamos no pronto-socorro, levamos para o hospital e fizemos imediatamente o stent. Então, isso salva vidas, isso diminui a morbimortalidade do município. Hoje, a principal causa de morte, né, dos adultos, qual que é? Cardiológico, cardiovascular. E nós vamos ter esse serviço aqui à disposição do paciente para que a gente possa botar os stents cardíacos, botar marca-passo e melhorar com isso a saúde cardíaca.
3: Os cateterismos, né? Quando a gente fala
2: é os stents, isso é os cateterismos.
3: Hoje, a nossa referência na Serra está só em Caxias, né? A gente depende do Hospital Geral para atender a Serra inteira. São 49 municípios, quase 1,5 milhão de pacientes. Então, tendo esse serviço, a gente dobra a capacidade da Serra, porque nós nós vamos dobrar o volume de procedimentos que vão ser feitos. E como o doutor Thiago falou, assim, ó, o paciente vai ser atendido aqui, dentro da sua casa, né? Sem precisar a gente passar por uma central de regulação de Caxias, aguardar leito, né? Vai ser regulado aqui. Então, hoje a gente, em alguns casos, a gente pode levar até 72 horas.
0: Para mim, os pacientes chegam aqui, por isso que eu digo que isso porque eu não tenho como resolver. Thiago, eu tô com a minha mãe, o médico disse que ela precisa de uma molinha porque a veia dela tá entupida. Essa é a palavra que me dizem, tá? E diz que é urgência, mas daí tu não tem o serviço para fazer.
3: E muitas vezes o paciente tá aqui no pronto-socorro, né?
0: Dia, nós temos aqui a fila nossa aqui em Farroupilha, 26 pacientes,
4: Thiago, eletivos.
0: 26 pacientes para fazer esse serviço. E 411 em toda a Serra, aqui em Mato Grosso.
1: Thiago, bom assunto, muito obrigado aí. Vale a pena assistir, é o fim do expediente, a gente tem vários assuntos aí, também a força importante nessa arrancada, depois que o Thiago Brunet, né, assumiu junto com o Jonas aí, o que melhorou o atendimento da saúde do estado em relação à Farroupilha, principalmente o Hospital São Carlos. A mega obra de ampliação que o São Carlos está tendo e é todo ele bancado com dinheiro do estado. É dinheiro nosso, enfim, mas o estado está colocando em Farroupilha. Gente, 8h40, tá virando notícia aqui, gente. E virou notícia. Estão demolindo um prédio. Eles estão uma parada. Vamos ver agora como é que tá. Falta mais que a metade ainda, mas estão demolindo o prédio do antigo Carmelo lá em Caravaggio. Às 8h36, o João me deu uma atualizada aqui no vídeo, né? Porque estava numa velocidade rápida, eles estão devagar agora. Não, mas mais que a metade ainda do prédio está de pé. Mais que a metade está de pé. Acredito, se for nessa onda, nesse ritmo aí, eles até o fim da manhã vai estar completamente demolido. Mas a ideia aqui. Eles começaram numa rapidez, tá mais que a metade de pé ainda. Deixa eu agradecer aqui a família Lusa, Marinês Lusa, da casa dela também tá vendo aí, diz que tá de pé ainda. Mas se for nesse ritmo até o fim da manhã, tá no chão 100%, demolindo. A gente aguarda informações de quem é o proprietário hoje, se é particular, se foi vendido, de repente vai ter o que aí, um loteamento, alguma coisa, enfim. Ou se ainda é ligado ao Círculo Operário de Caxias, se a Mitra e tudo mais, nos mantém informado aí para a informação ficar correta 100%. 8h41, Pristote Carnes, Giovana lançando ofertas de hoje até sábado, semana inteira. 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Fazer um intervalo rápido, conferir as mensagens da hora. Só um toquezinho, gente. A Ecofar comunica que o trabalho que é feito toda semana, coleta de entulhos e galhos, esta semana de hoje, o problema é o tempo, de hoje até quinta-feira, dia 1º de outubro, vai acontecer, se o tempo ajudar, Imigrante, 1º de maio, Monte Verde e Santo Antônio. Os entulhos deverão ser deixados em frente às residências. Cidadão consciente faz a sua parte para manter a cidade limpa. A cidade é de todos nós, o compromisso também. Esta semana, Imigrante, 1º de maio, Monte Verde e Santo Antônio. 8h43. 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Tem oportunidade de emprego na ITM, Indústrias Têxteis H Milagre. Vagas para tecelão e operador de máquinas. O trabalho é de segunda a sexta. 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Candidatos devem encaminhar currículo pelo e-mail rh@itmtextil.com.br itmtexil.com.br, via site da empresa itmtexil.com.br ou pelo WhatsApp 3261-0772. Jornais em circulação. Futebol, a segunda vida de Luiz Felipe, goleiro supera problema cardíaco e projeta volta aos gramados. Lula e Flávio ampliam atos públicos para buscar impulso na reta final para o primeiro turno. É a 0 hora, Rio Grande do Sul deve ter temporais, granizo e rajadas acima de 90 quilômetros por hora. Para hoje e amanhã, muita chuva. Debate final e mobilização nas ruas marcam a semana decisiva, na última semana da campanha. Isso é capa, jornais em circulação. Hora 8:44. Deixa eu fechar essa rodada aqui. Destaques aqui. Veja, Lula tem 46 contra 44 de Flávio no segundo turno. Mostra BTG Nexus. Presidente mira eleitores independentes em nova campanha na TV. O desespero de Lula, se ele está ganhando, gente, por que esse desespero todo na última semana? Destaque os manchetes. Deixa eu liberar mais aqui. Novidades, BTG Nexus na reta final para as eleições. Lula empata com Flávio e Caiado no segundo turno. Fachin reúne ministros diante de temor de crise do Supremo contra contaminar o Tribunal Superior Eleitoral. E se Fachin manda alguma coisa, porque até agora as decisões importantes para ele ficar na história não tomou nenhuma, pelo contrário. E agora o Supremo mandando no Tribunal Superior Eleitoral, né? Dino dando as cartas do jogo, passando por cima, atropelando. Último debate no primeiro turno vira cálculo de Lula e Flávio. Flávio confirmou presença, Lula ainda não. O debate final na Globo. Jornais, sites, 8:45.
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1: Para 8h50, chove na Serra Gaúcha, a temperatura aqui no prédio da Espaço FM, aqui na Paulo Branco, a 13 de maio, estamos com 17 graus. 8h50, Mecânica O Porão.
10: 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Você não precisa enfrentar isso sozinho. Falar sobre saúde mental é cuidar, e cuidar pode salvar vidas. No decorrer da nossa programação, mais dicas do ProSaúde. 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
1: Para 8h52, temperatura 17 graus. Deixa eu passar uma informação aqui, utilidade pública. O Alessandro Guilhermano me mandou aqui uma mensagem assim, desesperado. Ele está com a mulher dele, está com o pé na vesícula, através do SUS, então é tudo muito demorado. Eu pedi autorização aqui, autorizou. Por gentileza, Eduarda, já repassa para o secretário da Saúde, Tiago Brambila, e também para o vice-prefeito Tiago Brunet, que o Tiago se envolve na saúde 100% também. Envia para os dois aí a mensagem. 8h52. Aqui de fazer um registro, falava há pouco da coleta de entulhos e galhos que a Ecofar realiza. Esse mau tempo prejudica o Paulinho, Paulo de Castro, que é da direção da Ecofar. Ele nos passa aqui um recado. Como a previsão é de chuva hoje e amanhã, a coleta de entulhos e galhos fatalmente vai atrasar, naturalmente. Mesmo assim, será feita essa semana nos locais previstos, se precisar, vão trabalhar sábado e domingo. Então, deixa em frente à tua casa, se atrasar, gente, eles vão trabalhar sábado e domingo. Sempre, Paulinho, ó, muito obrigado aí, pessoal da Ecofar, bom trabalho. 8:53, Jackson, presidente da Associação dos Moradores do Industrial, como é que foi a coleta aí, o mutirão de limpeza de vocês aí no bairro industrial sábado? Tiver fotos, manda pra cá. 8:05, pra gente poder registrar e divulgar, trabalho bonito, necessário. Teve grande participação ou não? 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Deixa eu fazer um contato rapidamente com a Espaço Móvel. O Miller está circulando pelo interior de Farroupilha, já vai estar na linha Rio Branco, tem inauguração aí de obras, mesmo com o mau tempo, o prefeito fez questão de estar no interior, aí dá uma geral rápida também. O Miller tem uma parada programada aqui para São Marcos e Jansen, tá na Jansen nesse momento. Miller, só um detalhe, como é que tá essa chuvarada toda aí? Vila Jansen sofreu muito segunda-feira passada, dia 21, choveu muito, já tá em obras parte da Vila Jansen, como é que tá a situação, Miller? Bom dia.
11: Bom dia, Rogério, amigos da Espaço FM. Rogério, muita chuva realmente aqui na região da linha Jansen, principalmente aqui onde está acontecendo aquelas obras da IRS 448, muita chuva, o asfalto com muitas poças de água, então o pessoal que está fazendo esse trânsito para cá tem que ter cautela, até pelo fato de que tem muita água em cima da pista, muitos buracos acabam ficando escondidos em cima da água, então o pessoal tem que ter cautela. E aqui na linha Jansen, a gente percebe também ainda um barro na rua Júlio de Castilhos, a semana passada estava coberta literalmente de barro, agora já aparece o paralelepípedo, então o pessoal aqui, eu imagino que já está meio que acostumado com essa situação. Eu vou pegar uma palavrinha rapidamente. Bom dia, seu nome?
12: Bom dia, Sirliane.
11: Sirliane, você que mora aqui na linha Jansen, como é que está a situação hoje, depois de passado a semana passada, cheia de problemas para vocês aqui?
12: É complicado, né, Miller? Porque devido ao barro, após a prefeitura ter limpado, sim, eles vieram, limparam, recolheram a maior parte, mas ficou bastante ainda, um pouco de terra, né, por causa do calçamento, enfim. Então isso secou, isso fez pó. Agora com a chuva tá aquele barro, mas tá transitável. Pelo menos tá transitável, com essa chuva não desceu muita terra. Então, para hoje tá ótimo. Isso que passamos, né?
11: Aquele problema da ponte, foi consertado aquele buraco, mas o desvio continua, o pessoal trabalhando ali?
12: O pessoal trabalhou sexta-feira, eles concretaram o desvio, né? E a ponte, ela desceu novamente, essa que a gente tá usando hoje, ela desceu um buraco, mas eles conseguiram consertar, ainda tá transitável, tá tudo certo. E o desvio, no possível, essa semana eles já vão liberar, que vão finalizar as obras.
11: Para vocês que utilizam também a 448, a IRS 448, agora também em obras, um problema grande, muita chuva também, muitos buracos.
12: É, ali a situação é mais complicada, porque o pessoal tem que fazer as obras, né? Há necessidade das obras, e onde é possível passar tem bastante buraco, então também tá ruim, mas temos que ter compreensão, a gente quer o benefício, a gente tem que arcar também com alguns problemas que podem ocorrer durante toda a obra.
11: Dá para levar a situação de uma forma mais tranquila ou ainda apreensiva?
12: Depende do ponto de vista, né? Mas é bastante apreensivo, sim. A situação é complicada. mas ao meu ponto de vista é compreensível.
11: Perfeito, Rogério, informações que eu trago diretamente aqui da linha Jance. Vou pegar uma palavrinha rapidamente de mais um motorista que utiliza 448. Bom dia, seu nome?
13: É Alexandre.
11: Alexandre, você que passa diariamente na 448, como é que está a situação?
13: É, tá bem complicado. De São Marcos para baixo ali, os buracos aí estão bem grandes, aí tem que cuidar para não cair dentro dos buracos, mas tá transitável e ainda dá para aguentar mais um pouco aí, mas tem que finalizar essa obra aí.
11: Ainda lentamente, precisa de mais celeridade?
13: É, lentamente, precisaria um pouquinho mais ágil ali o pessoal para trabalhar ali com mais máquinas e daqui a pouco abrir menos buraco e finalizar as tubulação conforme vão abrindo e finalizando, não abrindo muitos buracos.
11: Claro, com a chuva requer mais atenção ainda.
13: Sim, com certeza, essa chuva aí é muita chuva aí, daí tem que cuidar os buracos e que não se enxerga nem as poças d'água aí no asfalto aí.
11: Perfeito, Rogério, as informações que eu trago diretamente aqui da linha Jance, passei lá pela 448, realmente o relato também dos motoristas que passam diariamente, é isso aí, é muito buraco na pista, ainda mais com a chuva, fica mais perigosa ainda, Rogério.
1: Miller, muito obrigado, vá pra linha Rio Branco, quando chegar por lá, me avisa, já a prioridade é tua, manda imagens pra cá, que o Gilmo Filho já agiliza também, vira utilidade pública, a situação já estava delicada com tempo bom, imagina com essa chuva que não para, 448, caótica Vila Jansen, em alguns pontos caóticos. 8:59. 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
12: Agora 9:10. Demorei um pouquinho para voltar pro ar. Eu tava conversando fora do ar aqui, hein? O padre Ricardo, assim que tiver condições, tá de passar mais dele. Sabe, tem muita notícia boa para Caravaggio. A questão da casa que está sendo demolida, o antigo Carmelo, enfim, esse terreno todo, o prédio, é da Mitra. Então, padre Ricardo, eu tinha pedido informações para ele, padre Ricardo, gentilmente, mas o padre não quer ainda falar detalhes aqui, até para não passar por cima, o bispo de repente se manifesta, mas eles estão demolindo o prédio. Primeiro é importante salientar, o prédio, todo o terreno aí, que é no lado do antigo colégio, Nossa Senhora de Caravaggio, enfim, das irmãs, que elas estão ainda por lá. O terreno todo, essa área, é da Mitra Diocesana. Quem comanda é o bispo. Eles estão demolindo, até porque é um trabalho voluntário de uma empresa, enfim, que não está cobrando. Aproveitaram a segunda-feira, enfim. E tá, o prédio, completamente compreensível, o prédio estava praticamente, já estava ele completamente deteriorado. Outra estava invadindo, outra estava utilizando para baderna e tudo mais. E como eles vai ser, a princípio, eles têm vários planos, certamente, mas a princípio agora vai ser utilizado como estacionamento aí em Caravaggio. Então tem notícia chegando. Então, como não foi divulgado, a gente ficou, estão demolindo sem avisar, enfim. Mitra é a responsável. O prédio já estava, ele não tinha como recuperar. Não tinha como. É importante a sinceridade. Ah, por que não fazer uma revitalização? Não tinha. Completamente abandonado há muito tempo aí. Então a Mitra, padre Ricardo aí, que nos passou a informação. E agora, assim que foi demolido, a limpeza toda na área vai se transformar num novo estacionamento para Caravaggio. Deixa eu fazer um contato direto com o prefeito Jonas Tomazini, na linha Rio Branco, até para dar uma atualizada nos assuntos. Prefeito Jonas Tomazini, 9:12. 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Mira que já deve estar chegando por aí na linha Rio Branco. Prefeito Jonas, até para adiantar, já são 9:13. Prefeito, bom dia.
13: Bom dia, Rogério. Bom dia a todos os ouvintes da Rádio Espaço. O Miller acabou de chegar aqui
12: tá bom.
13: No local. A gente está fazendo aqui na vinícola Tertúlia Ramela, né? Aqui a gente quer agradecer aqui também a Elisandra e o pessoal aqui da vinícola que está, inclusive, nos emprestando o sinal de Wi-Fi aqui para a gente poder conversar com os ouvintes da Rádio Espaço. E o Miller estava dando uma volta aqui pelo segundo distrito também, né? Para poder avaliar os impactos dessa chuva que a gente está tendo agora nessa segunda-feira e que deve se estender até a próxima quarta-feira. Rogério, mas tu me permite, só para a gente iniciar, eu quero agradecer, né, ao nosso vice-prefeito Tiago Brunet e a toda a equipe de secretários e servidores aqui do município. Eu fiquei alguns dias na semana passada afastado, né, mas eu estava em Farroupilha e próximo do dia a dia dos problemas e da semana que a gente viveu, né, principalmente aí na segunda-feira, mas de todas as situações que se estenderam durante a semana passada e também dos desafios que a gente vai ter agora pela frente, né. A gente sabe que as estradas do interior foram muito danificadas. Eu vim até aqui com o secretário Renan e a gente já tem alguns pontos também que vão para essa etapa de manutenção, mas ainda nem dá para começar e a gente já está vivendo de novo esse alerta, né, da Defesa Civil, que nós esperamos que seja mais tranquilo, que não tenha maiores problemas, que seja uma chuva mais espaçada, né? Não como a gente teve na semana passada, um grande volume de água em poucas horas, né? Na semana passada, o vice-prefeito Tiago também tratou demandas bem importantes, né? Teve algumas reuniões, como a do antigranizo, que acabou não acontecendo, porque era para ser em Flores da Cunha, não tinha nenhuma condição de fazer a reunião lá na última semana, mas o Sicred deve estar agendando, então, para uma nova data, que é um assunto importante também para a gente tratar e que a gente sabe que é sempre um grande temor, né, um medo dos nossos agricultores de perderem grande parte da sua safra quando a gente tem as chuvas de granizo aqui na região, mas teve muito assunto importante ali que foi tratado, teve novos avanços na saúde, né, junto com o governo do estado, através da coordenadoria regional. Eu vi que a Tati, o Tiago Brambido, o Tiago Brunet estiveram nos estúdios da Rádio Espaço, e também o Tiago participou de uma reunião importante lá na Gergs, né, sobre fornecimento de água e a qualidade dos serviços prestados pela empresa concessionária, que é a Corsan, e tem inclusive prazos agora para essa semana que a empresa vai ter que cumprir. Nós vamos continuar acompanhando esse assunto de perto também. Além de todo o trabalho que foi feito dos relatórios da Defesa Civil, diversas secretarias envolvidas, né? Secretaria de Obras, Agricultura, Secretaria de Finanças, Meio Ambiente, a Secretaria de Habitação e Assistência Social, que colocou o impacto que teve com as pessoas, embora, e ainda bem, né, a gente não teve nenhuma perda humana. Caxias, que é do nosso ladinho, teve 4 vidas que acabaram sendo perdidas na chuva da semana passada, então aqui a gente não teve situações iguais a essa, mas a gente teve muitos danos também, e nós estamos juntando toda essa documentação para buscar decretar e, quem sabe, homologar um decreto de estado de emergência aqui em Farroupilha, para que a gente possa, inclusive, se cadastrar e buscar recursos, né, para essas próximas etapas e para refazer aqui obras, né, ou locais que a gente precisa estar mais preparado para as próximas chuvas, né? Aqui, Rogério, eu quero te dizer que a gente teve aí obras novas que resistiram a essa última enchente, como a ponte lá na estrada Santo Balbinote, a ponte nova do Machadinho, que nós entregamos há poucas semanas, as galerias lá de Caravageto, Pontilhão, e a ponte também lá da FR-215, as galerias que o secretário Renan fez em Mundo Novo, aqui também no segundo distrito, a ponte nova em Caçador, a ponte na linha Paese, entre outros vários, que deram sim um resultado esperado. Embora a gente ainda tem muitos desafios, tem locais que foram feitos reparos menores, como aquela ponte da Minasul, a ponte do Romã, entre outros tantos que vão precisar de intervenções maiores, e até mesmo esse decreto de emergência, ele vai servir para buscar recursos também para a gente fazer obras ainda mais importantes, né, mais robustas nesses locais em que a gente tem essa necessidade.
12: Prefeito Jonas.
13: E hoje, Rogério. Oi.
12: Não, só
13: oi,
12: um Rogério. Destaque aqui. O senhor já decretou estado de emergência em Farroupilha ou vai ser decretado no dia de hoje?
13: Ainda não, provavelmente no dia de hoje, Rogério. Eu quero explicar pelo seguinte: antigamente o prefeito ia lá, assinava o decreto e era isso. Agora a gente tem que fazer uma série de relatórios para poder comprovar a situação de estado de emergência. Então esses relatórios estão sendo elaborados desde a última segunda-feira, tem visitas nas casas, tem visitas nas comunidades, relatório fotográfico. Então a gente está deixando bem completo, porque não adianta só decretar emergência se o estado ou a União não reconhecerem. Então a gente deve finalizar esses relatórios hoje pela manhã, até a metade da tarde. Se estiver tudo terminado hoje ou se não amanhã, a gente deve decretar estado de emergência para poder se cadastrar e buscar esses recursos que são tão importantes aqui para a recuperação e reconstrução do nosso município, que a gente vai para mais uma etapa, né? Eu lembro que a gente abriu o ano dizendo que 2025 foi um ano de reconstrução, 2026 também está sendo. Nós estamos aqui numa etapa de reconstrução e vai provavelmente se estender também para os próximos meses, né? E tem, né, Rogério, alguns locais também já para a gente responder a população, como a ponte ali da Janssen, a 7 de setembro, ali essa parte da encosta. A gente já tem recursos garantidos e até a licitação, a empresa já escolhida, só que precisa aguardar o fim desse período eleitoral para ter a efetiva ordem de início. Ou seja, a partir de novembro, nós vamos ter uma nova etapa também de reconstrução, que está tudo pronto, mas aguardando a finalização dessa etapa eleitoral, porque o governo do estado e o governo federal não podem repassar ou iniciar recursos novos nesse período, então, que a gente está vivendo, que é o período da eleição. E hoje a gente está aqui, né, Rogério? Eu sei que não é o cenário ideal para entrega, a gente está aqui na vinícola, junto com a comunidade. Quero agradecer aqui também a família Tonini, a família Ramela, a família Tumeleiro, Minosso, que estão aqui conosco, né? Onde a gente, então, está simbolicamente fazendo a entrega de duas obras, né? Que é o restabelecimento das cabeceiras aqui na FR-65 e a reconstrução da ponte da FR-65. São mais de R$360 mil que foram investidos nessa comunidade com recursos da Defesa Civil e que nós estamos aqui então entregando agora, mas que já teve um teste de fogo aí na semana passada, quando na segunda-feira, com aquelas chuvas, essas obras também já tiveram seu teste e elas resistiram e não deixaram, né, ilhados aí as comunidades, que antes acontecia de passar água por cima da estrada por não ter a vazão necessária. Então elas já deram o seu resultado e hoje a gente está aqui para celebrar, né, junto com a comunidade, mas também para ouvir as demandas, para conversar com as pessoas, para passar aqui de novo por essa região do nosso interior e saber aí que a gente vai ter muita demanda pela frente, Rogério.
12: Prefeito, te agradecer. 9:20, só para deixar claro, prefeito, a gente já teve um sorteio desde ontem, reuniu com toda a tua equipe. Essa madrugada o senhor já estava trabalhando com a Defesa Civil, com obras, com trânsito, com agricultura. Se alguém está precisando de alguma atenção, qual é o número, prefeito, que pode acionar para ser imediato, hein? Por favor.
13: Que o contato seja feito através do telefone da Defesa Civil. Eu só estou confirmando aqui, tá, que eu não sei de cor. Você sabe, Rogério, que depois que veio o celular, a gente grava poucos números, né? Uma vez a gente sabia vários de cabeça, né? Agora a gente acaba mandando mensagem, então muitas vezes a gente não tem o costume de gravar o número, mas eu tenho aqui, é 99957-3812, o telefone da Defesa Civil de Farroupilha. Como você disse, Rogério, a gente se reuniu com a nossa equipe de secretários, já passamos todas as orientações, então, para esse início de segunda-feira. Daqui a pouquinho eu volto aqui do segundo distrito e vou, a gente vai ter uma nova reunião com os secretários para fazer, então, ótimo, uma revisão das ações, também detalhar aí o final desses relatórios necessários para o decreto de situação de emergência aqui no município. Então a gente já vai dar continuidade a esses trabalhos, mas assim, um pouco aliviados, né, Rogério, que esse, pelo menos o começo dessa segunda-feira, ele não se mostrou assim tão grave como o cenário que a gente tinha das informações da Defesa Civil que nos passava na reunião que a gente teve no fim da tarde de ontem.
12: Melhor
13: então
12: assim.
13: Então a gente tá melhor assim, ainda há esse alerta, é até quarta-feira,
14: mas tomara que a gente tenha, mesmo que tenha chuva, que seja nessa quantidade, nessa velocidade que está acontecendo agora, que a gente não deve ter grandes danos. Claro, eu estou aqui com o secretário Renan também, que deve estar gravando aí com o Miller, mas assim, Rogério, é importante dizer que as estradas, elas foram muito danificadas e a gente vai ter aí um grande desafio pela frente de recuperação. Durante essa semana a gente não vai conseguir fazer muita coisa, pelo que está visto aí, vai ter chuva quase todos os dias, né, Rogério? Mas a gente vai continuar trabalhando e as pessoas na Defesa Civil, a situação de emergência pode ser enviada e para as demais secretarias conforme vão surgindo aí as necessidades da população. E só me permite, Rogério, agradecer também o Corpo de Bombeiros, né? Sempre parceiro do município, para que a gente possa estar atendendo principalmente essas situações mais urgentes que a gente tem no dia a dia.
12: Prefeito, passei demais o horário aqui, só um recado teu final, aproveitar que estamos ao vivo direto nessa segunda-feira. Quarta-feira é o último dia do Refis aqui no município. O teu recado, prefeito, para quem está em dívida com a prefeitura, empresas ou famílias, enfim, porque tem muita vantagem. O Plínio colocou aí, o secretário Plínio Bobinotti colocou inúmeras vantagens junto com o senhor. O teu recado para o pessoal colocar as contas em dia.
14: Olha, Rogério, eu diria que é um momento bastante importante e eu aproveitaria para que as pessoas fizessem essas renegociações, porque depois tem muitas coisas que pedem a certidão negativa do município, né? Se você vai vender o imóvel, se você vai participar de um concurso, se vai participar de uma licitação, vai pedir a certidão negativa

0: negociar, já consegue ter acesso à certidão positiva, mas com efeitos de negativa, ou seja, fica com o nome em dia aí junto à prefeitura, que eu acho que é importante também. A gente tem aqui um compromisso, né, Rogério? Eu gostaria de relembrar sempre, né? Desde o nosso período, junto com o prefeito Feltrin, a gente não teve nenhum aumento de imposto aqui em Farroupilha. Também agora é o nosso compromisso junto com o vice-prefeito Tiago. Então é importante que as pessoas possam estar em dia. A gente não tem feito aumento de impostos, a gente não vai fazer, mas aquilo que está cadastrado, é importante que as pessoas que ainda estejam com alguma pendência busquem essa regularização e que o façam até a próxima quarta-feira, porque senão a partir da quinta-feira não terão essas condições e possivelmente isso vai voltar só no ano de 2027. Lá para o mês de março, abril, ou seja, vai ter uma grande janela ali que, se precisar renegociar, não vai ter as condições que tem agora. E muitas vezes a gente recebe contato: ah, mas não tem como dar um desconto agora. Se não tem legislação, não tem como. Então tem que aproveitar até essa quarta-feira. E o secretário Plínio teve a oportunidade de fazer essas explicações. Então fica o nosso convite para que essas regularizações possam ser efetuadas, Rogério.
1: Prefeito, grande semana. Qualquer novidade, qualquer momento, entra no ar aí, que é tudo utilidade pública sempre. Obrigado, prefeito.
0: Muito obrigado, Rogério. Obrigado pela oportunidade, pelo espaço, e a gente continua aqui, tanto perto das pessoas, como também perto aqui dos problemas que vão surgindo, né? A gente está em campo, todos os nossos secretários também à disposição para a gente poder atender essas demandas da nossa população. Muito obrigado, um grande abraço e uma boa semana a todos.
1: Só me repete o crédito, é na vinícola que o senhor está, como é que é o nome?
0: Sim, eu estou aqui na vinícola Tertúlia Ramela, né? Então eu quero agradecer especialmente a Elisandra, estou aqui na parte que ela nos cede aqui a internet, né, Rogério?
1: Ótimo.
0: E é também mais um local que está se estruturando aqui no nosso interior, com grandes vinhos, espumantes, foi premiado agora na última seleção de vinhos também, e que faz parte agora, mais recentemente, também da Favin, que tem recebido novas vinícolas, fortalecendo aqui o nosso setor vitivinícola aqui de Farroupilha. Rogério.
1: Obrigado, prefeito. Boa semana. 9:27, prefeito Jonas, direto da linha Rio Branco, pessoal da vinícola Tertúlia, cumprimentos. Gente, 9:27, Miller, fica à vontade aí entrevistar agricultores também. Como é que tá a situação, produtores também? O que o pessoal tá avisando em termos de safra? Boas matérias. Linha Rio Branco, temperatura 16.
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5: DiCaprio 9:32, a chuva continua, temperatura 16, 9:32, DiCaprio.
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5: Gente, falecimentos, até para quem ligou o rádio mais tarde, a gente tem gente muito querida que faleceu, o senhor Benedito Kloss, 85 anos de idade. A despedida está acontecendo nesse momento na Capela Santo Antônio, aí do bairro Santo Antônio. Sepultamento às 10:30, agora às 10:30, cemitério público municipal. Família queridíssima, família Close, família Kloss, senhor Benedito, 85 anos de idade. Nós temos também na Fornec Matana o falecimento, também a família querida, a família Colli, o senhor Geraldo João Colli, de 95 anos. O velório começa ao meio-dia, lá na Capela Santa Cruz, em Nova Milano, e o sepultamento às 16:30, lá em Nova Milano. Geraldo João Colli, 95 anos. No Espaço Rádio Jornal, a gente volta com participações na íntegra. Temos também o falecimento de Erasmo Fernandes de Matos, 98 anos, não temos aqui participação ou homenagens. 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Impecável. 9:35.
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5: 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Gente, hoje à noite, final da tarde, tem o segundo Congresso Municipal de Trânsito aqui de Farroupilha. Quem quiser participar, é só chegar, não tem essa de convites, inscrições, mas para já confirmar a presença, qualquer dúvida, 997-14-1357, com a equipe do professor Alessandro, a equipe do Matheus Paim, de Obras e Trânsito. Vai ser lá no IFE, Instituto Federal do Rio Grande do Sul, Farroupilha. O quintal do SESC não deu para realizar ontem por causa do mau tempo, fica para sábado agora. Sábado agora, dia 3, mesma programação a partir da 1. Parque dos Pinheiros, 9h41. Amanhã vai ter um show com a trajetória de Bob Dylan a Zé Ramalho. O pessoal vai estar com a gente ao vivo hoje, 6h30, com um programa de auditório aqui. Governo Lula oculta visitas de amiguinha de Lulinha ao Palácio. Veto às betes ganha apoio nas redes, mas sem foco em Lula. Questão das betes, se quiser gravar depois pode me cobrar. Betes vai voltar tudo à normalidade depois do segundo turno, se tiver segundo turno, vai voltar à normalidade, não vai mudar nada. As betes já estão entrando aí, já tem muito dinheiro envolvido, governo fatura também, as betes voltam depois da eleição, esse assunto vai ser segurado, até lá fica como está essa proibição, entre aspas. Desaprovação ao governo Lula chega a 49%, diz BTG Nexus. Ministros vêm ala do Supremo preparando possível contestação eleitoral. Se o Flávio ganhar a eleição, o Supremo entra com uma possível contestação, ainda para tentar anular a eleição. Aqui, jornais, sites de informações. Jota comanda o shopping. E a gente volta às 12h25. 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
0: Olá, muito bom dia. Boa segunda-feira, 28 de setembro. Continue aqui na 100.9. Vamos juntos a partir de agora até 11h55. É a última semana do horário político obrigatório, né? E das inserções. Vamos até às 11h55. 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Chove lá fora, temperatura 16 graus. Hoje é dia de São Venceslau. Hoje é dia do hidrógrafo, hoje também é dia internacional do direito de saber, dia mundial de luta contra a raiva, sabia? E hoje é dia internacional do acesso universal à informação. E hoje também é dia de fazer perguntas tontas. Dia do ano 271, semana 40, 74,2% do ano já era. 9h50, 9h50. Bom dia, boa segunda, boa semana.
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0: 9:54, uma frente quente segue atuando no Rio Grande do Sul ao longo desta segunda-feira e provocará chuva em grande parte do estado. Conforme a Metsul, a instabilidade será localmente forte e intensa, com altos volumes acumulados em poucas horas em algumas cidades. O risco também é considerado alto para a queda de granizo, já tivemos em vários municípios. Existe a possibilidade de raios ainda, que podem ser numerosos em algumas regiões. Apesar do tempo instável, períodos de melhoria e até de abertura podem ocorrer no transcorrer das horas. Uma massa de ar quente no nordeste da Argentina favorece temperaturas elevadas em pontos da fronteira oeste e do noroeste. Na maior parte do território gaúcho, no entanto, as temperaturas não devem subir muito. Santa Cruz, 23, Porto Alegre, 23, Capão da Canoa e Torres, 21, Caxias do Sul, 21, lá em Santa Rosa, 30 graus, Santiago, 26 graus. Aqui para Farroupilha, hoje, sol, muitas nuvens, nublado, chuva de manhã, tarde e noite com temporal. Olha só. A máxima 18 graus, deve chover 43,7 milímetros. Amanhã, terça-feira, 16 na mínima, 22 na máxima. Olha só, 29 milímetros. Nublado com chuva forte durante o dia. À noite, chuva diminui de intensidade, mas não para. Isso para terça-feira. Quarta-feira, dia 30, sol com muitas nuvens durante o dia e períodos de céu nublado. Não teremos chuva, então. Na quinta, dia 1º de outubro, também não. 11 na mínima e 18 na máxima. Lá na sexta-feira, 9 na mínima, 18 na máxima, não chove. Vamos ver aqui no sábado, 10 na mínima, 25 graus na máxima, também não chove. E lá no domingo, dia 4, dia de eleição para Farroupilha, sol com algumas nuvens, poderemos ter chuva passageira. À noite, muitas nuvens, mas com tempo firme. 14 graus na mínima e 20 graus na máxima. Está aí a previsão do tempo. Neste momento, 16 graus aqui na Paulo Broilo, com 13 de maio.
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0: Muito bem, 9:58, tá valendo aqui uma manchete que diz o seguinte: Lula sobre o uísque que teria sido dado a ele por Vorcaro. Se me deu, já bebi. Boa essa, hein? Né? O presidente Lula, né, afirmou que caso tenha recebido de Daniel Vorcaro, dono do extinto Banco Master, um uísque, né? Citado pelo advogado em mensagens, que se me deu uísque, já bebi. Eu ganho muita coisa. lembrança, sabe? Não sei se me deu, mas se já deu, bebi. Pode ficar certo disso, afirmou ele em entrevista a um canal livre da Band ontem, domingo. É, chegado no uísque, pensei que era só eu. Bom, eu parei com o uísque faz tempo, né? Ah, será que volto? Acho que não, né? Faz bastante tempo já, mas eu era chegado, né, Lula? É, uns anos atrás aí, nós sentados aí perante uma garrafa de uísque até não chegar no fim. Já era, né, meu? Muito bem. Primeiros signos chegando no horóscopo 100.9, previsões para esta segunda-feira.
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0: Alô, você que nasceu sob o signo de Áries, a semana começará com assuntos financeiros para resolver com amigos ou com a equipe e com certa urgência, viu, Áries? O poder de negociação e propostas novas ajudarão nas soluções. Conte com bastante diplomacia. Os relacionamentos serão decisivos para alcançar metas e encontrar soluções práticas. Marte ativará sua criatividade. Dica para você hoje, Áries. Reinvente a vida. Previsões agora para você de Touro. Casa e família ganharão uma nova energia. A partir de hoje, um assunto doméstico, o imobiliário, poderá ser resolvido com mais agilidade. O trabalho pedirá organização, ajuste à rotina, acelere a produção, esclareça melhor a divisão de responsabilidades. Tá, Touro? Comece a semana com foco no que dará sustentação aos resultados que irão aparecer pouco a pouco. Previsões agora para você de Gêmeos, a semana começará meio confusa no trabalho, com atrasos e imprevistos, cobrando flexibilidade na agenda. A partir de hoje, Marte acelerará as comunicações, conversas, contatos e mensagens pedirão paciência com diferentes opiniões. Em compensação, novas ideias estarão a mil e inspirarão projetos autorais, além de um roteiro de viagem. Inicie um curso, viu, Gêmeos? Agora previsões para você de Câncer. Uma proposta financeira poderá aparecer e abrir portas na carreira. Invista na imagem profissional e tome decisões sobre o futuro. A casa e a família pedirão posicionamentos claros. Uma conversa resolverá o que estava emperrado. Comece a semana pelo que dará segurança a longo prazo. A partir de hoje, Marte impulsionará os negócios. Evite compras por impulso, tá, Câncer? Daqui a pouquinho tem previsões para Leão, Virgem, Libra e Escorpião.
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0: 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Então hoje o pessoal folgando e voltando ao trabalho amanhã.
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0: Alô, Leão, a partir de hoje, Marte em seu signo dará movimento à vida. Tome decisões e parta para a ação. Será um excelente momento para novos começos. Projetos pessoais ganharão um forte impulso. Poder de conquista em alta, tá, Leão? Agora, previsões para você de Virgem. A semana começará pedindo uma pausa antes da correria. Um assunto íntimo se resolverá com discrição e um pouco de paciência. As melhores decisões virão em momentos de relaxamento. Agora, previsões para você de Libra. A semana começará com iniciativas nos relacionamentos, conexão mais profunda no amor, novas amizades e propostas interessantes. O trabalho estará mais organizado se integre com a equipe, some forças e realize um projeto ambicioso, tá, Libra? Amor em fase de transformação de padrões. Agora, previsões para você de Escorpião. Marte, na sua área da carreira, a partir de hoje, despertará ambições e inaugurará uma época de conquistas profissionais relevantes. Cuide para não atropelar ninguém no caminho. A pressa poderá custar caro, viu, Escorpião? O recolhimento do fim do dia restaurará suas forças. Finalize um longo ciclo, fortaleça a saúde e renove os sentimentos. Empatia com a família, tá, Escorpião? Na volta do intervalo, previsões para Sagitário, Capricórnio, Aquário e Peixes.
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4: 10 horas 14 minutos, mais 30 segundos, a Câmara de Vereadores convida a comunidade para acompanhar o programa Vereador por um Dia. Hoje, às 18 horas, na Casa Legislativa, 16 estudantes vivenciarão a experiência do vereador durante uma sessão parlamentar, apresentando projetos e suas visões sobre a cidade. A sessão é aberta ao público e pode ser vista também ao vivo pelo canal da Câmara no YouTube. Hoje, 18 horas, programa Vereador por um Dia. 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E a Mega Sena ontem, hein, pessoal? Acumulou de novo. É verdade. A Mega acumulou, deve pagar no sorteio de amanhã. Amanhã, dia 29, 52 milhões de reais. As dezenas sorteadas ontem na Mega: 5, 35, 36, 41, 43 e 48. 5 acertos, 29 apostas ganhadoras, R$ 73 mil reais para cada aposta ganhadora. E 4 acertos, 2.642 apostas ganhadoras. Cada aposta leva R$ 1.322.
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4: Ah, eu tava ouvindo o teu áudio, tá, Aliane? Obrigado pela audiência de sempre. Virgílio também, forte abraço. Temos até quinta-feira, pessoal. Até quinta-feira tem horário político obrigatório e também as inserções. Ai, já saco, né?
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4: Alô, Sagitário, a partir de hoje, Marte inaugurará uma fase de movimento, descobertas e de expansão. Tome a iniciativa para planejar uma viagem, começar um curso ou divulgar suas ideias em outros lugares. Um contato feito por amigos poderá contribuir com um projeto. Evite começar tudo ao mesmo tempo. Escolha uma direção e foque em alargar seus horizontes. Previsões agora para você de Capricórnio, um assunto de dinheiro dividido pedirá decisão. É um assunto de dinheiro dividido pedirá decisão. Não vai dar mais para adiar. A carreira seguirá em destaque. Uma conversa com chefes ou sócios dará bom andamento a uma proposta ambiciosa. Hora de explorar seus talentos, inovar o trabalho e conquistar espaços. Negociações pedirão contas na mesa e cabeça fria. Sucesso e visibilidade pela frente. Agora, previsões para você de Aquário. A semana começará com muita iniciativa nos relacionamentos, resolva antigos conflitos, amplie conexões e dê um passo maior na carreira. A visibilidade profissional aumentará. Você poderá surpreender com um projeto que ganhará repercussão. Jogue a autoestima para cima e aumente seu poder de influência. Estabilidade e prestígio pela frente. Agora, previsões para você de peixes. Marte acelerará a rotina a partir de hoje. Diversifique atividades, fortaleça a saúde com atividade física e programe a agenda com visão realista. Será um bom momento também para acertos financeiros no trabalho, tá bom? Poder em alta. Muito bem, horóscopo 100.9 no shopping, volta amanhã, terça-feira, mais ou menos neste horário.
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4: Das horas 24 minutos e o prédio do antigo Carmelo foi demolido na manhã desta segunda-feira.

0: Também era conhecida como Casa dos Cursílios e nas últimas romarias ao Santuário de Caravaggio. O espaço serviu como ponto de apoio também para as equipes da Brigada Militar que atuavam na organização e segurança do evento. A demolição marca uma mudança na estrutura do local e mais informações sobre as novidades do complexo religioso devem ser divulgadas oportunamente pela diocese. Estava olhando aqui as fotos, né? Tem fotos, tem vídeo no portal de notícias da Espaço FM. Vídeo, essa é a manchete. Prédio do antigo Carmelo é demolido em Caravaggio. 10:26, temperatura 16 graus.
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1: 10:28, 10:28, chegando a dica de hoje, vai fazer faxina? Para quem tem rinite, uma dica simples, prefira pano úmido para retirar a poeira. Vassouras e espanadores podem espalhar partículas pelo ambiente. Também é importante evitar o acúmulo de objetos que juntam pó. São cuidados que ajudam a reduzir o contato com possíveis desencadeadores. Essa é uma dica de Johnny Lantejola, PPA Panho Centro Automotivo. Telefone 3261-2743, facebook.com/ Johnny Lantejola.
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1: Boa notícia, empregados com carteira assinada e servidores públicos que trabalharam entre 1971 e 1988 podem recuperar valores das cotas do antigo fundo PIS/PASEP. A Caixa Econômica Federal iniciou na última sexta-feira, dia 25, o pagamento de um novo lote de ressarcimentos para quem solicitou o benefício até 31 de agosto. O valor médio dos pagamentos varia entre R$ 2.800 e R$ 2.900, conforme o período trabalhado e o salário recebido na época. Herdeiros e dependentes legais de trabalhadores que morreram também podem solicitar os recursos.
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0: 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Olha o comparecimento às urnas nas eleições de 2026, valerá como prova de vida para aposentados e pensionistas do INSS. As informações de quem votar em 4 de outubro, segundo o Ministério da Previdência Social, serão repassadas pela Justiça Eleitoral e utilizadas como comprovação de vida. A medida faz parte do sistema de comprovação automática de vida dos beneficiários do INSS. Com o compartilhamento das informações, o registro do voto poderá ser utilizado para confirmar que o beneficiário está vivo. Então tá aí o toque para você, né? Vai lá, faz o teu voto, né? Você que é aposentado, é, pensionista, votou, já fez a prova de vida também, faça um bom voto, tá? A prova de vida é necessária para a manutenção dos pagamentos de benefícios do INSS. O procedimento utiliza diferentes bases de dados para identificar movimentações que possam comprovar a vida do beneficiário. A presença, portanto, será uma das informações consideradas pelo sistema. O beneficiário não precisará realizar uma prova de vida específica apenas por ter votado. A utilização dos dados eleitorais ocorre por meio da transação de informações entre a Justiça Eleitoral e o Governo Federal. O objetivo é facilitar a comprovação de vida, reduzir a necessidade de procedimentos presenciais por parte dos aposentados e pensionistas. Matéria que está no site da Espaço Voto nas eleições de 2026 valerá como prova de vida para aposentados e pensionistas do INSS.
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Jota Quest, Ortimaia, gostava tanto de você. 10:39. Bom dia, boa semana.

0: Simply the Best, simplesmente o melhor, Tina Turner.
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0: E na primeira teve Jota Quest com Tim Maia, Gostava Tanto de Você. Bom dia, Doc, tudo bem? Como está, senhora? Boa semana, obrigado pela audiência. Olha, nova pesquisa Quest sobre a disputa Lula versus Flávio Bolsonaro na reta final da eleição. Levantamento na semana antes do primeiro turno mostra como está o cenário da corrida presidencial. Tá preparado para ouvir uma nova pesquisa da Quest, divulgada agora, hoje pela manhã, mostra que Luiz Inácio Lula da Silva, do PT, e Flávio Bolsonaro, do PL, voltaram a empatar numericamente no cenário de segundo turno. Lula e Flávio têm 42% das intenções de voto cada. Na comparação com a rodada anterior, de 21 de setembro, Lula oscilou um ponto para cima, enquanto Flávio se manteve estável. A margem de erro é de 2 pontos percentuais para mais ou para menos. Muito bem, 10:48. 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
0: 10:50, chove lá fora, não faz tanto frio aqui dentro, né? Não, tá 16 graus a temperatura aqui na Paulo Broilo, esquina com 13 de maio. 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Neuzinha, um beijo pra ti. Alô, Antônio Prado, sempre na escuta, obrigado, mesmo com todas as inserções, né, políticas aí, 10 minutos, 20 minutos, direto aí de propaganda, o pessoal na audiência. Forte abraço para vocês, obrigado pelo carinho e pela paciência e preferência.
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0: Muito bem, 10:54, Catarina, de volta ao Rio Grande do Sul, dona Catarina Borges, como está você? É, tem certas coisas que eu não posso falar aqui. Bom, vamos ter então eleições lá no dia 4, né? Vamos ver o que vai dar. Já tem candidato, tudo certinho? Eu já, estão todos definidos. Isso. Será que eu falo aqui, já tomo um processo ou me mantenho em silêncio? 10:54, vamos de doce.

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7: 11:02. Alô, Sônia, bom dia, obrigado pela audiência, obrigado pelo carinho de sempre. Ah, tem um abraço com carinho perfumado para quem aqui? Ah, para Rosimari, tá curtindo do paraíso, uma hora bem, né? Um beijo pra ti, obrigado pela audiência. Adriana, outro beijo pra você. Obrigado pelo carinho, tá? Adriana, tem muita gente mandando, Diva também, um abração. Pessoal mandando recados no WhatsApp da Espaço FM, o 996111971. É, temos mais uma semana, até quinta-feira o horário político, tá? Obrigatório. Isso. Depois, então, eleições lá no domingo, dia 4. 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

0: vamos agora para Que Delis prestar nossa homenagem para os aniversariantes de hoje, 28 de setembro. Parabéns para Que Delis. Vamos então com os aniversariantes. Que Delis, que delícia de sabor. Feliz aniversário, Brenda Brum de Souza e Diana Rodrigues de Almeida, homenagem da Big Baby. Ezequiel Alves Rodrigues, parabéns da Acolher. Felipe Soboleski, Giovana Teixeira da Rosa, Miguel Isaías Flores Castilho, alô Maria Fátima Gross, Maria Piscinim, parabéns, homenagem da Big Fair. Feliz aniversário, Eduarda Liprieri e Dilce Salete Favero, homenagem da Anselme. Adilson da Silva, feliz aniversário da Migra, parabéns, Jocelei Klein, homenagem de Máquina Sazi. Rodrigo Didriconart e Marcelo Henrique Mânica França, homenagem da Objetiva Contabilidade. Parabéns, Lucas de Oliveira, homenagem da Tecnova. Bernardo Joaquim Batiste, homenagem dos pais Evandro e Helenice. Bruno Rossato, feliz aniversário, homenagem da esposa Lourdes, filhos Tanise, Tânia e Tadeu, genros. É, os genros Altamir e Ismael, netos Kelvin, Caio, Letícia e Otávio, e da bisneta Valentina. Alô, Claudiomar Peorar, tá de aniversário hoje, Claudiomar, forte abraço, parabéns, homenagem a toda a família, dos colegas e especialmente da esposa Letícia e dos filhos Felipe e Laura. Claudiomar Peorar de aniversário hoje. Alô, Cláudio, forte abraço. Alô, Dilceu Moser, Dilceu, homenagem da esposa Vanessa, afiliados Gabriela, Tomás, Vitória e Murilo e dos irmãos Irineu, Dirley, Marley e Irilei. Tá, Dilceu Moser. Gilberto Marqueto, parabéns, Marqueto. Homenagem da esposa Rosalene. Filhos Rafael, Rodrigo e Renan. Nora, Jéssica e do neto Pedro Henrique. Seu Gilberto Marqueto. Alô, Giovanni Magione. Parabéns, Giovanni. Homenagem da esposa Luciane, da filha Rafaela, cunhados João Alberto e Sandra, sobrinhas Bianca e Bruna e da sogra Dona Terezinha. Alô, Grace de Farias, homenagem dos pais Antônio e Silvana e também dos irmãos Guilherme, Gustavo e Augusto, cunhada Nágila e também da afilhada Heloísa, tá? Grace de Farias. Iris Estrada, parabéns, homenagem da Lori e também de toda a família. Itacir Santim, homenagem da esposa Dirce, filha Lisiane, genro João Carlos e também dos netos Lucas, Lidiane e Raíssa. Parabéns, Itacir Santim. Alô, Jarbas Kerber, parabéns, Jarbas Kerber. Homenagem da mãe Marilu, da irmã Sabrina, sobrinhas Emily e Evelyn e também da esposa Fran e da filha Larissa. Alô, Júlia Pires Costa, parabéns, Júlia. Homenagem dos pais João e Jaqueline, dos padrinhos Tiago e Raquel, avós Ivo e Tere. Alô, Calindra Fanton, de aniversário hoje, Calindra. Homenagem da mãe Rosane, da irmã Luísa e da avó Pedro Lina e também do tio Rodrigo, tá? Calindra. Luiz e Helenita Niquete, aniversário de casamento, parabéns ao casal, 42 anos, olha que bacana, homenagem do filho Adriano, da cunhada Ivalda, da família, dos amigos, de toda a turma, parabéns, parabéns Luiz e Helenita Niquete. Alô, mãe Andre, Paes e Lázaro, tá de aniversário hoje, minha sobrinha, parabéns, homenagem do namorado, homenagem dos pais, né? Luiz Antônio e Lisete, dos irmãos, o Michel, o Maio, com dos primos e a família grande. Então, a mãe Andre, Paes e Lázaro de aniversário hoje. Alô, Marcelo Júnior Nunes Vermeier, homenagem dos pais Joelma e Marcelo e da irmã Jordana, a avó Rosinha e do tio Sadi, tá? Marcelo Júnior Nunes Vermeier. ou Vermeyer, como queiram. Maria Luísa Galvão, de aniversário hoje, homenagem do esposo Dirceu, dos filhos Renata e Tiago, da mãe Jovita, neta Sofia e do genro Júlio. De aniversário hoje também, o Ricardo Dalmagro, homenagem da esposa Clarice e dos filhos Christian, Giovanni e Maria Eduarda. Ah, o Ricardo Deves está de aniversário hoje, já leio o teu recado aqui, vamos ver se é o mesmo que está aqui na lista, porque a turma é grande, né? Roberto, alô, Roberto Razeira, homenagem da esposa Maristela, pais Pedrinho e Maria e dos filhos Roberta e Pablo. Alô, Thaís Zanin Crindes Munhol, parabéns, homenagem dos pais. Inês e Léo, do tio Ângelo, do esposo Rodrigo e da filha Laura e de toda a família, parabéns, Thaís. Muito bem, o Ricardo Deves recebe homenagem então da esposa Josiele, filhas Ana Cecília, Maria Alice, dos sogros Nísio e Marlene, irmãos Alexandre e Rosângela, cunhadas Alessandra, Marisa e Magela, cunhados Cleverson e Nilmar, sobrinhos Gabriel, Augusto, Nicolas, Arthur, Pietro, Ana Cecília, Maria Alice, Larissa, da tia Cleonice, dos familiares e amigos e também do sobrinho Joãozinho. Feita a homenagem, então, para os aniversariantes de hoje, muita saúde, alegria, felicidade, prosperidade, muito amor, só coisas boas, grana também, que vai bem, vem bem, e que esta data se repita por muitos e muitos anos, com muita saúde e paz. E um beijo especial para minha sobrinha, né? Uma das muitas que eu tenho, a mãe Andre Paes e Lázari, que hoje está completando mais um anítio de vida.
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0: 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Vem pra Toca você também, Skank, com Sutilmente. Às 11:15, 16 graus a temperatura. Depois tem Dire Straits, Sultans of Swing.

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1: 11:24. Olha, mais de 12.800 pessoas foram afetadas pelos temporais que atingiram o Rio Grande do Sul no fim de semana, com queda de granizo, vendavais e chuvas intensas. Pelo menos 44 municípios reportaram danos à Defesa Civil Estadual, de acordo com o balanço divulgado hoje pela manhã. Os temporais deixaram ao menos 10 pessoas desabrigadas e 106 desalojadas. Não houve mortes. Entre os municípios mais afetados estão Santiago, Alegrete, Santana do Livramento, Capão do Cipó, Erval Grande, Catuípe, Benjamim Constant do Sul, São Valentim, Itaara, Rosário do Sul. No total, quase 2.800 casas foram danificadas. 11:26, tempo instável.

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2: Fique atento. 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Deixe o equipamento em um local mais central, aberto e afastado de obstáculos e outros aparelhos eletrônicos. 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
9: 11:29. No site da Espaço Serra, segue em alerta laranja para tempestades, granizo e ventos acima de 80 quilômetros por hora. Também a destaque, não podemos ser chantageados pela Corsan, reforça Tiago Brunet sobre abastecimento de água na Vila Nova e Vila Esperança. Prefeitura entrega a obra de restabelecimento das cabeceiras do pontilhão na FR-65, em linha Rio Branco. Obras na IRS 448 entre Farroupilha e São Marcos são afetadas pelo excesso de chuva. Santuário de Caravaggio inaugura centro de evangelização Carlo Acutis. Caminhão cegonha com 11 carros pega fogo após tombamento na BR-101. Confira os premiados no 29º concurso Melhores Vinhos, Sucos de Uva e Espumantes de Caxias do Sul. Colisão deixa um morto e 3 feridos na BR-386 em Sarandi. 2 pessoas morrem após caminhão cair de ponte na entrada de Porto Alegre. Caixa libera dinheiro do antigo fundo PIS/PASEP. Veja como sacar, tá tudo lá no site da Espaço. Farroupilha tem quase 30 pacientes à espera de procedimentos cardiológicos. Six Farroupilha celebra 40 anos com jantar nesta quarta-feira. 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

0: A primeira teve Take Me Back. Muito bem, vamos juntos. Eu aqui, você por aí. Bom dia mais uma vez, Adriana. Concordo com o que você escreveu aí no WhatsApp da Espaço, tá? Concordo plenamente. 11:38 mais 30 segundos. Bom dia, vamos juntos. Eu aqui, você por aí, sempre para a Ótica Farroupilha, CFC Farroupilha e Círculo Saúde.
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0: Ah, acontece cada uma, né? Cecília, ela mandou aqui no WhatsApp da Espaço. Bom dia, olha que situação que aconteceu no centro de Farroupilha, que absurdo, em frente à Câmara de Vereadores, bem no quebra-molas, né? A caroneira do carro tinha uma sacolinha de lixo, jogou na rua, no meio do asfalto, o caroneiro da frente parou o carro, foi lá, pegou a sacolinha e jogou para ela dentro do carro. A mesma que jogou o lixo, jogou de volta na rua o lixo, né? O caroneiro do carro de trás pegou a sacolinha de lixo, jogou para ela de novo, aí ficaram discutindo, diz a Cecília, né? Eu passei e não consegui escutar o que deu, que absurdo, que falta de educação. É verdade, Cecília, que coisa, né? Jogar lixo, né? Pela janela do automóvel, a sacolinha de lixo, para, tá cheio de container por aí para botar o lixo, que coisa mais ridícula, né? Mas aconteceu agora, né? Muito bem, 11:42, chove em Farroupilha, temperatura 16 graus.
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0: Muito bem, 11:46. Outro beijo pra você, tá, Shirley? Obrigado pelo carinho, boa semana, excelente segunda-feira, ao som da Espaço.

0: horas 53 minutos mais 40 segundos. Toto África.
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0: Fechando o shopping, Tommy James, Three Times Love.

0: Three Times Long, fechando o shopping de hoje. Obrigado pelo carinho, pela atenção, pela audiência. Volto amanhã após o panorama, se Deus permitir. Chegando o Espaço Economia com Lúcia Cristina, depois horário político, 12:25, Espaço Rádio Jornal com Rogério Portolan.
1: Em 2025, as Bets pagaram 1.143 milhões de reais em patrocínios aos 20 clubes de maior receita do país. O valor representou cerca de 36% das receitas de marketing desses times. E em alguns clubes, a participação foi ainda maior. No São Paulo, por exemplo, as Bets responderam por 73% da receita com patrocínios. A receita de marketing reúne principalmente os valores obtidos pelos clubes com patrocínios e outras ações comerciais. É nessa categoria que entram os valores pagos pelas casas de apostas aos times. O governo anunciou nesta sexta-feira em São Paulo a proibição de apostas e jogos virtuais online no país. A proibição anunciada 9 dias das eleições será formalizada por meio de uma medida provisória. E as medidas provisórias são editadas pelo governo federal e enviadas ao Congresso Nacional. Para se tornarem leis em definitivo, precisam ser aprovadas em até 120 dias pela Câmara dos Deputados e pelo Senado Federal. A possibilidade de perder esses contratos provocou reação entre os clubes. Depois de serem avisados pelas casas de apostas de que mudanças nas regras poderiam levar à revisão dos patrocínios, clubes e federações divulgaram um manifesto em defesa da manutenção do mercado regulado de apostas. Agora, casas de apostas já comunicaram aos clubes que patrocinam que os contratos podem ser encerrados caso o governo proíba a operação das bets no país. Para trabalhadores com carteira assinada, o quinto dia útil de outubro de 2026 será numa terça-feira, dia 6. Para o cálculo do prazo de pagamento de salários, o sábado é considerado dia útil, enquanto domingos e feriados não entram na contagem. A regra está prevista no artigo 459 da Consolidação das Leis do Trabalho, a CLT, que determina que o salário deve ser pago no máximo até o quinto dia útil do mês seguinte ao trabalhado. No cálculo do prazo para pagamento do salário são considerados os dias de segunda a sábado. Domingos e feriados ficam fora da contagem. Portanto, para quem trabalha com carteira assinada, o quinto dia útil de outubro de 2026 é 6 de outubro. O custo da energia elétrica e a retomada da alta dos alimentos pressionaram os preços de setembro. O IPCA 15, considerado a prévia da inflação oficial, subiu 0,7% neste mês, após a deflação de 0,4% em agosto, segundo dados divulgados pelo IBGE. O resultado veio acima do esperado pelos analistas, que projetaram alta de 0,5% no período, segundo projeções do Valor Data. E em 12 meses, o índice acelerou para 4,47%, ante 4,24% até agosto, e ficou próximo do teto de 4,5% estabelecido para a meta da inflação. Banco do Brasil e Máquina Sazi, por hoje era isso. Bons negócios e até amanhã.

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6: Agora 12:25, 37 segundos de volta, Espaço Rádio Jornal, Rosler Diagnósticos, Cressol, Coxan e Central de Rações, abrindo o portal de notícias Espaço FM,

0: Caminhão cegonha com 11 carros pega fogo após tombamento na BR-101. Confira os premiados do 29º concurso Melhores Vinhos, Sucos de Uva e Espumantes de Caxias do Sul. Caixa libera dinheiro do antigo fundo PIS/PASEP. Veja como sacar. Colisão deixa 1 morto e 3 feridos na 386, região de Sarandi. espaçofm.com.br.
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0: Agora 12:31 de volta em Espaço Regional Cressol, Rosler, Diagnósticos Coxan e Central de Rações. Tempo instável com chuvas, temperatura 17.

0: 7 graus. Jornalista Jerônimo Filho, previsão do tempo.
1: A Serra Gaúcha permanece em alerta laranja para tempestades até amanhã, segundo o comunicado da Defesa Civil do Rio Grande do Sul. O alerta prevê granizo, chuva volumosa e rajadas de vento forte que podem ultrapassar os 80 km por hora. Na Serra Gaúcha, tempo fechado, com cerração, muita nebulosidade e chuva. Na Serra, a temperatura não passa dos 18 graus. Para a terça-feira, seguem as condições para chuva forte, com a temperatura entre 16 e 22 graus. Essa instabilidade perde força na quarta, ainda com condições para pancadas isoladas, e o tempo seco deve retornar a partir de quinta. Informações do tempo para o Espaço Rádio Jornal.
0: 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Prefeito Jonas Tomazini deve decretar ainda hoje estado de emergência em Farroupilha. Ah, o senhor já decretou estado de emergência em Farroupilha ou vai ser decretado no dia de hoje?
2: Ainda não, provavelmente no dia de hoje, Rogério. Eu quero explicar pelo seguinte: antigamente o prefeito ia lá, assinava o decreto e era isso. Agora a gente tem que fazer uma série de relatórios para poder comprovar a situação de estado de emergência. Então esses relatórios estão sendo elaborados desde a última segunda-feira, tem visitas nas casas, tem visitas nas comunidades, relatório fotográfico. Então a gente está deixando bem completo, porque não adianta só decretar emergência se o Estado ou a União não reconhecer. Então a gente deve finalizar esses relatórios hoje pela manhã, até a metade da tarde. Se estiver tudo terminado hoje ou se não amanhã, a gente deve decretar estado de emergência para poder se cadastrar e buscar esses recursos que são tão importantes aqui para a recuperação e reconstrução do nosso município, que a gente vai para mais uma etapa, né? Eu lembro que a gente abriu o ano dizendo que 2025 foi um ano de reconstrução, 2026 também está sendo. Nós estamos aqui numa etapa de reconstrução e vai provavelmente se estender também para os próximos meses, né? E tem, né, Rogério, alguns locais também já para a gente responder a população, como a ponte ali da Janssen, a 7 de setembro, ali essa parte da encosta. A gente já tem recursos garantidos e até a licitação, a empresa já escolhida, só que precisa aguardar o fim desse período eleitoral para ter a efetiva ordem de início. Ou seja, a partir de novembro, nós vamos ter uma nova etapa também de reconstrução, que está tudo pronto, mas aguardando a finalização dessa etapa eleitoral, porque o governo do estado e o governo federal não podem repassar ou iniciar recursos novos nesse período, então, que a gente está vivendo, que é o período da eleição. E hoje a gente está aqui, né, Rogério? Eu sei que não é o cenário ideal para entrega, a gente está aqui na vinícola, junto com a comunidade. Quero agradecer aqui também a família Tonini, a família Ramela, a família Tumeleiro, Minosso, que estão aqui conosco, né? Onde a gente, então, está simbolicamente fazendo a entrega de duas obras, né? Que é o restabelecimento das cabeceiras aqui na FR-65 e a reconstrução da ponte da FR-65. São mais de R$360 mil que foram investidos nessa comunidade com recursos da Defesa Civil e que nós estamos aqui então entregando agora, mas que já teve um teste de fogo aí na semana passada, quando na segunda-feira, com aquelas chuvas, essas obras também já tiveram o seu teste e elas resistiram e não deixaram, né, ilhados aí as comunidades, que antes acontecia de passar água por cima da estrada por não ter a vazão necessária. Então elas já deram o seu resultado e hoje a gente está aqui para celebrar, né, junto com a comunidade, mas também para ouvir as demandas, para conversar com as pessoas, para passar aqui de novo por essa região do nosso interior e saber aí que a gente vai ter muita demanda pela frente, Rogério.
0: Prefeito Jonas Tomazini, 12:36. Se alguma parte da cidade necessitar de auxílio em razão de problemas com a chuva, Bombeiros 193, Defesa Civil 9, 9957, 3817. Utilize também o WhatsApp da Espaço 99611-1971, que a gente está em linha direta com o prefeito Jonas, com a equipe da administração municipal e, consequentemente, bombeiros e defesa civil. 12:36, temperatura 17 graus. 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Gerando Filho, informações da polícia.
1: Duas pessoas ficaram feridas em um acidente na noite de sábado na VRS 813, próximo ao Parque da FenaChamp em Garibaldi. As vítimas estavam em uma motocicleta que seguia no sentido Garibaldi-Farroupilha e teria colidido em um Celta com placas de Farroupilha. Os ocupantes da moto foram socorridos pelo Corpo de Bombeiros e encaminhados ao hospital. Em Caxias, a Brigada Militar prendeu dois indivíduos no sábado, pelo mesmo crime de porte ilegal de arma de fogo. Um dos casos aconteceu no bairro Cristo Redentor, onde um homem de 31 anos foi abordado pela Brigada Militar e estava em posse de um revólver 38 com 6 munições. E mais 13 munições. No bairro Cruzeiro, outro indivíduo de 19 anos foi abordado e estava com uma pistola calibre 9 milímetros na cintura, com 10 munições intactas. Os indivíduos foram levados à delegacia. Em Picada Café, uma criança de 7 anos ficou ferida em uma colisão registrada na BR-116. O acidente envolveu um Voyage e um Corsa, ambos com placas de Picada Café. A criança seria passageira do Corsa, sofreu ferimentos na região da cabeça e foi levada para atendimento médico. Informações do plantão para o Espaço Rádio Jornal.
0: Obrigado, Jerônimo. 12:39. 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É Sérgio Rossi, materiais de construção. 12:40, temperatura 17 graus, tempo estável com chuvas. Funerária Fornec Matana, participação de falecimento do senhor Geraldo João Colli, 95 anos de idade, esposa Divina Anhes Colli, filhos Pedro Celino Colli e esposa Bernadette Riboli Colli e família, Jorge Antônio Colli e esposa Carolina Menegás e família, Nestor José Colli e esposa Eva Chaves Colli e família, Cláudio Divino Colli e família, Agostinho João Colli em memória e família, Elisete Maria Colli e família, netos Igor, Amanda, Morgana, Messias, Monique, Mateus, Júlia, Manuela, Pedro, William, Ione e Cláudia, esposa, filhos, noras, netos, demais familiares do senhor Geraldo João Colli, pesarosos com seu falecimento, participam que as últimas homenagens estão sendo prestadas na Capela Santa Cruz, Nova Milano, em Farroupilha, e a encomendação de corpo presente acontece às 16h30 de hoje, após Geraldo João Colli será encaminhado ao cemitério da mesma comunidade. Funerária Fornec Matana Farroupilha participou o falecimento de Geraldo João Colli aos 95 anos de idade. O velório começou há pouco às 12 horas, sepultamento às 16h30. Capela Santa Cruz, Nova Milano, Farroupilha. 12h41, na informação Coiama Odontologia. 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
3: 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E querendo ou não, quem utiliza a prótese móvel que tá me ouvindo agora vai entender o que eu tô dizendo. 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
3: Com certeza absoluta.
1: Porque isso traz muito medo das pessoas. Você falava do medo, isso é para as pessoas tirarem o medo da cabeça.
3: Com certeza. Os dois principais motivos é o medo do dentista e o medo de sentir dor, que as pessoas evitam de ir ao dentista. Só que hoje, nós viemos aí ao longo de 10 anos desenvolvendo algumas técnicas para que a gente possa melhorar a experiência da pessoa e, obviamente, fazer com que ela não sinta dor no dentista. E eu posso citar aqui que, por exemplo, a anestesia que o dentista usa hoje, ela é assim, ó, cerca de 10 vezes mais potente do que era antigamente. Então, isso faz com que o paciente tenha muito mais conforto. E para ajudar, inclusive, nós hoje trabalhamos com o que a gente chama de sedação consciente. Ela consiste em o paciente, através de alguns medicamentos, realizar o procedimento, seja o procedimento cirúrgico ou algum outro procedimento onde o paciente chega sua frio de tanto medo, ele normalmente realiza o procedimento dormindo. Hoje essa é a realidade. O paciente, ele realiza o tratamento dormindo e isso faz com que a cabeça dele se desligue de tudo aquilo que está acontecendo lá no dentista, que é uma coisa que traz muito muito medo para ele.
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0: 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Os falecimentos na região. Começo com Farroupilha, Benedito Kloss, 85 anos de idade, Geraldo João Colli, 95, Erasmo Fernandes de Matos, 98 anos, em Bento, Domingos Bringuetti, 81 anos, Novo Hamburgo, Erasmo Fernandes. Ah, um detalhe, o Erasmo que eu divulguei faleceu em Farroupilha, ele vai ser cremado hoje, no começo da noite. Ele deve ser a cerimônia de despedida é às 16, no fim da tarde, começo da noite, em Novo Hamburgo, no cemitério, no crematório Jardim da Memória. Vacaria, Deuclécio Rodrigues Barbosa, Lagoa Vermelha, Lorita Gomes Sebem, Caxias do Sul, Karine Rosa Oliveira Silvestre, Italina Dileta D'Artora de Barros, José Vanderlei de Almeida Vieira, Marli Celestier, Terezinha de Fátima da Rosa, Inês Maria Brustolin Pierre, Maria Conceição Cabral Dalprá, Marlene Preusler, 60 anos de idade, Santina Nazário Monteiro e Zaira Rossetti, 78 anos de idade, falecimentos na região. 12:49, tempo instável com chuvas, temperatura está variando entre 16 e 17 graus. 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
4: Agora 12:52, confirmando tempo instável com chuvas, temperatura 17.
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4: Agora 12:54, Rave Mil, agência de viagens de Farroupilha, cumpre o doloroso dever de participar o falecimento de Geraldo João Colli, pai do sócio proprietário Nestor José Colli, juntamente com a direção e funcionários, participando as demais pessoas e suas relações, que a despedida, os atos fúnebres serão prestados na Capela Santa Cruz de Nova Milano, onde às 16:30 será realizada a encomendação de corpo presente. Após, Geraldo João Colli será sepultado no cemitério da mesma comunidade. Funerária Fornec Batana Farroupilha participou do falecimento e convite para enterro de Geraldo João Colli aos 95 anos de idade. A participação da RefMil, agência de viagens. Repito, a despedida começou agora ao meio-dia, lá na Capela Santa Cruz, sepultamento 16:30. Geraldo João Colli, 12:55.
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13: 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Uma hora da tarde, temperatura 17 graus, ofertas da semana: Bristote Carnes, carne moída especial, 21,90. 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A Ecofar comunica aos farroupilenses que a coleta de entulhos e galhos acontece de hoje até o dia 1º de outubro nos seguintes bairros: Imigrante, 1º de Maio, Monte Verde e Santo Antônio. Os entulhos deverão ser deixados em frente às residências. Cidadão consciente faz a sua parte para manter a cidade limpa. A cidade é de todos nós, o compromisso também. Paulo de Castro, engenheiro Paulo de Castro da Ecofar, nos passava informação: em razão do mau tempo, a coleta não é feita com chuva. Então, de repente, se precisar ir para o sábado e domingo, eles vão esticar sem nenhum problema. Coloque em frente à sua propriedade entulhos e galhos. Essa semana, Imigrante, 1º de Maio, Monte Verde e Santo Antônio. 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Aqui um recado importante: Quintal do Sesc, todo dia, até o próximo sábado, aqui tem um convite. Ontem, razão do mau tempo, não saiu o Quintal do Sesc no Parque dos Pinheiros. Fica para o próximo sábado, dia 3. Campeonato de basquete, depois vai terminar com o show de acústicos e valvulados. Sábado agora, ficou para sábado agora, era para ocorrer ontem, toda a programação igualzinha fica para sábado. Falando em Quintal do Sesc, nós vamos ter hoje aqui rapidinho, hoje 1:30 tem a abertura da exposição Infância, que mora em mim, aí segue todo dia 19h tem oficina de cerâmica Depois da Cor, no ateliê Detalier. Amanhã tem um espetáculo 19h no auditório Adelino Colombo, Cine de Lojas. Tem o espetáculo de Dylan a Zé, que é o repertório do Bob Dylan a Zé Ramalho. Eles vão estar com a gente hoje, Samuel Sodré e a turma vão estar com a gente hoje, 18h30, no fim de expediente. O fim de expediente hoje abre a programação com a Grazi Rancan, que é candidata a deputada pelo Missão. Logo em seguida, o candidato à Câmara Federal, o Antônio Santos, o Tonhão, candidato à Câmara Federal. A gente está abrindo para todos os candidatos, pessoal de Farroupilha hoje aqui com a gente no estúdio. Nós vamos ter às 18h15 a secretária Anitta Maioli Pascoal, da Ação Social e Habitação, junto com a Camila Cornucci, que é coordenadora do Centro de Convivência Idosos São José. E às 18h30, 18h30, o espetáculo de Dylan a Zé, o repertório de Bob Dylan a Zé Ramalho. O pessoal vai estar com a gente, programa de auditório hoje, aqui no fim de expediente, 17h. Hoje à noite acontece o 2º Congresso Municipal de Trânsito de Farroupilha. Na verdade, a partir do fim da tarde, 18h20, credenciamento, 18h40, abertura oficial. São vários assuntos em destaque: ciclos elétricos, tecnologia, regras e segurança. Entrada franca. O único detalhe, dá uma ligada para o 997-14-1357 e confirma a presença. O Congresso, o 2º Congresso Municipal de Trânsito de Farroupilha, acontece no IFE, no Instituto Federal do Rio Grande do Sul, aqui em Farroupilha, aí pertinho da Unimed, Rodovia dos Gomeiros. 1 e 4, Churrascaria Ronda Charrua atende ao meio-dia, de terça a domingo. Flávia está chegando para comandar, contato imediato, tem uma seleção musical impecável, tem Hora da Saudade em seguida. Tô lendo aqui, gente, quem puder compartilhar no portal da Espaço, a matéria do Luiz Carlos Miller, feita agora de manhã. Isso aqui, gente, Dyer, por favor, a gente entende que tem muita chuva, o que já tava caótico, tá numa situação aqui muito difícil, um trecho aí, trechos, principalmente nas proximidades de São Marcos, interior aqui de Farroupilha. Obras necessárias, que vai ligar essa melhoria, ampliação aí, galerias e tudo mais. Farroupilha, Nova Roma do Sul. Só que a situação, o Miller colocou uma foto na capa aqui, gente. Situação, imagina a noite, caminhão, que é um local de muitos caminhões, né? A região de Vila Jansen, São Marcos, essa região toda, linha Jacinto, principalmente linha Jacinto e arredores, muitas frutas, muito caminhão que passa aí diariamente. É também a passagem de toda a população de Nova Roma do Sul, a grande maioria. Imagina passar a noite, ônibus, caminhão. Situação delicadíssima e piora, perigosa. Intervenção prevê 37 pontos de contenção, novo sistema de drenagem e recuperação completa do pavimento. Rodovia 448, tem matéria para conferir, espaçofm.com.br. Dair, essa sinalização que vocês colocaram aí tá muito pobre aí, tá muito ineficaz aí, certamente. Dá uma checada. A situação já estava difícil com o tempo bom. Agora com essa chuva que não para, situação está muito perigosa. 1:06. 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Amanhã, 12:25, de volta aqui no Espaço Rádio Jornal.
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11: 1:12, 17 graus é a temperatura. Bom começo de semana, uma ótima tarde de segunda-feira, apesar de toda essa chuva. Aliás, por falar em chuva, atenção, hein? Atenção, porque vocês sabem, né? As pistas ficam mais escorregadias, a visibilidade com chuva acaba diminuindo. A gente tem que prestar muito mais atenção, redobrar a nossa atenção, reduzir a velocidade, todas aquelas coisas que todo mundo já está cansado de saber, mas porque a gente está no automático, a gente nem se dá conta às vezes, e é muito importante que a gente saia do automático e preste atenção na nossa vida e na vida do outro, tá certo? Afinal de contas, todo mundo quer voltar em segurança para casa e quer que o outro também chegue em segurança em casa. Então, vamos tranquilos, né? Vamos tranquilos. É o mínimo que a gente pode fazer, e gentileza no trânsito também, né? Bom, tá começando a partir de agora a Hora da Saudade aqui na Espaço FM. Eu sou a Flávia Andréia Vidor, te faço companhia até às 5h45. 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
1: Roupa nova, coração pirata, Kim Carnes, Bad Davis Eyes, Charlie Brown Jr., tudo que ela gosta de escutar, Cassino, Can't Get Over, Engenheiros do Havaí, Herdeiro da Pampa Pobre, Bon AM, Going Back West. 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

0: da tarde aqui no Espaço FM. 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
6: 2:10, 17 graus é a temperatura. 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
1: Ed Sheeran, Sapphire, Alex Warren, Fever Dream, Boyce Avenue, Every Breath You Take, Thiago York, Proibida Pra Mim, Ella Langley, Morgan Wallen, I Can't Love You Anymore e Damiano David com Next Summer. 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
4: E o confronto entre Austrália e Brasil, segundo o amistoso da data FIFA, será amanhã às 7 horas da manhã. A partida é em Brisbane, na Austrália, e o Brasil vai de Otávio, o Pedro Morisco, Wanderson, Jair, Gabriel Magalhães e Mauro Júnior, Danilo, Bruno Guimarães e Gabriel Bontempo, Rayan, Rafinha e Vini Júnior, técnico Carlo Ancelotti. 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
4: 2:39, 17 graus é a temperatura. Vitor Clay.

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1: 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Alex Cohen, Perigo e Muito Estranho, Backstreet Boys, Bottle Up e Vitor Clay por você. Eleitores de Caxias do Sul precisam ficar atentos a mudanças nos endereços de sessões eleitorais neste domingo, 4 de outubro, primeiro turno das eleições gerais. A cidade tem cerca de 342 mil eleitores distribuídos em 1.130 sessões. Segundo o Tribunal Regional Eleitoral, 17 sessões em 4 locais de votação foram transferidas. O eleitor pode consultar o novo endereço no site TRRS ou pelo aplicativo, né, o e-título. 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
2: Fique atento. Carnes, feijão, lentilha e vegetais verdes escuros são alguns alimentos que fornecem ferro. Esse mineral participa de funções importantes no organismo e manter uma alimentação variada ajuda a incluí-lo em sua rotina. A vida é melhor quando se tem saúde.
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9: 13:04.

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0: Defesa Civil de Caxias do Sul alerta para chuva forte até amanhã desta terça-feira. A previsão indica até 120 milímetros de chuva, ventos acima de 90 km por hora e possibilidade de granizo. A serra está em alerta laranja. A chuva deve se intensificar entre a tarde de hoje e amanhã de terça-feira. A situação dos rios também exige atenção, embora a maioria já tenha voltado à normalidade. E às 7:30 da manhã de hoje, Caxias acumulava 45 milímetros de chuva em 24 horas. Então, a população é orientada pela Defesa Civil a evitar áreas de risco durante os temporais. E é um extremo, né, gente? Porque lá no comecinho da semana, no centro-oeste, no sudeste e no sul, os termômetros vão marcar 40 graus. 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
1: Alex Warren, Ordinary, J Quest, Tim Maia, Gostava Tanto de Você, Brian Adams, Heaven, Madonna e Chris Lord, Leisla Bonita, Denzel, Stronger e Ana Carolina, Quem de Nós Dois. E o período de chamada pública de ingresso e matrícula na rede escolar do Rio Grande do Sul para o ano letivo de 2027 se inicia nesta sexta-feira, dia 2, segue até o dia 6 de novembro. Para realizar as inscrições, é necessário acessar o site do GOV, do Governo do Estado. Após as inscrições, será divulgado aí na mesma página o resultado e a escola para qual o estudante foi selecionado. Então, as inscrições para ingresso e matrícula na rede escolar do Rio Grande do Sul, 2027, de 2/10 até 6/11. Se realiza a inscrição em escola.rs.gov.br/matrículas. Espaço FM 4 em ponto.
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1: 4 e 8, 17 graus é a temperatura. 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

0: Prefeita de Ló de Domênico decretou situação de emergência nível 2 em toda Caxias do Sul devido às chuvas intensas da última semana. O decreto vale por 180 dias e ainda depende de homologação dos governos estadual e federal. As chuvas atingiram 142 casas e 426 pessoas. 4 pessoas morreram. Mais de 100 redes de drenagem foram danificadas. Por segurança, as aulas da rede municipal estão suspensas nesta terça-feira em todos os turnos devido à previsão de mais chuva. 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
4: 4:32, 16 graus.

0: Confira algumas manchetes que são destaque no portal da Espaço FM. Condenado por estupro é detido no bairro Ipanema, em Farroupilha. Obra na ERS 448 entre Farroupilha e Nova Roma do Sul são afetadas pelo excesso de chuva. Congresso Municipal de Trânsito é adiado devido às condições climáticas. Motorista e passageiro mortos após caminhão cair de ponte em Porto Alegre são identificados. Identificado jovem que morreu em acidente na BR-386 em Sarandi. Voluntários buscam doações para realizar sexta festa das crianças no bairro Monte Verde. 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Espaço FM 4:56.
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2: Fique atento. Se o sinal do Wi-Fi não chega bem a todos os cômodos, a posição do roteador pode fazer diferença. Deixe o equipamento em um local mais central, aberto e afastado de obstáculos e outros aparelhos eletrônicos. 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
1: 5 e 4, tá na hora dos aniversariantes.

42, Caxias do Sul em 4 endereços, Guia Lopes, São Pelegrino, 18 do Forte e Cristo Redentor. Vamos lá então, parabéns para Brenda Brum de Souza e Diana Rodrigues de Almeida, homenagem da Big Baby, Ezequiel Alves Rodrigues, homenagem da Acolher, Felipe Soboleski, Giovana Teixeira da Rosa, Miguel Isaías Flores Castillo, Maria Fátima Coraleschi Gross e Maria Nereide Piscinim, homenagem da Big Fer, Eduarda Lipriere, Dilce Salete Favre, homenageados da Anselme, Adilson da Silva, homenagem da Migra, Jocelei Kellen, homenagem de Máquina Sazi, Rodrigo Dietrich Kunrat,

Omar Pegoraro, homenagem da esposa Letícia e dos filhos Felipe e Laura de Dilceu Moser. Homenagem da esposa Vanessa, afilhados Gabriela, Tomás, Vitória e Murilo e dos irmãos Irineu, Dirley, Marley e Irilei. Gilberto Marqueto, homenagem da esposa Rosalene, filhos Rafael, Rodrigo e Renan, nora Jéssica e do neto Pedro Henrique. Giovanni Maggione, homenagem da esposa Luciane, filha Rafaela, cunhado João, Alberto e Sandra, sobrinhas Bianca e Bruna e da sogra Terezinha. Grace de Farias,

a estrada, homenagem da Lori e de toda a família. E Tassir Santin, homenagem da esposa Dirce, filha Lisiane, genro João Carlos e dos netos Lucas, Lidiane e Raíssa. Jarbas Kerber, homenagem da mãe Marilu, irmã Sabrina, sobrinhas Emily e Evelyn, esposa Fran e da filha Larissa.

Marquete, aniversário de 42 anos de casados, homenagem do filho Adriano e da cunhada Ivalda. Maiandre, País e Lázaro, em homenagem dos pais Luiz Antônio e Lisete, dos irmãos Michel e Maicon. Marcelo Júnior Nunes Vermeyer, homenagem dos pais Joelma e Marcelo, irmã Jordana, avó Rosinha e do tio Sadi. Maria Luísa Galvão, homenagem do esposo Dirceu, filhos Renata e Tiago, mãe Jovita, neta Sofia e do genro Júlio. Ricardo Dalmagro, homenagem da esposa Clarice e dos filhos Christian, Giovanni e Maria Eduarda. Ricardo Deves, homenagem da esposa Josiele, filhas Ana Cecília e Maria Alice. Irmãos Alexandre e Rosângela, cunhados Josemar e Magela. Sobrinhos Joãozinho, Arthur, Pietro, João Victor e dos sogros Nísio e Marlene. Roberto Razeira, homenagem da esposa Maristela, pais Pedrinho e Maria e dos filhos Roberta e Pablo. Thaís Zanin Crindes Munhol, homenagem dos pais Inês e Léo, tio Ângelo, esposo Rodrigo e da filha Laura. Os homenageados de hoje, felicidades pra

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1: Fechando esse bloco de sons com Benson Boone, Sorry I'm Here for Someone Else, Maurício Meneri, Rogério Flauzino, Marco Túlio, Amor Maior, Michael Bolton e Justin Jessel, Beautiful World e Renato Russo mais uma vez. 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
2: E a Série B 2026 está na reta final e o Juventude conta com o apoio do seu torcedor na luta pelo acesso à elite nacional. Na próxima sexta-feira, o Papo recebe o Operário, no Alfredo Jaconi. A partida da 31ª rodada inicia às 20h45. E para o confronto, a direção divulgou o serviço aí de jogo. Em uma promoção especial, sócios podem retirar até 4 ingressos de R$20 cada até quinta-feira, dia 1º. Os ingressos normais custam aí R$50 inteira, R$25 meia entrada até quinta, dia 1º. E no dia do confronto, os bilhetes sobem para R$60 inteira, R$30 meia entrada. Você pode adquirir o seu ingresso aí para mandar ver na torcida aí pelo Ju em juventudeingressos.eleventickets.com. Ou então, você vai até o Alfredo Jaconi, né? 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
1: Senhoras e senhores, bom fim de tarde, 17h44. Tá começando fim de expediente, jornalismo, diversão e prestação de serviço nas ondas da Espaço FM. Tempo se apresenta instável com chuva o dia inteiro. E a previsão aqui do tempo, em termos de temperatura, no máximo 20, mas hoje ficou entre 16 e 18 graus. Deixa eu liberar a informação. Primeiro, saudações para quem segue no rádio no 100.9. Já agradecer o pessoal que tá com a gente. Muito obrigado. Quem tá nas ondas da Espaço FM, segue no rádio no 100.9, e a partir de agora a gente está no canal do YouTube, no Facebook, estamos também no aplicativo da Espaço FM, no site e na TV Cidade. Deixa eu agradecer o pessoal com informação aqui. Elemar acabou de enviar a informação, era 17:41, 5:41. Elemar, por favor.
2: Boa tarde.
1: Boa tarde, boa tarde.
2: Família Espaço, Elemar. Acidente aqui na curva do Morro da Julieta, no sentido Caxias Farroupilha, envolvendo esses dois veículos aí da foto.
1: Obrigado, Elemar. Excelente, perfeito. A reportagem já está se deslocando para o local. É na descida, sentido Caxias Farroupilha, na descida no Morro da Julieta, exatamente, estou vendo aqui a foto dos dois carros. Tem carro atravessado aqui na pista, danos materiais de média a grande monta, exatamente embaixo do Pardal, exatamente na curva, exatamente no Pardal. Mais um acidente, a rotina direto aí no Morro da Julieta, mas já tem aqui alguma sinalização, ok? Miller e o Gabriel, que estão com a Espaço Móvel girando, os dois estão aí na Câmara de Vereadores. Quem chega por primeiro aí na reportagem, já manda pra cá. O Gabriel e o Miller, que estão na Câmara, que tem hoje vereador por um dia. Um trabalho bonito da Câmara hoje. Tem mais de 19 jovens aí, vereador por um dia. Cobertura também da Espaço FM. Eu já vou liberar, gente, espaçofm.com.br. Condenado por estupro é detido no bairro Ipanema, aqui em Farroupilha. Um condenado por estupro de 33 anos foi detido por volta das 10h30 de hoje no bairro Ipanema, Farroupilha. Conforme a Brigada Militar, o indivíduo foi abordado e, em consulta ao sistema, os policiais constataram um mandado de prisão em aberto decorrente de uma pena de 12 anos e 3 meses de reclusão. O indivíduo, nome não divulgado, foi encaminhado à delegacia e posteriormente ao presídio. espaçofm.com.br. Isso aqui vale um alerta para as autoridades, Dyer, governo do estado. Não dá para deixar assim, mas a gente sabe da chuva, a gente sabe da obra necessária, só que já estava ruim antes. Obra da 448 entre Farroupilha e Nova Roma do Sul são afetadas pelo excesso de chuva. Tem trechos aí já na região de São Marcos, na 448. Isso aqui, imagino, ônibus, caminhões, que o tráfego é de caminhões, é enorme, uma das regiões que mais produz frutas no estado inteiro, a região de Linha Jacinto. Isso aqui, ônibus, caminhão, gente, à noite, isso aqui é caótico, muito perigoso. Para evitar tragédia, algo tem que ser feito. Identificado o jovem que morreu em acidente na 386, Matheus Campos Santos, 27 anos, motorista e passageiro mortos por caminhão que caiu da ponte em Porto Alegre, no acesso a Porto Alegre, também foram identificados. Vilmar da Silva Goldani, 61 anos, e Luiz Carlos Ferreira de Souza Júnior, conhecido como Julinho, 38 anos de idade. Atenção, hoje, não sai mais, Congresso Municipal de Trânsito é adiado devido às condições climáticas. Até chamou atenção porque era no interior do Instituto Federal. Fica para uma próxima, aqui já tem data. O local do Congresso, Instituto Federal, Rodovia dos Gomeiros, Paraná, já tem uma nova data, ainda não, vai nos informando. Então, pessoal que, de repente, automaticamente saiu do trabalho e ia para o Congresso, começava agora, 18h40, já a abertura, fica para uma próxima data a ser confirmada. Alessandro e a turma aí do trânsito nos mantém informado. Tem informação nesse fim de tarde, tem acidente na descida e no Morro da Julieta, tem alguma informação de rodovias da região do estado, manda para cá, utiliza o WhatsApp 99611-1971. 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A partir de amanhã tá de volta a Rodovia dos Gomeiros, Farroupilha. 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
2: Agora 5:52, 5:52, reportagem da Espaço FM, Luiz Carlos Miller e o Gabriel Marqueto estão na Câmara de Vereadores, um deles vai se deslocar direto aí pro Morro da Julieta. Acidentes rotineiros, não digo diário, mas 2 ou 3 por semana direto, e o detalhe praticamente no mesmo local, só que hoje é a direção é Caxias Farroupilha, na descida do Morro da Julieta, bem aonde tem o Pardal. Que não tá, detalhe, esse Pardal só tá lá, mas ele não tá, não multa já há alguns anos aí, há muito tempo. Sei que tem movimento para voltar com ele. Assim que tiver a reportagem no local, a prioridade é de vocês. Deixa eu convidar aqui no estúdio da Espaço FM a Grazi Rancan, que é candidata a deputada aqui de Farroupilha. Ela é de Farroupilha, Câmara Federal, Partido Missão. A gente tem aberto o espaço, é reta final, domingo tem eleições. Todos os candidatos que vêm a Farroupilha pessoalmente aqui, o pessoal daqui também utiliza o espaço da Espaço FM, o pessoal fica à vontade. 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Rádio ligado aqui na Espaço FM, recebendo a Grazi Rancan, candidata à Câmara Federal, pelo partido Missão, tá com a gente aqui no estúdio. Grazi, te agradecer a presença gentil de estar com a gente aqui. Aproveitar domingo que vem tem eleição, a gente tem aberto esse espaço aí para todos os candidatos, principalmente quem vem a Farroupilha e os candidatos da casa também. Grazi, boa tarde.
3: Boa tarde, tudo bem?
2: Tudo bom.
3: Agradeço demais a oportunidade, o espaço, a oportunidade de estar aqui, falar com todos os farroupilhenses, com o pessoal da Serra. É um prazer enorme. Fiquei muito feliz com o convite.
2: Grazi, só te agradecer também o Augusto Lange, que é o coordenador da campanha, e teu esposo
3: isso,
2: também.
3: Isso, isso.
2: Tem filhinho também por aqui?
3: Sim, elas estão na recepção.
2: Então tá legal, tudo certo. Depois, se puder bater uma foto junto, que fica melhor ainda.
3: Tá, obrigada.
2: Grazi, num jogo rápido, agradecendo essa presença, repito, perguntas naturais, óbvias, porque o nosso primeiro contato, eu tô vendo que tem um livro aqui, depois te falo um pouquinho mais de ti também, mas o que te levou, eu sei que a idade tá aí, não é pra esconder, 40 anos de
3: 40
2: idade.
3: 40 anos.
2: E professora, mestre e tudo mais, o que te levou a se envolver e para um cargo tão importante como é a Câmara Federal?
3: Muito bem, então eu sou professora de escola pública, de escola privada, por volta de 18 anos. Então eu sempre estive em contato com os alunos, com as famílias, com os professores em si, e eu conheço muito bem o que eles passam, o que eles sentem, o que eles reivindicam, e sempre eu acreditei e acredito que olhar no olho das pessoas faz parte e é o que faz a diferença realmente. Eu como professora sempre acreditei, e também tendo os meus professores como exemplo, de que quando o olho brilha, tudo muda, tudo muda. E eu sempre tento despertar ao máximo esse brilho no olhar para que as pessoas, as famílias, os alunos entendam que a gente está ali não só por amor, mas também por acreditar nesse trabalho e acreditar que ele realmente dá certo e funciona, e que a educação é realmente a base de todas as áreas, de todas as áreas que permeiam o nosso país. Eu gosto de uma frase que é a seguinte: nós, adultos, caminhamos por um chão, por um piso baseado na nossa infância. Então, a nossa infância é sim baseada no que a gente passa, a nossa vida adulta é baseada no que a gente passa, pelas experiências que a gente passa na vida adulta, né? Então, o quanto que a educação básica é fundamental para que a gente consiga construir, consolidar um caminho de um futuro, né? De um sucesso na vida adulta. Então, eu e o meu esposo acompanhamos o movimento, né? Movimento Brasil Livre, desde 10 anos atrás, quando eles MBL. Derrubaram... Isso, MBL. Desde que eles... ocorreu aquele processo de impeachment da Dilma Rousseff. Nós morávamos já em São Paulo. Na verdade, assim, só para o pessoal entender. Sim, eu ótimo. Sou farroupilense, né? Eu sou farroupilense. E com 26 anos... Com 26 anos de idade, ocorreu a oportunidade de... Né, nos mudarmos para São Paulo. E lá a gente, né, tem um outro campo de visão assim, da vida, né? Eu sempre morei em Farroupilha e nunca me imaginei saindo daqui, morando em outro estado, em outra cidade, enfim. E aí a gente acompanhou lá mais de perto o MBL e realmente as manifestações que aconteceram e todo o processo da criação do partido. 2 anos atrás eu participei efetivamente da coleta de assinaturas, né? E realmente reconhecer a dificuldade que é de realmente fundar um partido. As pessoas acham que é simples, mas não é nada simples. Foram em torno de 550 mil assinaturas validadas no TSE de apoiamentos à criação desse partido. E por isso que a gente fala com tanto amor, com tanta convicção do nosso trabalho. Inclusive aqui você está vendo esse livro, que é o Projeto de País. Então é o que foi, em versão resumida, apresentado ao TSE como, de fato, as propostas que o Partido Missão tem para o nosso país. E o que me fez, de fato, entrar nessa área, né? Assim como ser uma experiência nova, que eu acho que a gente tem que sempre estar disposto a desafios, porque senão a gente fica estagnado, né? Acho que o ser humano é movido por desafios e por coisas novas. Eu acho que é isso que deixa a gente sempre alerta, sempre ativo e se sentindo vivo. Então, é uma oportunidade nova e eu estou maravilhada com a quantidade de pessoas boas, com a quantidade de pessoas que pensam da maneira como a gente pensa. Está sendo uma experiência única, maravilhosa, linda. A campanha está sendo muito bonita, muito honesta, muito justa, muito real. Infelizmente, muito pobre. É um partido pequeno, novo. Ele foi
2: sem
3: fundado,
2: recursos para a campanha?
3: Sem recursos. Ele foi fundado agora no mês de novembro de 2025. Então, ele é bebezinho, né? Mas o tanto de coisas lindas que a gente está encontrando, a campanha está acontecendo de forma... olho no olho, nas ruas, nas manifestações. Então, está sendo muito bonito de ver a quantidade de crescimento que o partido está alcançando. Eu estou muito feliz com o que está por vir aí, o que nos aguarda o dia 4 de outubro.
2: Grazi, só pra gente também ter uma ideia aqui, só pra quem não tá assistindo, ela colocou no lado aqui o livro amarelo, que é o plano de governo do Missão, né? Que até, inclusive, isso é a chamada.
3: Isso. Né?
2: O detalhe, como é que tem sido a experiência tua? Eu vi que tu tá com o teu companheiro, teu esposo, junto contigo, o Augusto. Vocês têm passado, até por falta de recursos, na região inteira. Tu tá indo pra Câmara Federal, precisa muito voto certamente aí, mas passando a mensagem, Farroupilha tem ido a todos os bairros, conhecido mais ainda a realidade que tu já conhecia?
3: Sim, a gente tem feito pelo aplicativo do Partido Missão, o app, né, do Partido Missão, a gente consegue criar eventos, né, de apoiamento e também de distribuição de materiais, mas mais do que isso, é importante de fato ir em praças, ir em casas, olhar olho no olho, né, fazer aquele contato visual, conversar com as pessoas e realmente conhecer o que elas, a opinião delas, e a gente vê o quão desconhecido está o partido, né? Inclusive, não só o nome do partido em si, mas o nome do candidato à presidência, que é Renan Santos. Então, estamos numa fase de torná-lo conhecido, muita gente desiludida com A, com B, e a gente chega apresentando uma nova ideia, uma ideia diferente, e muitas pessoas, olha, em torno de 70, 80% a gente conversa e nunca ouviu falar, e aí é muito feliz, é muito bom de perceber que a pessoa passa a conhecer, porque como eu comentei antes, né, somos bebês, relativamente falando, e muita gente, neste momento, nesta última semana que nós estamos, está pensando em procurar o número, de saber em quem que vai votar, porque são muitos números, né? Realmente a pessoa não pode deixar de ir e voltar sem a colinha.
2: Exato.
3: Porque são muitos números, né? Então, parece que é nessa semana que, de fato, as pessoas estão acordando. Então, mas assim, falando sobre as cidades que a gente está procurando abranger, Farroupilha, Caxias, Bento Gonçalves, basicamente nessas cidades a gente está indo de fato visitar, mas rede social está sendo a maior oportunidade, apesar da gente ter uma limitação aí de alcance, de engajamento, por conta do partido pequeno também, a gente está conseguindo números bastante expressivos, eu estou bastante confiante.
2: Grazi, independente do resultado de domingo, tu é uma liderança nova que surge em Farroupilha também, muita gente começa a saber quem é, esse Grazi é de Graziane?
3: Graziele.
2: É uma nova liderança que surge aí, independente do resultado de domingo, há uma intenção tua, do Augusto e todo o pessoal do Missão aqui em Farroupilha e região, de já pensar em eleições municipais e não sair de cena?
3: Olha, eu acredito que muitas coisas vão acontecer, independente se Renan Santos virar presidente. Existem mais de 500 pessoas candidatas ao longo do nosso, em todos os estados brasileiros, com exceção do Acre. Existem candidatos a governador, a deputado federal, estadual, senador, em todos os estados. Então, acredito que a partir de domingo, dia 4, muita notoriedade acontecerá a partir dessas novas candidaturas homologadas e o nome vai sendo conhecido. Não podemos descartar a possibilidade de, daqui 2 anos, né, o Partido Missão sendo mais conhecido. Muitas pessoas irão nos procurar pedindo, né, do que se trata, como é. Existiu, né, agora está trancado o momento de filiação, né, ao partido, mas a gente vê que, como nós somos independentes, né, nós não temos coligação com nenhum outro partido, nós somos muito fortes, estamos ficando muito fortes e viemos para ficar. Eu acredito que, uma vez que nós somos independentes, é isso que a gente almeja, né? No futuro a gente tem essa visibilidade, essa visão no futuro, que viemos para ficar e tem a tendência, sim, de só crescer.
2: Grazi, o pessoal que tem te perguntado, de repente, nesses últimos dias, como é que a Grazi analisa o que o candidato à reeleição Lula tem feito em relação às bets, em relação também ao aumento do Bolsa Família, esse comportamento na reta final de campanha?
3: Olha, eu avalio como vamos dizer assim, um possível desespero, porque acredito que o eleitor falando especificamente do Lula, ele acaba sendo bastante dependente, né, das bolsas, dos benefícios. Então, eu acredito que esse aumento, que de fato ele vai se concretizar somente após as eleições, né, seja mais uma estratégia para vamos dizer assim, possível candidatura, se ela for realmente concretizada. Mas como vai ser de fato feita? Esse dinheiro vai ser retirado da onde? Será que realmente vai ser possível? Assim como a proposta das canetas emagrecedoras? Será que de fato é viável? Será que é? Quem já utilizou sabe. Elas não são nada baratas. Então, será que vai ser de fato factível para aplicá-las na saúde? E no livro amarelo aqui, ele não indica somente os problemas, mas como indicar, como chegar, né? Tem o problema indicado e também o caminho a ser percorrido para que ele seja de fato consolidado. Eu acho que o pânico, né, o medo de perder as eleições é fato, né? Mas eu acho que a gente tem que ter pé no chão, ter consciência e noção de como está a situação das contas públicas do nosso país e, infelizmente, ver que não vai ser possível, né? Tem certas propostas que são postas na mesa e depois elas são refutadas, elas são voltadas atrás porque não vai ser possível realmente levá-las para frente. Então, uma coisa que o Partido Missão tem muito, que a gente admira demais, é o pé no chão, é a firmeza. O Renan Santos comenta muito que a diferença entre o remédio e o veneno é a dose. E tem certas atitudes que vão ter que ser tomadas, sim, consideradas impopulares, para que sejam aparadas algumas arestas aí na nossa sociedade, porque o Brasil é tão grande, é gigante, tem pessoas tão maravilhosas, tão de boa fé, e ele tem potencialidades para ser um país tão gigante, uma nação tão poderosa, e a gente está sendo boicotado e virando chacota perante as outras nações. Então, eu quero muito ter orgulho de morar aqui, né, de ser brasileira, e é essa a esperança, essa a expectativa que o Partido Missão, essa luz no fim do túnel, que eu finalmente, né, eu tô muito feliz de poder estar junto, estar com a consciência limpa, tranquila, não estar envolvida em corrupções, os escândalos que acontecem. A gente fica cada dia mais embasbacado, impressionado, porque a gente não consegue ver um futuro tão glorioso como deveria ser.
2: Grazi, te agradecer esse jogo rápido, mais para te conhecer, também saber das tuas ideias, algumas pelo menos. Só orienta aí, porque domingo tem eleição e tem muita gente definindo também. Aqui no estado, Missão apoia quem para o Senado e para o governo do estado?
3: Isso. Então, na verdade, assim, para o governo do governador do estado, nós tínhamos um candidato que ele acabou virando candidato a deputado federal, né? Que é o Evandro Augusto. Nós tínhamos também um senador que ele foi convidado a ser vice-presidente pelo Renan Santos. Então, nós tínhamos esses dois nomes pautados e eles foram, enfim, redirecionados nos últimos momentos aí antes da efetiva candidatura iniciar. Mas o Partido Missão acredita que...
2: Está indicando, verdade, assim, alguém ou não?
3: A gente, no momento, não temos nomes, então a gente não... A gente deixa a critério do eleitor fazer a sua pesquisa, a sua busca, mas a gente não teria um nome específico para indicar.
2: Grazi, te agradecer. Só, aí vem uma curiosidade aqui. Professora, fotógrafa, esposa, mãe. Um detalhe, mestre e doutora em, sim, educação matemática.
3: Isso.
2: É a tua paixão desde criança?
3: Sim, na verdade, desde criança, não. Eu vou ser bem sincera, tá? Porque assim, Rogério, eu vejo muito que nós, professores, e os professores que estão nos ouvindo podem confirmar isso, Nós nos espelhamos muito nos exemplos que nós temos, certo? E, infelizmente, nós não temos muitos exemplos bons, vamos dizer assim, matematicamente falando, né? Ela é, vamos dizer assim, A gente julga muito mal a matemática, fala sério, né? Ela é o bicho de sete cabeças. Só que existem certas atitudes que podem sim ser feitas para que a gente torne diferente, né? O simples fato de um professor chegar do lado do aluno, pegar, né? Chegar do lado dele e mostrar que, caramba, o professor tá do meu lado, ele pode me auxiliar a fazer, ele pode me explicar de um jeito mais simples. E então, falando um pouquinho da minha escolha, né? Eu me inspirei sempre em professores maravilhosos que eu tive em todas as áreas. Também em professores não tão maravilhosos que nós tivemos, para saber sobre o que não fazer, né? Que tipo de escolha não fazer. Mas a educação sempre foi muito apaixonante para mim. E eu, assim como eu falei no início da entrevista sobre o brilho nos olhos, eu acho que a gente, por mais que tenhamos muitos anos de experiência na estrada, que não percamos o brilho no olho, que não percamos essa vontade, esse desejo de fazer o outro aprender. Esse é o foco.
2: Olha, foi a virada de chave, digamos, para a matemática ser uma das paixões da sua vida e se tornar uma doutora, certamente poucas que existem em Farroupilha e região, doutoras em matemática.
3: Muito
2: virada
3: bem.
2: De chave foi quando?
3: Foi quando colegas meus de escola começavam a pedir, ai, tu entendeu essa explicação, professor?
2: Não,
3: então o jeito que eu falava, às vezes, mas agora tá mais claro, né? Então, inclusive eu esqueci de comentar que há 5 anos atrás eu recebi a oportunidade de trabalhar com edição e elaboração de materiais didáticos. Trabalhar com editoras, né, elaboração de questões, atividades digitais, orientações a professores. Também trabalhei como preparadora de Olimpíadas Matemáticas, né? Então, e ali, aqui em Farroupilha, estudei na Universidade de Caxias do Sul, que é a minha base, né? E depois fui fazendo o mestrado, o doutorado eu fiz fora do país. Então, o educar, o ensinar, o brilho no olho, e quando a gente percebe que realmente a nossa explicação fez uma diferença e o nosso jeito de tratar o aluno, a família, o estudante, faz com que ele enxergue de uma maneira mais amorosa todo o processo educativo, faz o nosso trabalho valer a pena. Então é isso que continua. Hoje em dia eu não estou em sala de aula.
2: Hoje não.
3: Eu trabalhei até pouco tempo numa faculdade aqui de Caxias do Sul, mas atualmente eu trabalho com aulas particulares, eu atendo em domicílio, né? E trabalho então nas editoras como autora, revisora, editora de materiais didáticos. Tenho uma coleção de matemática lançada, de livro de ensino fundamental, de 6º a 9º ano, junto com os meus colegas autores também. Está sendo uma experiência incrível. Tô trabalhando home office, vamos dizer assim, né? É uma área que a pandemia nos permitiu, né? Abrir esse olhar para o home office. E tô muito feliz, tô muito contente, tô nessa nova experiência. Não imaginava estar aqui onde estou hoje.
2: Grazi, muito obrigado. 6:13.
3: Obrigada.
2: Antes de ir embora, o Leonardo Morandi te cumprimenta, mas ele faz um pedido aqui, uma pergunta. Caso o Renan, ela vai dizer que o Renan vai pro segundo turno, mas caso o Renan não for pro segundo turno, teu apoio vai ser em quem?
3: Olha,
2: ele colocou no Flávio Bolsonaro, interrogação.
3: Ai, meu Deus. Na verdade, assim, acredito muito que o Renan vai para o segundo turno, e o meu voto em qualquer uma dos campos é 14. Confirma.
2: Tá bom. Muito obrigado, Grazi.
3: Obrigada.
2: Obrigado, Augusto. Apareçam aí pra gente conversar mais também. Uma dessas também falar sobre matemática. Tu levantou uma bola aí maravilhosa. Que os professores, de repente, aí, por não conduzir bem, não é uma crítica, gente. Isso
3: não,
2: aqui é até um estímulo também. Podem deixar a criança, o estudante, principalmente numa fase importante, né? De repente, ele ter um boicote, no caso, uma
3: experiência ruim.
2: Experiência ruim, de repente não curte mais. É um assunto bom aí.
3: É bom.
2: Boa campanha para ti, uma boa eleição e nos mantenha informado. Vamos fazer um intervalo rápido aqui. Gente, a Grazi Rancan, candidata à Câmara Federal pelo Missão 6:14.
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2: Nós estamos com espaço aberto para todos os candidatos, obviamente o pessoal daqui de casa, aqui de Farroupilha tem essa facilidade, os candidatos à Câmara Federal, a Assembleia, o pessoal do Senado, enfim, governo, presidente que vem aqui para Farroupilha, vem para Serra e tem esse horário à disposição. Por exemplo, Luiz Marenco, candidato à reeleição pela Assembleia, estava em Farroupilha hoje, convidamos o Marenco para estar aqui no estúdio. Ele tinha uma reunião agora, 19 horas, em Porto Alegre. Foi gravado, foi feita a matéria que vai pro portal da Espaço FM. Deixa eu convidar aqui também nessa. A gente tem eleição domingo e aproveitar. O Antônio Santos, conhecido Tonhão, do Sindicato dos Metalúrgicos, é candidato também à Câmara Federal pelo PC do B. Tonhão, vem para cá, por gentileza. 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No segundo tempo, a gente vai receber o pessoal que vai comandar o espetáculo amanhã no quintal do Sesc, de Dylan a Zé. O melhor de Bob Dylan e o melhor de Zé Ramalho. Amanhã à noite, 19 horas, lá no Sindilojas, no auditório do Sindilojas, mais uma promoção do Sesc. Tem atividades hoje também. Deixa eu receber aqui, agradecer a gentileza do Tonhão, tá com a gente aqui no estúdio, candidato à Câmara Federal pelo PCdoB. Tonhão, muito obrigado pela presença, boa tarde.
7: Boa tarde, Rogério, boa tarde os ouvintes da Rádio Espaço. Eu também quero agradecer aqueles que nos assistem, né? Nos meios de, enfim, nas mídias e pela televisão. Então, agradecer esse
2: geral,
7: momento.
2: Né?
7: Geral, é esse momento ímpar que a gente está vivendo, né? As vésperas das eleições. E estou aqui à disposição, Rogério.
2: Tô indo nessa semana que antecede, até na sexta-feira a gente já conversava com teus colegas que estão concorrendo. Eu tô pedindo uma avaliação. Tonhão, tu já tá na política já há um bom tempo, também na política sindical também, conhece muito bem. Essa eleição, pra ti, tem algum ar, algum comportamento diferente do eleitorado ou permanece no mesmo ritmo?
7: Eu percebo que parece que eu vendo aqui em Farroupilha, né? A gente caminhou mais por Farroupilha mesmo, que tá mais civilizada. Né? Há 4 anos atrás, eu falo para nossa militância, nós tínhamos uma dificuldade de entregar o material nas empresas, para os trabalhadores, nos bairros, e aí tinha uma rejeição ou uma resistência maior. Eu vejo que agora a população, os trabalhadores estão mais, cederam um pouco, né, para ouvir as propostas e pegar o material, mas ainda permanece permanecem muito, muito silencioso, né? As manifestações, mas aquelas que tem não é aquela de a pessoa não concorda com o teu material, não concorda com o presidente que tu tá apoiando ou o governador que você está apoiando, simplesmente não pega, agradece, então não há aquele xingamento, né? Eu acho que o respeito ela acabou voltando, né? No nosso meio, que isso é muito importante.
2: Tonhão, só deixa eu colocar uma informação e essa informação vai engatilhar uma pergunta para ti logo em seguida. O Gabriel Marqueto tá com a gente na Espaço Móvel em um acidente na curva aí do Morro da Julieta, sentido Caxias para cá, na descida, aonde tem o Pardal. Esse Pardal não multa, gente, só tá aí para dar um medo no pessoal, quem sabe ele volte, mas o Gabriel tá com a gente. Gabriel, que informações? É grave o acidente, Gabriel?
8: Olá, Rogério, bom fim de tarde a você, os amigos da Espaço FM, que nos acompanha pelo fim de expediente da 100.9 Classe Especial, também nas redes sociais. Mais um registro de acidente, desta vez no quilômetro 62 da ERS 122, conhecido Morro da Julieta. Como você bem colocou, quase que rotineiramente temos registro de acidente aqui neste trecho. Desta vez apenas danos materiais, colisão envolvendo três veículos, um Fiat Uno de uma empresa, uma Chevrolet Tracker e uma Volkswagen Saveiro. Apenas danos materiais. A condutora da Tracker, ela acabou tendo e ficando em estado de choque, então foi atendida neste momento pela ambulância da CSG, mas está aqui no local, está consciente, está conversando com os socorristas. O trânsito flui quase que normalmente, a pista está bem sinalizada, os veículos já estão aqui no acostamento, então devido ao horário de pico está um pouco lento, mas quase que fluindo na sua totalidade no sentido Caxias a Farroupilha. De Farroupilha a Caxias, quilômetro 62 da ERS 122, um ponto de referência próximo à antiga transportadora 2001, fluindo na sua totalidade. Repito, três veículos deste acidente aqui no Morro da Julieta, uma Chevrolet Tracker, um Fiat Uno e uma Volkswagen Saveiro. Ninguém ferido, apenas a condutora da Tracker, ela ficou em estado de choque, está conversando aqui com os socorristas da CSG. Eu volto contigo, Rogério.
2: Obrigado, Gabriel. Mais um acidente no mesmo local, praticamente, aí no Morro da Julieta, bem embaixo do Pardal, o pessoal vai ver a foto aí no portal. Deixa eu aproveitar, Tonhão. Tonhão é candidato à Câmara Federal, mas Tonhão conhece muito bem a cidade, conhece muito bem a Serra Gaúcha e conhece muito bem o trânsito. O que é que tem que fazer? Todo dia tem acidente, não digo todo dia no Morro da Julieta, mas é 2 ou 3 por semana, uma média, nas ruas centrais. O que é que tá ocorrendo? Deixa eu dar uma guinada, mas para quem vive também, o que é que tem que fazer no trânsito? É nossa culpa de motorista, desatenção?
7: Muito passa por isso, Rogério, mas também são questões que ali tem que ter um par. Pardal, realmente, eu acho que tem.
2: Será a favor de voltar o Pardal, multar?
7: Voltar, não é multar, mas ele sinalizar e educar, porque as pessoas realmente embalam ali por várias vezes, eu tenho, né? Estado naquele trajeto ali e a gente percebe que é numa velocidade para te poder passar ali, para fazer o retorno, olha, tu perde um bom tempo. Então, isso demonstra que as pessoas estão numa pressa e a gente percebe também o maior fluxo de carros, né? Rodando pelas estradas. Isso também teria que ter, obviamente, sinalizações adequadas, né? Toda uma conscientização, porque não é só botando no bolso, né? Do usuário, né? Na questão da multa, mas é educando de fato, porque esse tempo nós, aqui dentro da cidade, né? Quando foi asfaltado aqui a entrada da cidade, a Barão do Rio Branco, tinha veículos ali que passavam a 60, 70.
2: Não passando,
7: né? Infelizmente, então, passa por uma questão de educação, mas eu acho que a gente ainda não teve acidentes fatais ali, só falando baixo, são de grande e pequena monta, mas que tivesse realmente de fato a CSG junto ao Dyer aí para poder, junto com o policiamento da Polícia Rodoviária Estadual, pensar ações para aquele local. Né? Acho que fizeram muito também voltado ali para a curva, a curva da morte ali, né? Quem vai a São Vedelino, e melhorou muito ali, né? Então tem que se fazer política também pública voltada para essa área aí, né? E a gente sabe que a duplicação ela vai estar vindo de Bento para cá, mas a gente tem ali gargalos na Santa, temos o gargalo ali também na entrada da cidade ali para quem vem de Bento para cá.
2: O Farrapos,
7: isso,
2: o Farrapos, né?
7: Ali é muito perigoso e a gente sempre sinaliza pela questão do bom senso.
2: Sem falar do Monte Pascoal e do Centenário, né?
7: É verdade.
2: A antiga Faster, né?
7: São duas, ali às vezes é uma roleta russa aí, no, dependendo do horário que for, infelizmente.
2: Tonhão, deixa eu aproveitar, porque esse privilégio de conversar com vocês, candidatos, nos dá também um feedback da população. O que que a população tem te pedindo, assim, geral? O senhor é um candidato que apoia o governo federal. No teu dia a dia nos bairros, não só em Farroupilha, mas principalmente por aqui, ou em Caxias, na região, que o eleitor te cobra ou te pergunta?
7: Na verdade, Rogério, são ações que eles querem que permaneçam, né? Na questão do Minha Casa Minha Vida, né? A gente pega aquela ocupação lá no bairro industrial, se tu for ver, são famílias, são trabalhadores, são pessoas que não tiveram uma oportunidade para estar morando num outro local. Então, se tu for ver, a nossa região é uma região rica. É, Farroupilha é uma cidade rica, né, que tem, digamos assim, um bom desenvolvimento social, mas naquela parte, digamos, não é só o município, é o estado e é a questão federal que peca, porque é próximo dos trilhos, é próximo da área do federal, mas nós temos que encontrar soluções. E aí eu te digo que se nós tivéssemos áreas que pudesse desenvolver um loteamento popular, desse uma moradia não gratuita, mas que as pessoas pudessem pagando a sua água, a sua luz, a gente percebe que aquelas pessoas não são contra a pagarem água e luz. Então, o que elas querem realmente é política também nessa área do desenvolvimento humano. Uma outra questão, a gente percebe também a questão, e eu apoio, tá, nas minhas propostas, a questão do turno integral. A gente não pode deixar as nossas crianças meio turno vulnerável. As escolas aí eu digo que a Juliana e o próprio Lula têm uma preocupação e querem universalizar a questão do turno integral. E aí eu quero também destacar que tem vários empresários aqui na cidade que têm essa preocupação com a formação profissional. Então ela tem que ser linkada, né? O contraturno, a formação profissional, para a gente dar dignidade a esses jovens e aí sim depois adentrarem ao mercado de trabalho já qualificados, né? Que a gente crie também condições de ter uma mão de obra que venha a entrar no mercado de trabalho.
2: Essas últimas, principalmente semana passada, a gente ouve muitos comentários. O Lula está desesperado?
7: Não.
2: Pelas atitudes que ele fez com o BET, aumentando o Bolsa Família?
7: Eu não vejo por esse lado, porque nós temos aí pesquisas que falam que 60% da população estava ao extremo preocupada com a questão das BETs. Eu mesmo conheço pessoas do convívio, digamos assim, da relação de amizades, que estão perturbados, estão, digamos, dividindo famílias, né? E aí a gente percebe que a pessoa vendeu a casa, Rogério, para poder investir nessa coisa que a gente sabe que não é favorável ao trabalhador, à trabalhadora. Então, muita gente doente, é um vício, e aí o governo toma uma medida extrema. Lógico que, se tu for olhar a cronologia dos fatos, lá em 2018, quem, digamos, aprovou essa questão das BETs foi o governo Temer. E aí tínhamos 4 anos para poder regulamentar. Passou os 4 anos, o governo Bolsonaro não a regulamentou, lavou as mãos e fez vista grossa. E aí, no governo Lula, em 2023, precisava se regulamentar ou proibir. Então, eu vejo que, naquele momento, a regulamentação, ela foi um experimento também, porque existia um clamor para poder se deixar, principalmente a questão do futebol, né? As bets aí, mas a gente sabe que não foi só isso. Aí veio jogos aí como Tigrinho e coisa e tal, que tá abalando os pilares da nossa sociedade e deixando de ser investido no comércio 65 bilhões. né? Então a gente percebe que isso deixou de gerar muita riqueza na nossa comunidade, porque o comércio também sofreu, que não tem aquele, né, aquele giro, aquela roda fazendo, né, o contraponto para poder, digamos assim, essa economia girar na cidade. E a gente vê, digamos, essa questão extrema do governo para poder regulamentar, para poder dar um stop nisso. E eu acho que foi um momento adequado. Claro, muita gente fala que ele está desesperado, que é um jogo eleitoreiro, né, que quer tirar proveito disso, mas não, a gente precisa fazer um debate e muito sério sobre essas questões. E a questão do Bolsa Família, desde 2023 que não havia o reajuste. Então, os 15%,

0: Continua com o mesmo pensamento?
1: Sim, nós fizemos um debate longo, extenso. A jornada 6x1, ela, digamos, ela penaliza a questão dos trabalhadores desse turno, muita gente fazendo rotatividade ou não se tendo, digamos, trabalhadores para fazer esse turno, porque os trabalhadores sabem, principalmente o público mulher, ela trabalha 6 dias da semana, uma mãe, um arrimo de família, e aí chega no sétimo dia, ela não tem o descanso. Ela vai cuidar da família, cuidar dos filhos, cuidar da casa, e ela não tem direito a exercer sua cidadania num espaço de lazer, né, num espaço de cultura. E aí a gente percebe que as empresas, inclusive, já estão se adequando aqui em Farroupilha, né? Então o 5x2 vem trazer uma justiça social e vai, digamos assim, acumular ou aumentar 0,4% em cima dos lojistas, dos empresários. Não vai se quebrar o Brasil. É diferente daquelas épocas que nós tivemos a instituição do 13º salário, das férias, do fundo de garantia, e cada conquista dessas aí, a classe trabalhadora, quando conquistou isso, dizia-se que ia se quebrar o Brasil. É, a política de salário, a valorização do salário mínimo, aumento real. Então não são verdadeiras essas questões. Eu acho que nós temos que nos adequar, nos modernizar, e aí o trabalhador, ele tem que trabalhar satisfeito também, Rogério. Não adianta o trabalhador trabalhar uma carga excessiva de trabalho e aí a gente perceber que na produtividade não vai, na questão lojista também não vai, né? Porque muitas vezes o trabalhador acaba estando exausto aí, né? Imagina 6 dias por semana, tendo um dia somente para descansar, não é fácil.
0: Antônio Santos Tonhão, muito obrigado. Algo mais, que a gente vai num jogo rápido aqui, hein? Eleição é domingo.
1: Eu reforçar aqui, né, as nossas candidaturas. Eu faço dobradinha aí com o Nilvo, né, que é um menino aí que a gente percebe a sua liderança, candidato a deputado estadual com o número 65653, presidente licenciado do Sindicato dos Comerciários de Caxias do Sul e Região. Nós temos a Manuela Dávila, que é a nossa candidata ao Senado, né? Número 500. O Paulo Pimenta, que esteve aqui na sexta-feira fazendo uma atividade, uma bela atividade, é 131, são 2 votos para o Senado, né? Então, Pimenta e Manuela. O nosso, digamos assim, a nossa liderança estadual, que é a Juliana Brizola, e o nosso vice, né, que é o companheiro aqui
0: Preto.
1: O Edgar Preto, que nos orgulha, porque teve toda a chance do Edgar ser candidato a governador, e ele deixou toda a vaidade de lado por um projeto social e acabou sendo vice da Juliana Brizola. E o Lula, né, que vem aí, arrumou o país, embora muitos não concordem, mas as questões foram alinhadas para que no próximo período aí, no Tetra, a gente consiga avançar muito mais para a classe trabalhadora, né, tendo aí a questão do ensino de escola integral como universal para todas as cidades aí, para todo o Brasil, a questão do tratamento do câncer, né, que isso foi uma coisa que o Lula também se comprometeu, vai ter no SUS as canetas emagrecedoras, né? E além de tudo que já foi criado, né? A questão do imposto de renda aí zerou para quem ganha até R$5.000. Os trabalhadores sabem da importância disso, porque é um 14º salário. A questão do campus da URGS aqui do nosso ladinho, né? Os institutos federais, as obras que tem em Farroupilha aí do setor público, né? Muito voltada também com investimentos do governo federal. Nada mais justo, porque se arrecada tem que se ter o retorno. Mas eu pergunto, lá no outro governo, teve algum investimento, alguma obra aqui em Farroupilha? Não. Então, as pessoas de bem, elas têm que estar na política. E eu quero aqui fazer um agradecimento, né, aos opositores, que eu acho que a política, ela tem que se fazer com alto nível. Né? Não é com revanchismo, não é com ódio nas ruas que a gente vai mostrar para os nossos filhos que nós queremos construir uma sociedade igualitária. Um abraço, muito obrigado. Tonhão 6500.
0: Tá, um abraço, Tonhão, muito obrigado. Antônio Santos, um Tonhão, PCdoB, é candidato à Câmara Federal. A gente está com o espaço aberto para todos. O pessoal utiliza, só faz o contato com a gente pelo WhatsApp 9611-1971. Temperatura 17.
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1: Para 6:37, fim de expediente na Espaço FM, Borfar Seguros, Odonto Top e Sesc, a força do sistema Fé Comércio ao seu lado. Vamos falar já sobre o quintal do Sesc, tem uma programação amanhã impecável, mas embora na semana inteira. Quero convidar aqui no estúdio a secretária municipal da Ação Social e Habitação, Anita Maioli Pascoal, acompanhada da Melissa Persato Cornuti, que é presidente do Conselho do Idoso e coordenadora do Centro de Convivência Idosos São José. Nós temos a Semana Municipal da Pessoa Idosa, que já começa na próxima semana, é isso? Ou nessa semana aqui?
2: Nessa semana.
1: Muito bom. Deixa eu agradecer você. Só dar um recadinho aqui, vamos para a foto oficial. 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Deixa eu liberar também oportunidade de emprego. 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Vagas para operador de produção, operador de máquina na Irving de Carlos Barbosa. A Anitta tá com a gente aqui no estúdio da Espaço, junto com a Melissa, 6:39. Então a gente começa essa semana a programação da Semana Municipal do Idoso. O que nós temos aí na programação, gente? Já boa noite.
3: Boa noite, Rogério, aos ouvintes da Rádio Espaço. Então nós viemos aqui para divulgar a semana, que ela vai ser bem movimentada, com início agora na próxima quinta-feira.
1: Vai de quinta a quinta?
3: Vai de quinta a sexta. A outra
1: uma semana
3: a sexta.
1: E um dia.
3: Exato.
1: Que nós temos em destaque? Você lê a programação inteira, mas a Anitta e também a Melissa, que atividades a gente vai ter assim de intensidade para movimentar?
3: Então, nós vamos começar na próxima quinta, no Centro de Convivência Idosos São José, às 9 da manhã, com a assembleia do COMPID, né, que é o Conselho Municipal da Pessoa Idosa. E à tarde nós teremos na Praça da Matriz apresentação musical com mateada e distribuição de pipoca. Então, só para começar assim, vai ser bem agitado. A Melissa pode continuar com a programação.
2: E às 15 horas, na quinta-feira, né? Então, após esse momento de entretenimento, de né? Descontração com os idosos, aí vai ter a celebração ecumênica ali na Igreja Matriz. Isso na quinta-feira. Quinta-feira é o Dia Internacional da Pessoa Idosa, né? Então, em alusão ao Dia Internacional da Pessoa Idosa, se inicia a semana ali na quinta. E a gente dá continuidade na segunda-feira do dia 5. Dia 5, nós teremos na parte da manhã uma palestra com o Samuel Sodré, que vai fazer uma palestra de valorização à vida, né? Nós vamos receber os idosos lá no Centro de Convivência com um café da manhã e o Samuel Sodré vai palestrar. Isso no dia 5. Na terça-feira do dia 6, uma palestra no Cindy Lojas sobre sexualidade com a Léa Montemeso e testagens rápidas de doenças sexualmente transmissíveis. A palestra é Sexualidade e Seus Tabus, né? Nessa fase de envelhecimento. Na quarta-feira à noite, um sarau, Talento 60+. Quinta-feira à tarde, o bingo integrativo. E encerra a semana com um baile, a fantasia, na sexta-feira à tarde, no salão do CTG Ronda Charrua.
1: Tá caprichado, tá festivo.
3: Tá festivo e os idosos estão adorando a programação, né?
1: Tá, o detalhe, óbvio, não precisa estar participando ativamente do centro, no caso, é só chegar, pessoal com mais de 60 vai ser bem-vindo.
2: Com certeza, a semana é a semana municipal, né? Da pessoa idosa, então ela foi construída por vários serviços que trabalham com a política da pessoa idosa, né? Nós temos na realização juntamente com a administração municipal, com a nossa Secretaria de Assistência Social, o Conselho Municipal da Pessoa Idosa, né? O Centro de Convivência, o Instituto Bigfer, Centro Dia, Sesc, Galbuzera. Então, esses serviços se reuniram e construíram com muito carinho essa semana para toda e qualquer pessoa idosa do município.
1: Anitta, algo mais sobre a Semana do Idoso que começa nessa quinta-feira, que a senhora acha assim importante até para orientar todos nós, hein?
3: Nós temos transporte gratuito, tá, Rogério, para os idosos que queiram participar de todas as atividades. Então, nós temos a programação, está nas nossas redes sociais da prefeitura, nas nossas redes sociais particulares também. Mas todos eles vão sair da praça da prefeitura, da praça da prefeitura ali em frente ao anexo 2. Então, e convidar a todos que possam se fazer presente, vai ser uma semana bem gostosa, bem distraída, bem, com bastante descontração e com certeza serão todos muito bem recebidos.
1: Anitta, mesmo você tem ideia hoje, na população de Farroupilha, quantos chamados idosos com mais de 60 a gente tem hoje?
2: Bah, eu teria isso no censo. O censo de 2022 ele sinaliza, só que agora, Rogério, eu não tenho essa informação
1: de cabeça.
2: Aqui.
1: É que cada vez vai aumentando mais.
2: Vai aumentando mais, mas a gente tem essa informação no censo. O último censo acho
1: embora
2: que foi 2022.
1: O censo, eu sempre digo, sim. O censo ele tem é uma ideia, mas a gente tem muito mais certamente do que está lá registrado.
2: Sim, sim, a gente está tendo um aumento bem significativo e nesse último censo, se for fazer um comparativo, o número da população que não é idosa cresceu muito menos. O crescimento que teve em 10 anos no censo de Farroupilha, a população idosa cresceu assim consideravelmente. Então aí fica o desafio, né, para os gestores de que as políticas públicas avancem assim como está avançando a população idosa, né?
1: E por isso que merece um atendimento desafio. Não só com eventos, enfim, mas num todo. E outra provocação boa até foi o Bolivar Pascoal, Anitta, que passou a informação, que é os recursos que esse pessoal de mais de 60 deixa todo mês na economia farroupilense, né? Que dá para ser explorado mais também, certamente aí. Que a economia que é colocada mensalmente pelos aposentados é bem interessante.
3: Vale lembrar também, Rogério, que não é a Semana do Idoso, claro que tem todas essas festividades, mas também nós temos no centro de convivência idosos, atividades todos os dias, tanto de manhã quanto à tarde, que fazem com que esses idosos se desenvolvam, tenham uma comunicação entre eles. Então, aí são prestados os serviços. Não é sempre festa, não é sempre baile, não, né?
2: Não,
3: eles
2: não.
3: têm. A Melissa puxa a orelha deles e faz eles comparecerem em todas as atividades que a gente tem no centro de convivência.
1: Mas é uma forma de conviver, tem esse detalhe, né? Principalmente quem de repente quer conhecer gente nova e tudo mais.
3: São
1: aí
3: oportunidades excelentes. Até nós tivemos no sábado retrasado, né? O jogo de câmbio dos idosos, que integrou vários municípios, vários times, então ali também é uma maneira deles interagirem, que é bem gostoso.
1: Samuel vai entrar no ar agora com Incidência Boa, ele vem aqui divulgar o quintal do SESC e vai também se apresentar com palestra junto à Semana dos Idosos. Melissa, algo mais que faltou nesse nosso jogo super rápido aqui, hein?
2: Só convidar a todos, né? Toda a população idosa do nosso município e seus familiares também, que quiserem se fazer presentes, que compareçam, né? Que participem, porque a semana foi feita com muito carinho para vocês.
1: Anitta, algo mais? É isso aí, o convite?
3: Só reforçando o convite da Melissa.
1: O legal é o seguinte, Anitta tem um montão de assuntos, só uma frase, porque eu já tô atrasado aqui com os guris aqui que vão estar com o rock da sanfona. Foi divulgado sábado, tem quase 200 vagas de emprego por aí, em torno disso, né? Um pouquinho menos, mas em torno de 200 vagas, é só comparecer no balcão.
3: Comparecer lá no balcão, no cine, conversar com as meninas, que elas vão apresentar as vagas para quem necessitar.
1: Segue aquela pergunta de sempre, né? Tem vaga em todos os setores?
3: Em todos os setores.
1: De A a Z tem.
3: Exatamente, empresas, mercados, oficinas, padarias, tem em todos os setores.
1: Gente, obrigado. Melissa, Anitta, cumprimentos aí durante a semana, vamos conversando, vai nos mantendo informado. Eu vou chamar por causa do tempo aqui já o Samuel, acompanhado aí do Gabriel e do Felipe. Gente, muito obrigado. Gente, Semana do Idoso a partir de quinta-feira, agora até a próxima sexta-feira da semana que vem. 6h47 Rufato Alto Som. Anitta, me deixa aqui, eu não gosto no papel aqui. Poder mexer a programação aqui? Essa da Melissa é mais chique. Muito obrigado. Obrigado, gente. Parabéns aí. 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Samuel Sodré, tá muito bem acompanhado aqui. Só para o pessoal me corrige aqui, você me pergunta certamente pro Gabriel. Schallenberger.
4: Isso.
1: É por aí, Gabriel. Schallenberger.
4: É isso aí, Schallenberger. Tá certinho.
5: Acertou, rapaz.
4: Tá certo.
1: Tá. O Felipe Jäger e o Samuel Sodré. O Samuel, só um detalhezinho aqui, antes para não misturar os assuntos. Vai ser palestrante semana que vem com a moçada.
5: Das meninas, as meninas, né?
1: Exatamente.
5: E pior que a Melissa me falou agora, tu vai palestrar segunda. Eu? Mas não tô sabendo. Não lembrava, ainda bem. Lógico que sim.
1: Só um detalhe.
5: Palestra musicada.
1: Palestra musicada. Que é o melhor que tem que te.
5: Sim. Tu vai desenvolvendo um assunto.
1: É interativo também.
5: E vai ilustrando os assuntos com músicas. É interessante que. E na verdade, com esse público aí, eu já faço uma retrospectiva desde a infância deles, passando pela juventude, passando pela fase do namoro, chegando na idade um pouco madura e até os dias de hoje.
1: Tu faz uma viagem musical.
5: Uma viagem musical. Paulo. Começa desde com Dalva de Oliveira, bandeira branca, amor, e vai vindo, e vindo. A estrela Dalva, e vem. Depois vem as mocinhas da cidade, vem na mesma praça, no mesmo banco, os namoros, e vai indo, vai indo, vai indo.
1: O detalhe que a gente tá cada vez ficando mais. O pessoal com 60 já é chamado de idoso aí, é brabo, né?
5: Eu acho difícil. Eu não gosto disso, porque eu também já 60 faz hora, né?
1: Mas vocês.
5: Não, é brincadeira, né?
1: Mas por isso que de repente, sim, hoje, os 60, a juventude dele foi com o Jovem Guarda e depois já com o rock dos anos 80, né?
5: É verdade, é verdade. E a gente tem muitos no Sesc, os 70, 80, pra eles, cara, uma altivez, cara, uma energia que sai de baixo, né, cara? Eu acho que vamos ter bastante pessoas de todas as idades, 50 pra cima na segunda, mas eu gosto disso.
1: Um bom bate-papo com boa música. Mas deixa eu dar uma guinada, a gente já teve uma palhinha recente, só pra dar um toquezinho. Essa turma que tá aqui com a gente aqui no estúdio, agradecer essa baita gentileza, eles mudaram o horário de ensaio pra nos privilegiar hoje aqui. Só um detalhezinho, o espetáculo musical de Dylan Azé no auditório Adelino Colombo do Cine de Lojas é amanhã, 19 horas. O horário é excelente. Vai chegando em seguida.
5: Já não vai ter mais chuva, tranquilo.
1: Bem tranquilo. Detalhe, ainda tem alguns ingressos, é só chegar.
5: É gratuito, né, Rogério?
1: É gratuito, gratuito, é só chegar.
5: É tirar os ingressos no Sesc ou pelo site ali também, tranquilo.
6: Tem um linkzinho, né?
5: Bem tranquilo.
6: Mas pelo Sesc é bem tranquilo.
1: Felipe, Gabriel e Samuel, vamos botar música na conversa, vamos, pra ampliar. Esse projeto chegou para ficar, hein? De Serra Gaúcha, Rio Grande, Brasil afora, hein?
5: Nós já temos o Circula, que a gente já tá para fazer o Circula do Sesc no estado, algumas cidades. Nós fizemos Caxias e a ideia é onde tiver Sesc o mundo, né? Não vão parar nunca. Aí outra coisa, consertando, nós ouvimos o Rogério falar, Samuel, é que eu e o Rogério, a identidade nossa com a rádio é desde que tinha no
1: desde
5: prédio.
1: Sempre, desde sempre.
5: Aí quando ele falou assim, eles me olharam e falou assim, Samuel, o Sodré é acompanhado por uns carinhas aí, eu falei, bah, vão dar em mim. Na verdade, ele ocupou, na verdade, eu tive o privilégio, a honra deles me convidarem para fazer com eles essa jornada, né, de música e de amizade também, que a gente já tocava junto, já tínhamos alguns trabalhos, né, mas sem o compromisso de ter essa identidade própria que nós temos agora.
1: É,
5: né?
1: Isso aí. Já
5: até como roupa eles andam me cuidar, tem que vestir que nem eles, é tudo assim.
1: Só um detalhe, a Praia Zé Ramalho é mais com o Sodré ou com vocês, vocês vão mais de Bob Dylan, ou é tudo junto, misturado numa boa?
6: Olha, eu acho que a proeficiência é do Sodré, mas eu escuto o Zé Ramalho
5: faz tempo. Também já. É dos nossos ali.
1: Até porque Zé Ramalho e Bob Dylan, Zé tem tudo a ver. Ele gravou aquele disco todo em homenagem às versões do Zé Ramalho, do Bob Dylan, enfim. Vamos colocar a música então?
5: Vamos.
1: O que vocês... pra puxar
5: nós
1: aí.
5: Nós pensamos que tu ia querer logo um Dylan de cara aí, que tu acha?
1: Fica à vontade.
5: Tá,
1: Dylan e Zé Ramalho, tudo é muito bem-vindo aí sempre.
6: Fazer um Bob Dylan então.
1: E é rock na sanfona, tem esse detalhe aí.
4: Isso aí. Se armando isso, André.
5: Essa nota existe, tá?
4: Sim, ela está no...
5: Nós estamos colando hoje, que amanhã não vai poder colar nada aqui.
1: Gente, espetáculo é amanhã, depois das 19, no Cine de Lojas Farroupilha.
5: Então a gente vai de Blow in the Wind com o Felipe. Vamos aí lá, nos vocais principais.
1: Vamos lá.

0: Sensacional. Vocês intercalam, hein, Felipe, Samuel, sim, e aqui o Gabriel, vocês intercalam, é, digamos, uma parte é Bob Dylan, uma parte Zé Ramalho.
1: Tudo misturado.
0: Tudo,
1: né?
0: Misturado. Tudo misturado. E como é que tem sido a receptividade? Porque a sacada de vocês aí, ainda mais com uma sanfona no meio, também dá um brilho muito bonito aí. Essa versão aqui é, no rádio fica linda pra caramba.
1: Caxias, no primeiro dia, a gente pensou 5 graus, abaixo de zero, não tinha lugar no teatro. A receptividade, assim, incrível. Muito a gente bom, tá bem, bem legal. Tá assim, além de estar aceitável, nós também estamos curtindo o momento, que é o momento que a gente começa a gostar da gente mesmo, é que a gente vai passar isso para as pessoas, né, Felipe?
2: É verdade,
1: e exatamente. Gabriel. E a gente tá adorando fazer isso.
0: Vamos mais uma aí direto, hein? Por causa do tempo.
1: Vamos comentar.
2: Vamos fazer uma do.
1: Vale, faz um Belchior. Faz tu, faz.
2: Vamos fazer um comentário a respeito.
1: Bora, do faz.
2: Do clássico do.
1: É, sol.
2: Sol maior.
1: Acho bom, né?

0: Gente, espetáculo. No rádio isso é muito legal, gente. Esse espetáculo é amanhã, 19 horas, entrada franca. É o quintal do Sesc. A força do Sistema Fé Comércio ao seu lado. Gente, só o isolamento. Vamos mais uma aqui pra fechar. Só pra agradecer. Felipe, o pessoal tá perguntando: esse, o Felipe Eger é de Farroupilha?
1: Sim, sou de Farroupilha.
0: Você deixou um toquezinho aqui pra quem tá nos assistindo também aqui. Muito obrigado. Felipe, o Cláudio é.
1: Meu pai.
0: Teu pai. Aí tu tem uma história. O teu pai era baterista?
1: Sim, meu pai era baterista.
0: Dos bons. Você sabia dessa, Samuel?
2: Não.
0: Cláudio Eger, baterista. E foi dono de uma das lojas que marcaram uma geração completa. O Felipe acho que não estava por aí ainda, sim, não sei.
1: Tava,
0: já estava na Rian Boutique, sim, na esquina da Pena com a Rui Barbosa. Tem histórias lindas aí. O teu pai fera pra caramba, sim, aí. Parabéns. E a Sandra, a professora Sandra.
1: Professora Sandra.
0: Maravilhosa aí. Que tem uma história. Foi minha professora também. Queridíssima. Aquelas pessoas que marcam pra vida inteira aí. Vamos uma saideira aí, senhores, hein? Samuel Sotré.
2: Então.
0: Vamos lá?
2: Vamos. Entre a serpente e a estrela.
3: Não, não pode falar misteriosa, né?
2: Exato. É,
3: maravilhosa.
2: Exato.
3: Aí tem uma palavra que eu sempre troco.
2: Bora lá, então. Uhum.

0: Israel Sodré, Gabriel Schellenbecker e o Felipe Eger, de Dylan Azé, amanhã, 19 horas, no auditório do Sim de Lojas, Farroupilha, Entrada Franca. Gente, obrigado por esse presente aqui. E só quando tiver um tempinho, voltem aqui pra gente ficar uma hora inteira aí, explorando vocês no melhor bom sentido aí.
1: A todos os ouvintes da Espaço. Rogério, obrigado mais
0: obrigado
1: uma vez.
0: Obrigado a gente aí. Obrigado sempre.
1: Amanhã no Sim de Lojas, 19 horas.
0: Senhores, muito obrigado.
1: Obrigado, Rogério.
0: Voz do Brasil tá começando. Até amanhã, senhoras e senhores. Só deixa eu fazer essa conexão e agradecer essa gentileza aqui. E um presentão, viu, gente? Só agradecer também o Sesc com a gente sempre ajudando aí, fazendo, movimentando a Farroupilha inteira. Voz do Brasil tá começando.
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3: Olá, boa noite.
4: Boa noite para você que nos acompanha em todo o país.
3: Segunda-feira, 28 de setembro de 2026.
4: Vamos aos destaques do dia.
3: Mais de 500 sites de apostas irregulares são retirados do ar no Brasil.
4: E após proibição das bets, quem tem dinheiro nas plataformas poderá pegar o valor de volta.
3: Cidadão será notificado sobre prazos e procedimentos para devolução dos recursos. Luciana Colares de Holanda.
5: A partir de terça-feira, dia 6, os sites e aplicativos de apostas saem do ar.
4: Mercado de combustíveis tem regras mais rígidas contra aumentos abusivos.
3: E portaria prorroga a subvenção ao óleo diesel em meio à alta do petróleo. Gabriela Noronha.
6: Em outra frente, a ANP determinou multas que somam mais de 700 milhões a distribuidoras de combustíveis por elevação abusiva de preços.
4: Futebol feminino ganha marco legal para a profissionalização da modalidade.
3: Lei também prevê proteção à maternidade e combate à discriminação e à violência. Thaís de Araújo.
7: A lei do futebol feminino estabelece diretrizes nacionais para o desenvolvimento do esporte. Entre as medidas está a redução gradual do número de atletas não profissionais nas competições oficiais.
4: Hoje na apresentação da Voz do Brasil, eu, Mariana Jungma e Luciano Seixas.
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4: Quem tem dinheiro em casas de apostas vai receber informações do governo federal sobre como e quando pedir a devolução dos valores.
3: Os avisos serão enviados pela caixa postal do gov.br e também pelo WhatsApp para orientar os usuários sobre os procedimentos e os prazos.
4: Pelas novas regras, os valores devem ser devolvidos diretamente pelas casas de apostas até 5 de outubro. Em alguns casos, a restituição será feita por instituições financeiras com prazo até 14 de outubro.
5: As empresas têm até o dia 5 de outubro, próxima segunda-feira, para retirar as propagandas do ar, inclusive de patrocínios. Dia 5 também, às 11:59 da noite, é o prazo para retirada voluntária dos valores pelos apostadores. A partir de terça-feira, dia 6, os sites e aplicativos de apostas saem do ar. Entre os dias 7 e 8 de outubro, as bets devem informar as instituições financeiras os saldos remanescentes, discriminados por CPF. E de 9 a 14 de outubro, finaliza o prazo para devolução dos saldos aos apostadores pelos bancos. A partir do dia 14, se houve qualquer obstáculo para devolução dos valores, os saldos serão repassados à Caixa Econômica Federal, que receberá os recursos e vai providenciar a devolução aos apostadores. Luciana Colares de Holanda para a Voz do Brasil.
3: E também está sendo feita a operação contra as bets que não eram regularizadas, as ilegais.
4: Já foram retirados do ar 506 sites suspeitos de oferecer apostas de forma irregular no Brasil.
3: A ação foi feita pelos Ministérios da Justiça e Segurança Pública e da Fazenda, que monitoram plataformas sem autorização para funcionar no país.
4: Levantamento também identificou 43 canais e grupos ativos no Telegram relacionados à divulgação de apostas e jogos de cassino online. Juntos, eles ultrapassam os 202 mil integrantes.
3: A iniciativa faz parte de um trabalho para interromper o acesso a plataformas que operem sem autorização e impedir que novos endereços sejam usados para oferecer apostas ao público brasileiro.
4: Uma questão de saúde mental.
3: Assim, o governo federal definiu a onda de vício em apostas online, as bets, que foram proibidas dias na semana passada em todo o país.
4: Transtornos e até mesmo casos de suicídio entre os jogadores tornaram o problema mais que uma questão financeira, segundo o Ministério da Saúde.
3: Mesmo com a proibição, o SUS segue oferecendo atendimento para os afetados.
8: Em 2022, o homem que vamos chamar de Reinaldo foi apresentado a uma plataforma de apostas de times de futebol. Ele gostou do que até então considerava uma brincadeira inofensiva. Mas aos poucos, Reinaldo foi se afundando nas apostas online. Chegou ao ponto de comprometer a renda da casa e pegar empréstimos para tentar cobrir os rombos causados pelas bets.
9: Eu cheguei a pegar um empréstimo no banco de R$7.000, botei uma banca e no outro dia eu já tinha perdido os mesmos R$7.000. E eu fiz isso não foi uma vez, foram em outras vezes também.
8: Após 4 anos de vício, Reinaldo teve um princípio de infarto e entendeu que era hora de procurar ajuda.
9: Nesse dia eu tive uma virada de chave, assim, no sentido de que eu pensei, ou eu paro ou eu acabo com a minha vida.
8: Entre maio e junho, 50 milhões de brasileiros apostavam em bets, segundo pesquisa da Confederação Nacional de Dirigentes Lojistas e do Serviço de Proteção ao Crédito. De acordo com um estudo, que considerou apenas as capitais, 43% dos apostadores já deixaram de pagar contas essenciais, como água e luz, ou abriram mão de lazer por conta dos jogos. Merula Borges, especialista em finanças da Confederação, diz que o vício não prejudica apenas os apostadores, mas a própria economia do país.
10: Ultimamente, só os custos negativos de saúde e no comércio ficam no Brasil, enquanto a maior parte do lucro acaba indo para fora, com empresas que estão instaladas fora, que não geram emprego.
8: Os efeitos colaterais das bets extrapolam as finanças. Um dos principais motivos para a proibição dos jogos no Brasil, segundo o governo federal, é que o vício se tornou um problema de saúde pública. Quadros como ansiedade, depressão, alterações no sono e no humor são associados ao transtorno do jogo. Segundo a OMS, a Organização Mundial de Saúde, o risco de morte por suicídio é 15 vezes maior entre pessoas que estão nessa condição. Entre 2018 e 2025, os atendimentos no SUS ligados a jogo e problemas com apostas cresceram 140%. O ministro da Saúde, Alexandre Padilha, lembra que as pessoas afetadas podem recorrer ao SUS para buscar ajuda.
11: A gente oferece hoje já teleatendimento para as pessoas que, por vergonha, por estigma ou por dificuldade de acesso, não procuram uma unidade de saúde presencial, então elas podem acessar, vão continuar acessando através do Meu SUS Digital. Vamos continuar oferecendo os atendimentos presenciais.
8: Desde que entrou no ar, em dezembro de 2025, a plataforma de autoexclusão do governo federal registrou o pedido de bloqueio do CPF em sites de bets de mais de 1.300.000 pessoas. 51% dessas pessoas declararam relação direta com a saúde como motivo para a autoexclusão. Reportagem Luana Karen.
4: Está em vigor uma nova etapa do programa de renegociação de dívidas do governo.
3: Nas fases anteriores, a União dava uma garantia aos bancos para que eles dessem descontos. Agora o governo vai adquirir a carteira de débitos.
4: Os descontos devem começar a ser repassados aos devedores a partir de fevereiro de 2027. Entenda como vai funcionar com Pablo Mundim.
12: Uma nova etapa do programa de renegociação de dívidas, o Desenrola, prevê a compra pelo governo federal de carteiras de dívidas de pessoas físicas. A medida provisória estabelece descontos de, no mínimo, 90% para dívidas de até R$10.000. O ministro do Planejamento e Orçamento, Bruno Moretti, explica quais dívidas poderão ser incluídas no programa.
13: Dívidas em atraso de um período de 2 a 4 anos e meio, mais ou menos, porque a partir de 5 anos essas dívidas prescrevem.
12: Na prática, bancos e demais credores poderão oferecer suas carteiras de dívidas em leilões. Será selecionada a instituição que oferece o maior melhor desconto. Depois da compra, o consumidor poderá quitar o saldo restante à vista ou parcelar a dívida. Os juros e as demais condições de pagamento ainda serão definidos pelo Conselho Monetário Nacional. A economista e professora da FGV, Carla Beni, fala sobre a diferença dessa medida para outros programas de renegociação.
14: A mudança desse modelo é que o cidadão vai dever para o Tesouro Nacional. Então, o Tesouro que vai fazer toda a negociação com o banco e vai comprar os lotes pelo maior desconto possível.
12: A economista da FGV, Carla Beni, também orienta os consumidores sobre os cuidados para evitar um novo endividamento.
14: O importante é que a pessoa já comece a fazer uma programação, já vai tentando já juntar algum valor. Numa situação ideal, ela quitaria essa dívida à vista para não continuar com outra dívida. Mas se ela precisar parcelar, é importante que essa parcela caiba no orçamento para que ela não se frustre novamente.
12: O cronograma prevê o chamamento dos credores em novembro, a apresentação das propostas em dezembro e a homologação em janeiro. A previsão é que os contratos sejam assinados e os descontos comecem a ser repassados aos devedores em fevereiro de 2027. Para acompanhar as próximas etapas e saber como participar, o consumidor deverá consultar os canais oficiais do programa, que ainda serão divulgados. Reportagem Pablo Mundim.
3: O Setembro Verde chama a atenção para a importância da doação de órgãos.
4: E nós conversamos com a coordenadora geral do Sistema Nacional de Transplantes do Ministério da Saúde, Patrícia Freire, sobre a logística, as regras e as diferenças que esse gesto pode fazer para salvar vidas e dar uma nova chance a quem espera por um transplante. Acompanhe. Doutora Patrícia, bem-vinda à Voz do Brasil, um prazer ter a senhora conosco aqui. Vamos começar então essa conversa com uma dúvida que é muito comum, né? Qualquer pessoa pode ser doadora de órgãos e tecidos?
15: Sim, qualquer pessoa, primeiramente obrigada, Mariana, pelo convite. Aqui no mês da doação é muito importante a gente falar sobre isso, né? Setembro é dedicado à doação, ao incentivo à doação de órgãos e tecidos, né? Então a resposta é sim. Qualquer pessoa saudável que não tenha doenças transmissíveis pode ser doadora de órgãos e tecidos, né? Para ser doador de órgãos após a morte, precisa estar em morte encefálica. E para ser doador de tecidos, o coração já pode ter parado e é possível doar alguns tipos de tecidos.
4: Agora, existe idade mínima para essa doação ou idade máxima?
15: Idade máxima não tem. Idade mínima, sim, para aqueles pacientes que estão em morte encefálica, porque a morte encefálica, que é a morte cerebral, né? Ela só pode ser diagnosticada a partir de 7 dias de vida. Então, a idade mínima, é claro, tem que ser a partir de 7 vidas, mas a partir de 7 dias de vida é possível doar órgãos para transplante. Idade máxima não tem. Vai depender, é claro, da performance da pessoa, né? Hoje em dia, um idoso, por exemplo, de 70 anos, né? Existem pessoas com 70 anos que são atletas, que estão muito bem de saúde. Então, isso não impede a doação de órgãos. Então, não existe idade máxima. Existe a condição da pessoa naquela idade. Se ela estiver bem, saudável, sem doenças transmissíveis, não há impedimento só pela idade. A idade, isoladamente, não impede a doação de órgãos.
4: E aí, no caso, uma criança doa para outras crianças, idoso necessariamente vai doar para outro idoso? Tem essa relação?
15: Depende. Na verdade, o regulamento técnico do Sistema Nacional de Transplantes, ele prioriza que doadores abaixo de 18 anos, órgãos de doadores que tenham de 18 anos ou menos, vão primeiro para receptores também com abaixo de 18 anos. Mas isso varia um pouco, assim, por exemplo, porque nós podemos ter uma criança de 13 anos que seja muito grande, tenha, por exemplo, um coração já grande, né? Nós temos adolescentes aí de 13, 12 anos que tem 1,90m, né? Porte físico de adulto. Então, o coração desse adolescente provavelmente não vai caber numa criancinha de 1 ano que está precisando de um coração para transplante. Então, a gente faz essa relação antropométrica também, né? Mas, a priori, órgãos de doadores infantis vão primeiro para receber receptores infantis. Se não tiver nenhum receptor dessa faixa etária compatível, aí ele vai para doação de órgãos para adultos normalmente. Mas a gente procura fazer essa compatibilidade antropométrica.
16: Agora, a senhora mencionou, né, a doação em casos de morte encefálica. A gente tem doação também de pessoas em vida, porque eu acho que a maioria das pessoas, quando pensa em doação de órgãos, já pensa em situação de morte, né? Mas a gente tem doação em vida também. A senhora pode falar um pouquinho pra gente dos dois casos, assim, quando que se trata de doação pós-morte, quando que é possível fazer doação em vida ainda?
15: Sim, a doação pós-morte, ela é prevista em lei, né? E ela ocorre numa situação que a gente chama de morte encefálica, que é quando a perda da função total das funções do cérebro, né? A gente sabe que todo o nosso organismo é comandado pelo nosso cérebro, então quando ele para de funcionar, isso é a morte de fato do indivíduo. E é na morte encefálica que é possível se doar coração, rins, fígado, pâncreas, intestino e tecidos também. É possível doar córneas, é possível doar pele, ligamentos, ossos, tendões, enfim. Mas na doação inter vivos, a gente só pode doar órgãos duplos ou órgãos que se regeneram, né? Então, em vivo, na doação em vivos, a gente pode doar um dos rins, parte do fígado e pode doar medula óssea. Esse é o tipo de doação em vida que pode acontecer.
16: Muito bem. Agora, doutora, uma única pessoa pode doar mais de um órgão, mais de um tecido?
15: Com certeza. Um único doador falecido, por exemplo, ele pode doar até 7, 8 órgãos e também pode doar todos os tecidos, exceto medula óssea. E o doador em vida é aquilo que eu falei, ele pode doar medula óssea, um dos rins ou parte do fígado.
16: E o Sistema Único de Saúde tem uma lista única para isso? Acho que essa também é uma dúvida que muita gente tem, né? Porque as pessoas têm aquele imaginário de que você pode, tendo dinheiro você vai passar na frente. É uma lista única, né?
15: É uma lista única, critérios econômicos, sociais, políticos, enfim, isso não é um consenso comum, é uma lenda urbana, né? Isso não existe, a lista é única, a distribuição dos órgãos que são doados pelas famílias, ela é feita através de critérios técnicos e não é feita assim diretamente pelo humano, há um sistema informatizado que cruza os dados de compatibilidade dos candidatos a transplantes, ou seja, daquelas pessoas que estão inscritas na lista única, com os doadores, com os dados dos doadores, e existe um algoritmo. Então, ele cruza os dados dos doadores e dos receptores e vê qual é o mais compatível e organiza, assim, por critérios cronológicos, por critérios de urgência máxima, né? Então, você pode, por exemplo, uma pessoa pode passar na frente da lista, pode, se ela tiver muito urgente. Uhum. Porque tem aquela pessoa que está inscrita, por isso que ela não está tão urgente, ela pode esperar um pouco. E tem alguns que entram no caso de urgência máxima, que ela precisa transplantar em 48 horas, ou senão ela morre. Então, nesses casos, a lista olha quem está em urgência. E, é claro, ela classifica os urgentes primeiro e os eletivos na sequência. Então, a lista é única e não existe. O nosso sistema, ele prima por isso, sabe, Mariana? Ele prima pela transparência do sistema. Então, as pessoas que são candidatas a um transplante e que estão inscritas nas listas, elas têm acesso ao seu prontuário e elas podem acompanhar a sua situação na lista. Então, ela vai ver quem passou na frente por questões de urgência, enfim. Então, a lista é totalmente transparente e não é possível se passar na frente da lista por questões que não sejam urgência.
16: Agora, antes da gente encerrar, queria que a senhora falasse um pouco sobre como as pessoas devem proceder caso elas queiram ser doadoras, né? Acho que é muito importante, principalmente quando se você tem a intenção de ser doadora, mas você percebe que a sua família pode ter algum tipo de preconceito com aquilo ou algum tipo de resistência, né?
15: Na verdade, as famílias não têm preconceito, as famílias não têm conhecimento, porque a doação de órgãos é uma coisa, assim, a gente costuma dizer que é o suprassumo da alta complexidade, né? Quando todas os tratamentos falharam, o que resta agora? Trocar o órgão? Então, as famílias têm desconhecimento, né? Mas o que é essencial, que fique assim de mensagem para quem está nos ouvindo, é que se você deseja ser um doador após a sua morte, você venha a falecer e quiser se tornar um doador, você precisa precisa deixar claro para sua família. Então, você, sei lá, tá numa conversa de fim de semana, vocês estão ali no almoço de domingo na família, né? Você fala assim, ó, gente, lembra aquela coisa da doação de órgãos? Eu quero deixar bem claro, eu vou ser doador, viu? Se eu morrer, a gente até brinca, né? Se eu doer é pra doar, se eu morrer é pra doar tudo. Então é isso que precisa ficar claro, porque a família, ela tende a fazer os gostos do seu ente querido
16: a
15: quando ele fala,
16: né?
15: Ela tende
16: desejo.
15: A respeitar. Então o que é muito claro é falar, gente, se eu morrer algum dia, eu quero, lembrem, eu quero ser doador de órgãos. Se eu não puder, por exemplo, se não houver morte cefálica, a pessoa já tiver o coração parado de cara, né? Assim, por exemplo, num acidente de trânsito, o coração parou ali, dá pra doar córneas, dá pra doar ossos, dá pra doar pele, dá pra doar músculos, tendões, dá pra doar uma série de outros tecidos. Principalmente a gente tem que lembrar das córneas. A nossa lista de córneas hoje é gigante. E você imagina você poder doar os seus olhos e fazer com que a pessoa volte a enxergar. Então isso é muito importante. Então a mensagem que precisa ficar para as famílias, para a pessoa que quer se tornar um doador, avisa a sua família, porque quem vai autorizar a doação é a sua família.
16: Muito bem, nós conversamos com Patrícia Freire, coordenadora geral do Sistema Nacional de Transplantes do Ministério da Saúde. Doutora Patrícia, muito obrigada pela entrevista à Voz do Brasil.
15: A gente é
3: 2027 vai ser o ano da Copa do Mundo Feminina no Brasil.
16: E de olho no futebol feminino brasileiro, foi sancionado nesta segunda-feira um marco legal para a modalidade.
3: A legislação prevê medidas para profissionalização nas competições, proteção à maternidade e prevenção e combate à discriminação no futebol.
17: Foi sancionada nesta segunda-feira a Lei do Futebol Feminino, que estabelece diretrizes nacionais para o desenvolvimento do esporte. Entre as medidas está a redução gradual do número de atletas não profissionais nas competições oficiais. Na principal divisão nacional, cada equipe poderá ter inicialmente até 4 jogadoras não profissionais. Nas demais divisões nacionais e na principal divisão estadual, o limite será de 6. A lei também estabelece medidas para ampliar a participação das mulheres em diferentes áreas do futebol e garantir mais direitos às atletas, como explica o ministro do Esporte, Paulo Henrique Cordeiro.
18: É uma lei que também se preocupa com a formação de gestoras, com técnicas, com a arbitragem feminina no futebol, com condições como a proteção à maternidade, com a busca da igualdade salarial entre as jogadoras do futebol feminino e do futebol masculino, que se preocupa essencialmente com o desenvolvimento desse futebol feminino, de nós virarmos a chave.
17: As atletas também deverão ter acesso a condições equivalentes de treinamento, espaços, equipamentos e profissionais de suporte. A legislação inclui ainda medidas de prevenção e combate à discriminação, ao racismo, à intolerância e à violência contra as mulheres no futebol. A medida entra em vigor durante a preparação do Brasil para sediar, em 2027, a Copa do Mundo Feminina. O Mundial será realizado de 24 de junho a 25 de julho em 8 cidades brasileiras. Reportagem Thaís de Araújo.
16: O governo federal divulgou hoje uma série de medidas que vem tomando para evitar que o aumento do preço do petróleo causado pela guerra no Oriente Médio traga prejuízos para a população brasileira.
3: A cotação internacional do barril do petróleo Brent, o tipo que é para comercialização, já acumula uma alta de 40% desde o início dos conflitos.
19: As medidas fazem parte de um conjunto de ações para evitar o aumento do preço dos combustíveis no país diante da alta dos preços internacionais do petróleo. O pacote inclui nova portaria do Ministério da Fazenda, que prorroga a subvenção de R$2,12 por litro de óleo diesel, publicada na última sexta-feira. Segundo o ministro do Planejamento e Orçamento, Bruno Moretti, a política de concessão de subsídios aos combustíveis ainda é necessária e precisa ser mantida para atenuar os efeitos da guerra no Oriente Médio entre Estados Unidos, Irã e Israel.
20: A política de subvenção, ela funciona sempre como amortecedor. Ela é do tamanho necessário para amortecer o choque e nunca ela é discricionária, sem parâmetros.
1: Na semana passada também foi deflagrada a Operação Carga Pesada. De acordo com o balanço divulgado nesta segunda-feira, entre 21 e 25 de setembro, 241 fiscalizações foram realizadas em postos, distribuidoras e revendedoras para checar preços e qualidade dos combustíveis e do GLP, o gás de cozinha. O ministro da Justiça e Segurança Pública, Wellington Lima, destacou que o reforço na fiscalização não vai de encontro ao livre mercado. O ministro disse ainda que é preciso diferenciar a liberdade para definição de preços das situações consideradas abusivas.
21: A necessidade de nós, a todo instante, chamarmos atenção para a distinção entre o uso, a liberdade de preço e o abuso. O uso dessa faculdade não se confunde com esse abuso indiscriminado de preço. Imaginar 1.300% de incremento na margem de lucro é algo que atenta frontalmente contra o interesse da sociedade brasileira, da cidadania, da dimensão dos consumidores, e o nosso aparato de Estado deverá estar absolutamente mobilizado para reprimir esse tipo de conduta.
1: O governo também aumentou as penalidades previstas para infrações cometidas por integrantes da cadeia de combustíveis. Com a nova regra, o teto para as multas passou de 14 para 500 milhões de reais. Reportagem Gabriela Noronha.
22: E devido à elevação abusiva de preços, a ANP, Agência Nacional do Petróleo, Gás Natural e Biocombustíveis, já aplicou multas que somam mais de 700 milhões de reais a distribuidoras de combustíveis.
3: E essas foram as notícias do governo federal.
22: A realização da Secretaria de Comunicação Social da Presidência da República.
3: Com produção da empresa Brasil de Comunicação.
22: Fique agora com as notícias do Poder Judiciário e do Congresso Nacional. Boa noite.
3: Boa noite para você, até amanhã.
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24: STF vai definir limites para quebra de sigilo telemático em fiscalização tributária.
25: Acordo prevê medidas para combater o assédio eleitoral na administração pública da Paraíba.
24: Para o STJ, condenação por violência doméstica é fundamento suficiente para impor a participação do agressor em grupo reflexivo.
25: Boa noite, eu sou Marcela Luiza.
24: E eu sou Walter Lima.
25: O Supremo Tribunal Federal vai definir se a justiça pode autorizar a quebra de sigilo telemático em fiscalizações de tributos.
24: A decisão final do STF deverá ser aplicada por todo o judiciário do país. Marcelo Della Libera.
26: O caso começou com uma ação da União que pediu acesso a e-mails e arquivos armazenados em nuvem de um investigado para apurar um suposto esquema de emissão de notas fiscais falsas. No recurso ao Supremo, a União sustenta que o Marco Civil da Internet permite, mediante ordem judicial, o acesso a dados armazenados também em processos de outras áreas. O relator ministro Dias Toffoli destacou que a discussão envolve, de um lado, o direito à privacidade e ao sigilo das comunicações e, de outro, o interesse público na arrecadação de tributos. Ainda não há data para o julgamento do mérito no Supremo.
25: Acordo homologado pela Justiça do Trabalho prevê medidas para combater o assédio eleitoral na administração pública da Paraíba.
24: O Estado também vai pagar indenização por dano moral coletivo. Samanta Flor.
27: O acordo foi firmado entre o Ministério Público do Trabalho e o Estado da Paraíba. A previsão é de ações para identificar e coibir práticas de assédio eleitoral e também discriminatórias nas relações de trabalho da administração estadual. O Estado ainda vai pagar R$200 mil por dano moral coletivo em 20 parcelas. A decisão prevê multa em caso de descumprimento.
25: Mesários preparam sessões eleitorais antes da abertura da votação.
24: Equipes orientam o eleitorado e garantem o funcionamento das sessões. Estevam Furtado.
28: No dia 4 de outubro, as sessões eleitorais vão funcionar das 8 da manhã às

0: Uchoa.
1: Um homem condenado por violência doméstica teve a execução da pena suspensa desde que cumprisse algumas condições, como a de frequentar 5 sessões de grupo reflexivo. O Tribunal de Justiça do Rio de Janeiro afastou essa condição por entender que não houve fundamento específico para determiná-la, o que resultou em recurso do Ministério Público. O STJ restabeleceu a obrigação. Segundo o relator ministro Rogério Schietti Cruz, o juiz só precisa apresentar justificativa específica se decidir não aplicar a medida. Para o ministro, os grupos buscam responsabilizar o agressor e ajudar a romper o ciclo de violência doméstica.
2: Justiça bloqueia 146 milhões de empresas acusadas de envolvimento em garimpo na terra indígena Yanomami.
3: A decisão é fruto de um pedido do MPF, Vanessa Pereira.
4: Segundo a ação, a cassiterita era extraída clandestinamente da terra indígena Yanomami, em Roraima, transportada por aeronaves a partir de pistas de pouso clandestinas, registrada como se fosse produção de cooperados e, em seguida, adquirida pela White Solder Metalurgia e Mineração Limitada, que transformava o minério em lingotes de estanho. Com isso, além do bloqueio de bens, direitos e valores, a Justiça também determinou que a Receita Federal informe os dados de faturamento das 4 empresas de 2021 a 2025. Essas informações servirão de base para sanções e eventual revisão de valores bloqueados.
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2: Uma boa noite.
3: E até amanhã.
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7: Eu sou Humberto Pinheiro e estes são os destaques de hoje do Jornal do Senado, que começa agora. Congresso vai iniciar a análise da medida provisória que proíbe as bets em todo o país. CCJ analisa punições para quem desiste de criança adotada. Sancionada lei que cria Universidade Federal da Fronteira Norte em Oiapoque, no Amapá. Boa noite. Já está no Congresso Nacional a medida provisória 1394 de 2026, que proíbe em todo o país as chamadas bets. Pelo texto, que será analisado por uma comissão mista de senadores e deputados federais, antes de ser votado pelos plenários da Câmara e do Senado, a restrição valerá para as apostas sobre eventos reais de temática esportiva e sobre eventos virtuais de jogos online. As informações com o repórter Alexandre Campos.
8: Além de acabar com as atuais concessões no prazo de 30 dias, a MP prevê o bloqueio do acesso a sites e aplicativos de apostas. As empresas que exploram a atividade não terão direito a qualquer indenização nem a devolução do valor que repassaram ao governo pela outorga do serviço. A conta vinculada a algum operador que continuar explorando ilegalmente a atividade será bloqueada e os valores serão destinados ao Fundo Nacional de Segurança Pública. O dinheiro referente a jogos não apurados e os recursos de prêmios de apostas cujo resultado tiver sido concluído antes da vigência das novas regras deverão ser devolvidos aos apostadores. O texto ainda veda publicidade, propaganda e patrocínio relacionados a esse tipo de atividade e impõe obrigações aos provedores de aplicações de internet e lojas virtuais, como impedimento de oferecer produtos ou serviços referentes a apostas. O vício em bets tem levado famílias ao endividamento e há mais registros de casos de depressão e de ansiedade, com aumento do risco de suicídio, problemas que, de acordo com o governo, motivaram a edição da medida provisória. A população pode se manifestar sobre a MP clicando em consulta pública no endereço senado.leg.br/e-cidadania.
7: O Congresso também recebeu o projeto de lei do Executivo que tipifica crimes relacionados às bets. O texto torna crime tanto a exploração quanto a publicidade de bets, tipificando 5 condutas como criminosas. A proibição das bets prevista em medida provisória já está valendo, mas o projeto que trata dos crimes

0: Mas ainda precisa ser votado pela Câmara e pelo Senado para virar lei e entrar em vigor. A Comissão de Constituição e Justiça do Senado deve discutir uma alteração no Estatuto da Criança e do Adolescente para punir adultos que desistem do processo de adoção. A proposta busca introduzir sanções específicas para desencorajar a chamada desistência tardia, quando a criança já consolidou laços afetivos com os adotantes. Repórter Douglas Castilho.
1: De 2019 a 2024, mais de 2.000 crianças registradas para adoção passaram por pelo menos um processo de devolução, segundo dados do Conselho Nacional de Justiça. Foi pensando nesse cenário que o ex-senador Major Olímpio apresentou o projeto de lei que estabelece sanções para os adotantes que desistirem durante o processo. A relatora da proposta na Comissão de Direitos Humanos, senadora Damares Alves, do Republicanos do Distrito Federal, falou das consequências dessa espécie de segundo abandono.
2: Agravam ainda mais a vulnerabilidade de crianças e adolescentes que por vezes já sofrem trauma anterior de exclusão ou perda da família de origem.
1: A proposta prevê punições como o pagamento de indenização e até responsabilização por crime de abandono de incapaz, se a desistência ocorrer após a sentença judicial definitiva de adoção.
0: Foi sancionada a lei aprovada pelo Senado que cria a Universidade Federal da Fronteira Norte, com sede em Oiapoque, no Amapá. Repórter Rodrigo Rezende.
3: A Universidade Federal da Fronteira Norte, a UFFN, terá sede em Oiapoque, na fronteira com a Guiana Francesa, e será vinculada ao Ministério da Educação. O campus da Unifap, Universidade Federal do Amapá, que fica no município, passa a integrar a nova universidade, com a transferência dos cursos, estudantes e cargos. A UFFN terá como objetivos oferecer graduação e pós-graduação, desenvolver pesquisa, extensão e cultura e promover a inovação e o desenvolvimento regional. O presidente do Senado, Davi Alcolumbre, destacou o papel da instituição na formação de profissionais e pesquisadores, principalmente com a possível exploração de petróleo na região.
4: De formarmos capacidade intelectual na academia, na universidade, no conhecimento, nessa nova perspectiva das riquezas da exploração do petróleo e das riquezas que o petróleo pode proporcionar para o Brasil e vai proporcionar para a Amazônia, de conhecimento, de inteligência, e a universidade só ela é capaz de gerar todas essas perspectivas.
3: Para 2027 e 2028 estão previstos investimentos de 20 milhões de reais por ano na nova universidade.
0: Uma proposta em análise na Comissão de Educação propõe que bibliotecas de escolas públicas disponibilizem livros sobre proteção à mulher. Obras que abordem o tema e igualdade entre homens e mulheres também devem constar nos acervos. A medida tem como objetivo atuar preventivamente no combate à violência contra o público feminino e deve ser adotada conforme a previsão orçamentária. A relatora, senadora Ivete da Silveira, do MDB de Santa Catarina, enfatiza que a iniciativa pode ser implementada de forma gradual. Para ela, o acesso a obras literárias, informativas e pedagógicas sobre esses assuntos contribui para o desenvolvimento de atitudes compatíveis com a dignidade da pessoa humana e com a não discriminação.
5: Nem só de violência vive o Brasil. Ele vive também de uma capacidade de reagir a ela.
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0: O Tribunal Superior Eleitoral decidiu que o e-título poderá ser usado normalmente nos dias das eleições, inclusive para download. A novidade vale para os dois turnos de votação. Mais detalhes com o repórter Herman Kulitz.
8: Os cidadãos poderão usar o aplicativo e-título normalmente nos dias da votação, inclusive para download. Isso vale tanto para o primeiro turno quanto para o segundo. O anúncio foi feito pelo presidente do TSE, ministro Cássio Nunes Marques, destacando as funcionalidades.
9: A Justiça Eleitoral iniciou o envio de notificações oficiais pelo aplicativo e-título. A iniciativa busca facilitar o acesso a informações importantes para o exercício do voto, como a consulta antecipada ao local e a sessão de votação. Reforçamos, portanto, a recomendação para que eleitoras e eleitores mantenham o aplicativo atualizado, façam o primeiro acesso e confiram seus dados com antecedência.
8: De acordo com o TSE, quem tem biometria cadastrada e fotografia digital poderá utilizar o e-título como documento oficial de identificação na hora de votar, apresentando o documento diretamente pelo celular ao mesário. Não serão aceitas capturas de tela nem documentos sem foto.
0: 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Com trabalhos técnicos de Eliseu Caires, o Jornal do Senado fica por aqui. Acompanhe agora as notícias da Câmara dos Deputados. Boa noite e até amanhã.

0: Câmara analisa a destinação de percentuais mínimos de recursos ao esporte.
1: O projeto de lei cria uma política nacional de educação para jovens e adultos.
0: Parlamentares apresentam propostas para fiscalizar a qualidade da água.
2: Boa noite. Encerramos hoje o projeto de gravação de edições do jornal Câmara dos Deputados em emissoras da rede Câmara de Rádio neste ano de 2026. Este programa está sendo produzido diretamente da cidade de Vitória da Conquista, com a participação do colega Guilherme Barbosa, da Rádio Câmara de Vitória da Conquista. Eu sou Márcio Aquilissardi, bem-vindo, Guilherme.
3: Boa noite, obrigado, Márcio. É uma honra profissional participar da apresentação desse jornal da Câmara dos Deputados, dentro da Voz do Brasil. Vamos agora às notícias da Câmara dos Deputados. O Wellington Roberto, do PSD da Paraíba, apresentou proposta de fiscalização e controle para verificar a origem e a regularidade da água utilizada na fabricação de refrigerantes e cervejas no Brasil. A iniciativa prevê a revisão das autorizações realizadas nas fábricas nos últimos 5 anos.
2: O Wellington Roberto quer saber se as empresas usam água mineral dentro dos padrões exigidos pelos órgãos de controle. O deputado também solicita explicações sobre a ausência nos rótulos dos refrigerantes de informações relacionadas à origem da água utilizada na produção.
3: Júlio Arcoverde, do PP, quer discutir a prestação dos serviços de abastecimento de água e esgotamento sanitário no estado do Piauí. O deputado cita relatos de falhas no fornecimento e defende mais acompanhamento da execução dos contratos de concessão.
2: Júlio Arcoverde sugere reunir representantes da concessionária, de órgãos reguladores e do poder público em uma audiência sobre o tema. Ele explica que o objetivo é avaliar a fiscalização do setor e discutir medidas para melhorar a qualidade e a continuidade dos serviços prestados.
4: Saúde.
3: Dorinaldo Malafaia, do PDT do Amapá, defende a aprovação de projeto de lei complementar que inclui o combate à malária entre os objetivos da atuação conjunta da União, dos estados, do Distrito Federal e dos municípios. A proposta prevê ações articuladas aos processos de licenciamento ambiental.
2: Dorinaldo Malafaia alerta que grandes empreendimentos instalados em regiões com alta incidência de malária devem considerar durante o processo de licenciamento os riscos da doença. O deputado avalia que a cooperação entre os entes federativos pode fortalecer a prevenção e o controle.
4: Segurança Pública.
3: Sargento Faur, do PL do Paraná, defende o aumento das penas para motoristas alcoolizados que causarem acidentes com vítimas. Ele cita casos recentes de atropelamentos fatais e mortes de motociclistas provocados por condutores embriagados.
5: Eu apresentei, baseado nessa carnificina que estamos vivendo no trânsito, um projeto duríssimo, que ele aumento de pena, reclusão de 6 a 20 anos quando o motorista sob influência de álcool ou outra substância psicoativa provocar morte no trânsito, crime inafiançável. Ou seja, chega de fiancinha de 3 mil, de 1000, de 2000, não, vai ficar preso até decisão judicial. Multas mais severas.
2: A proposta também prevê 10 anos de suspensão da carteira de motorista em casos de morte e 7 anos quando houver invalidez permanente da vítima. Para Sargento Faur, as mudanças evitam a sensação de impunidade e tornam mais rigorosa a punição para crimes cometidos por motoristas embriagados.
3: Favorável à redução da maioridade penal de 18 para 16 anos, Paulo Freire Costa, do PL de São Paulo, considera que as regras atuais de punição para adolescentes precisam levar em conta a gravidade dos acontecimentos. Ele é um dos autores de PEC sobre o tema.
2: O texto assinado por Paulo Freire Costa também inclui a responsabilização penal de adolescentes maiores de 12 anos que cometam crimes violentos e hediondos. A justificativa aponta que o limite de 3 anos de internação pode estimular o recrutamento de menores para a prática de crimes.
4: Justiça.
3: projeto de Alexandre Guimarães, do MDB do Tocantins, cria regras para punir a chamada litigância abusiva reversa. A proposta prevê punições para réus que descumpram decisões judiciais de forma reiterada ou apresentem recursos sucessivos apenas para atrasar as determinações da justiça.
2: De acordo com Alexandre Guimarães, grandes litigantes costumam transformar a demora dos processos em estratégia de negócio, o que sobrecarrega o judiciário. Para ele, a medida combate o abuso de poder econômico nos tribunais e assegura que as decisões sejam cumpridas.
4: Educação.
3: A Câmara analisa a criação de uma Política Nacional de Educação de Jovens e Adultos. A proposta pretende avançar na construção de medidas para estimular milhões de brasileiros que não conseguiram concluir os estudos. A repórter é Maria Neves.
6: A Comissão de Educação da Câmara dos Deputados aprovou o projeto que institui a Política Nacional de Educação de Jovens e Adultos. Pela proposta, o poder público deverá adotar ações para assegurar o acesso e a permanência na escola de todos os cidadãos que não concluíram o ensino fundamental ou médio na idade própria. Dentre as medidas previstas estão a busca ativa de estudantes que abandonaram os estudos, a previsão de orçamento próprio para o programa em igualdade de condições com o ensino regular e a oferta de bolsas de estudo. Ainda de acordo com o texto aprovado, a União deverá oferecer assistência técnica a estados e municípios para ampliar a oferta de vagas na educação de jovens e adultos. Nessa modalidade, as instituições de ensino deverão oferecer cursos em horários flexíveis, inclusive aos fins de semana. Para a deputada professora Luciene Cavalcante, do PSOL de São Paulo, que integra a Comissão de Educação, a proposta é fundamental, uma vez que o Brasil ainda conta com milhões de pessoas que não concluíram a educação básica.
7: Hoje, no nosso país, mais de 1000 cidades não têm sequer uma turma de EJA. Isso é um escândalo. Quando a gente vai olhar que são quase 70 milhões de brasileiros que hoje não concluíram a educação básica.
6: O projeto ainda determina a formação de professores especializados e a realização de concursos públicos para a contratação de profissionais específicos para a formação de jovens, adultos e idosos. Os governos também terão de assegurar aos alunos da modalidade de jovens e adultos participação igualitária em programas de material didático, transporte, alimentação e assistência à saúde. Além disso, as instituições de ensino deverão oferecer espaço para acolhimento de crianças entre 4 e 12 anos, sob a responsabilidade de estudantes jovens, adultos ou idosos. A proposta que institui a Política Nacional de Educação de Jovens e Adultos ainda será analisada pelas comissões de Finanças e Tributação e de Constituição e Justiça. Da Rádio Câmara de Brasília, Maria Neves.
4: Economia.
2: Lucas Ramos, do PSB de Pernambuco, apoia a criação de regras mais claras para responsabilizar os sócios pelas obrigações que permanecem após a extinção de uma empresa. A proposta, segundo ele, protege credores, trabalhadores e fornecedores, além de ampliar a segurança jurídica.
3: Relator da matéria na Comissão de Indústria, Comércio e Serviços, Lucas Ramos avalia que a mudança contribui para reduzir disputas judiciais e fortalecer o ambiente de negócios. Ele afirma que a medida ajuda a coibir o uso indevido da personalidade jurídica para evitar o cumprimento de obrigações.
2: Projeto de Júnior Ferrari, do PSD do Pará, amplia a desoneração tributária para serviços de conservação, modernização e reparo de embarcações listadas no Registro Especial Brasileiro. O texto também inclui as empresas brasileiras de navegação como beneficiárias do Renaval, o programa de incentivo ao setor.
3: Júnior Ferrari alega que a reforma tributária acabou com benefícios que garantiam a competitividade do setor de reparos navais. Ele entende que as mudanças são necessárias para preservar empregos, atrair investimentos estrangeiros e manter a infraestrutura de atendimento à frota brasileira.
2: Juarez Costa, do Republicanos de Mato Grosso, integra a Frente Parlamentar em Defesa do Mutualismo. O grupo pretende acompanhar a regulamentação do sistema em que associados dividem os custos de proteção de seus bens como alternativa ao seguro tradicional.
3: Juarez Costa apoia a articulação entre o poder público, entidades do setor e a sociedade civil para fortalecer esse modelo de proteção patrimonial. A frente também busca contribuir para a aplicação das regras estabelecidas pela lei que regulamentou o mutualismo no país.
4: Agricultura.
2: Produtores rurais endividados poderão ter até 25 anos para pagar seus financiamentos, conforme substitutivo apresentado por Dilceu Esperafico, do PP do Paraná. O relatório do deputado também estabelece carência de até 3 anos para o início dos pagamentos.
3: Dilceu Esperafico considera que a renegociação das dívidas pode ajudar os produtores afetados por perdas na safra, aumento dos custos de produção ou dificuldades na comercialização. O texto também prevê a suspensão de cobranças judiciais durante o período de adesão ao programa de renegociação.
2: Raimundo Costa, do PSD da Bahia, é autor de projeto que cria um selo nacional para identificação de pescado proveniente da pesca artesanal sustentável. A proposta também institui um programa de rastreabilidade para informar a origem do produto e a comunidade responsável pela captura.
3: Raimundo Costa aponta que a certificação pode aumentar o valor comercial do pescado artesanal, ampliando o acesso a mercados diferenciados. O texto prevê também que produtos certificados tenham prioridade em compras públicas, feiras e ações de promoção comercial.
4: Trabalho.
2: Mauro Benevides Filho, do União do Ceará, apoia a PEC que reduz de 44 para 40 horas semanais a jornada, com 2 dias de descanso a cada 5 trabalhados e sem redução salarial. Ele ressalta a importância da mudança para o bem-estar da população.
8: Eu bato muito que você, para você crescer, você tem que melhorar na sua função estudando. O que é que essa emenda constitucional está fazendo? É tentando reduzir, em vez de um dia por semana de folga, de lazer, de cuidar da casa, enfim, do que seja, de estudar, é reduzir de 5 por 2. O que é isso? É trabalhar 5 dias e conseguir folgar 2. Isso não significa que sábado e domingo não poderão trabalhar. Poderão sim. Você pode substituir um dia da semana, quarta-feira, trabalhar no sábado e assim por diante. Ou seja, a emenda constitucional prevê isso.
3: Mauro Benevides Filho considera que a redução da jornada também pode aumentar a produtividade. Segundo o parlamentar, empresas que já adotaram a escala de 5 dias de trabalho por 2 de descanso relatam funcionários mais motivados e redução das faltas justificadas por atestados.
2: Zé Adriano, do PP do Acre, apresentou requerimento para a realização de audiência pública para debater o fim da escala 6x1. O deputado propõe ouvir representantes da construção civil sobre os possíveis impactos da mudança nos custos, na produtividade e na manutenção dos empregos.
3: Zé Adriano considera que a construção civil deve participar do debate por empregar grande contingente de trabalhadores e depender intensamente de mão de obra. Ele avalia que a audiência pode contribuir para a análise das propostas sobre o tema que tramitam no Congresso Nacional.
2: Missionário José Olímpio, do PL de São Paulo, apresentou o projeto que autoriza a criação de um programa nacional de proteção à moto fretistas e mototaxistas. A proposta prevê recursos federais para municípios e o Distrito Federal oferecerem gratuitamente equipamentos de segurança e cursos de qualificação.
3: Missionário José Olímpio defende a priorização de trabalhadores de baixa renda com adesão voluntária aos cursos e sem novos custos para a categoria. Segundo o deputado, o objetivo é reduzir os acidentes e as mortes no trânsito relacionados ao uso profissional de motocicletas. bicicletas.
2: Tercílio Coelho Diniz, do MDB de Minas Gerais, apresentou o projeto que cria o Programa Nacional de Requalificação Profissional para pessoas acima de 45 anos. Segundo ele, o objetivo é oferecer cursos gratuitos de tecnologia e serviços digitais, bolsas de qualificação e incentivos para empresas que contratarem os beneficiários.
3: O projeto de Tercílio Coelho Diniz também prevê prioridade para pessoas desempregadas há mais de um ano. O deputado argumenta que a iniciativa combate o etarismo no mercado de trabalho e reduz o desemprego prolongado entre trabalhadores com mais de 45 anos.
4: Esporte.
2: A Câmara analisa uma proposta que prevê a destinação de recursos ao esporte. A repórter Paula Bittar tem mais detalhes sobre a medida.
9: A Comissão de Constituição e Justiça da Câmara aprovou uma proposta de emenda à Constituição que estabelece que União, Estados, Distrito Federal e municípios deverão destinar anualmente pelo menos 1% da receita de impostos à promoção do desporto educacional e de alto rendimento. Além de definir percentuais mínimos, a proposta propõe um sistema de repasse de recursos entre os entes federativos para viabilizar políticas públicas integradas. Assim, do mínimo previsto para a União, 25% serão destinados aos estados e ao Distrito Federal e 25% aos municípios. Os critérios de rateio dos recursos serão definidos em lei complementar. O relator na comissão, deputado Helder Salomão, do PT do Espírito Santo, defende que a destinação de recursos mínimos pode colaborar para o incentivo ao esporte desde cedo.
10: A escola é a primeira oportunidade que o jovem, que o adolescente tem de começar a prática esportiva, e muitas escolas não têm a estrutura necessária, não têm o apoio. Nós precisamos ter recursos disponíveis, e nós estamos falando de 1% do total dos impostos arrecadados, para investimento em infraestrutura nas escolas do nosso país. Eu tenho certeza que nós vamos revelar muito mais talentos.
9: Segundo Helder Salomão, no futuro, mais dinheiro investido se transformará em mais medalhas para o país.
10: Hoje, nós temos o Bolsa Atleta, que é uma experiência bem sucedida, porque vários ganhadores de medalha nas Olimpíadas que o Brasil participa são de atletas que tiveram o apoio do Bolsa Atleta. Eu acredito que nós, ao aprovarmos essa PEC e ela se transformar numa legislação que garante recurso para infraestrutura e apoio aos nossos jovens, adolescentes, nós teremos muitos talentos. O Brasil vai se destacar muito mais nas Olimpíadas, nas competições nacionais, internacionais.
9: A análise da proposta pela CCJ é apenas o primeiro passo da tramitação na Câmara. Agora, a PEC que destina recursos para o esporte, assim como outras que estão sendo analisadas em conjunto e tratam do mesmo tema, precisa passar por uma comissão especial e pelo plenário em 2 turnos de votação. Da Rádio Câmara, de Brasília, Paula Bittar.
3: A Câmara analisa projeto que cria uma política nacional para ampliar o acesso de crianças e adolescentes com autismo a atividades esportivas adaptadas. Autor da matéria, André Fufuca, do PP do Maranhão, afirma que a iniciativa utiliza o esporte como ferramenta de desenvolvimento, autonomia e inclusão social.
2: A matéria prevê a criação de núcleos e centros de esporte inclusivo e a capacitação de profissionais para atender esse público. André Fufuca destaca também a integração de ações nas áreas de esporte, educação, saúde e assistência social.
3: Termina agora esta edição especial do Jornal Câmara dos Deputados, produzida e apresentada pela Rádio Câmara de Brasília, em parceria com a Rádio Câmara de Vitória da Conquista, integrante da Rede Câmara de Rádio.
2: Eu agradeço ao Guilherme e a toda a equipe da Câmara de Vereadores de Vitória da Conquista pelo excelente trabalho conjunto.
3: Obrigado à Câmara dos Deputados por esta oportunidade. Este programa teve trabalhos técnicos de Everson Urani e apresentação de Márcio Aquilissardi e Guilherme Barbosa. Boa noite.
2: O Jornal Câmara dos Deputados volta amanhã. Fique agora com as notícias do Tribunal de Contas da União.
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8:04, começa agora a noite, né? Espaço, eu sou Gustavo Colferai, desde já muito obrigado pela sua companhia. Vamos juntos até a meia-noite com muita música boa, muita informação aqui na Espaço FM, nessa segunda-feira, 28 de setembro. Tempo fechado com cerração em Farroupilha, 15 graus é a temperatura. 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WhatsApp da Espaço 549-9611-1971. Muito bom ter a sua companhia aqui na Rádio dos Melhores Ouvintes. Abrindo a noite na Espaço com Jota Quest e Tim Maia. 8:05. Muito boa noite.

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1: 8h27, a noite, né? Espaço dessa segunda-feira só começou. A gente segue nesse ritmo com as melhores da Espaço até a meia-noite. Você pode participar comigo, conversar, mandar seu recado, seu abraço no nosso WhatsApp 549-9611-1971. Tempo tá bem fechado agora, neblina aqui em Farroupilha, 15 graus a temperatura. Às 10 horas a gente aproveita e atualiza as informações do tempo para toda semana. Intervalo e na volta muito mais aqui na Espaço FM, a rádio dos melhores ouvintes. 8h28, voltamos já.
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1: 8:30 em ponto, estamos de volta com a noite na Espaço, no oferecimento Energia, Esportes e Boutique Animal, 15 graus aqui em Farroupilha. Vai fazer faxina? Para quem tem rinite, uma dica simples: prefira pano úmido para retirar a poeira. Vassouras e espanadores podem espalhar partículas.

Colisão entre carro e caminhão deixa jovem morto na 122. Congresso Municipal de Trânsito é adiado devido às condições climáticas. Motorista e passageiro mortos após caminhão cair de ponte em Porto Alegre são identificados. Identificado o jovem que morreu em acidente na BR-386 em Sarandi. Obras na 448 entre Farroupilha e Nova Roma são afetadas pelo excesso de chuva. Esses e outros destaques, site, aplicativo, redes sociais, Facebook, Instagram, Espaço FM. 8h32, repito o WhatsApp da Espaço, você participar comigo nesta noite de segunda-feira, 54996111971, aqui na Espaço, Kenny Rogers.

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2: 8h56, 15 graus em Farroupilha. A noite, né? Espaço continua com muita música boa logo após um breve intervalo. 4 minutos, aliás, virando agora. 3 minutos faltando para as 9 da noite.
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2: Fique atento. Se o sinal do Wi-Fi não chega bem a todos os cômodos, a posição do roteador pode fazer diferença. Deixe o equipamento em um local mais central, aberto e afastado de obstáculos e outros aparelhos eletrônicos. 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
4: 9 horas da noite, estamos de volta à noite na Espaço. 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Muitos acidentes aqui pela região, inclusive alguns com vítimas fatais. Caso de acidente na 122 entre Caxias e Flores da Cunha. Um destaque aqui de Farroupilha, no fim da tarde. Um acidente, uma colisão que envolveu um Fiat Uno, uma